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9:04, eu fui à tarde no Russito buscar água mineral. E aí eu tava conversando com a Nanu, na entrada, encostou uma moça e falou: "Você é Marcelo Renato?" "Sou." Aí ela falou: "Ah, eu reconheci pela voz. É a Margarete da Popular, né, Margarete? Um beijo pra você, viu? Obrigado, obrigado, obrigado." Todo mundo conhece a Margarete da Popular em Ibaté, Marcelo. Foi que o pessoal falou. Muito bem, Margarete. Uma ótima noite. Obrigado. Quem tá com a gente aqui... Mas todo dia você vai buscar água mineral no Russito, Marcelo? Todo dia. Eu tenho uma sede. Silvana Fernandes. Boa noite, Marcelo. Juntinhos em nós, emoções. Toca para nós tudo o que eu queria. Obrigada. Beijos. Beijos, Sil. Maria Preschi, minha ex-vizinha. Oi, Marcelo, é a Maria do Romeu Tortorelli. Boa noite, boa noite. A Diva, esse Hirto é uma comédia, viu? Pois é. A Selma Batista pediu para colocá-la junto com a família na oração. Dona Ana. Dona Ana gravou aí a galopeira. O Tremendão vai cantar agora, hein, Dona Ana? Prepara o coração aí, gatinha manhosa. Vai ser a próxima, hein? O Fernando, boa noite, Marcelo, tudo bem? Fernando em QAP, viu? Manda um alô pro pessoal da Caninteira, aqui de Dois Córregos. Toca de Paulo e Paulino, nada mudou. E ele mandou uma foto bonita também. Eu não sei que celulares que vocês têm aí, que as duas fotos que eu recebi aqui estão lindas, hein? O que está acontecendo aí? Ô Fernando, depois você me diz qual é o seu celular. E aqui, quem que mandou a outra? Deixe-me ver, acho que foi o Gilson, né? Eu acho que foi o Gilson, deixe-me ver aqui. Param, param, param. É, o Gilson. Eu vou mandar a sua foto pro Fernando e mandar do Fernando para você, Gilson. Porque eu tô achando muito parecidas essas fotos aí, viu? Eu tô achando muito parecidas essas fotos aí. São fotos diferentes, mas a coloração, a iluminação tá muito bonita, hein? Já sei, eles tiram a foto, depois pedem para dar um toque lá e a melhora, Marcelo. É,

0: Essa segunda-feira aí, meu irmão.
1: A nossa.
0: Um abraço aí, fica com Deus. Ô, vê se o preço desse creme pra mim, ó, Marcelo. Depois você manda pra mim. Falou? E como que eu faço pra me comprar aí?
1: Oh, depois eu mando aí o número que ele fala, que tem que ligar direto pra eles lá. Aí depende do negócio que vai fazer, sai mais em conta. Eu vou ver o número aqui, eu te mando, Cipriano. José Geraldo Batista com a gente também. Sônia Miller.
2: Boa noite, Marcelo.
1: Boa noite.
2: Meu locutor preferido, da voz mais linda desse mundo.
1: Obrigado.
2: Toca pra mim, acordei a tempo. Ofereço para todas as mulheres apaixonadas. TBC, Rádio Carinho.
1: Rádio Amor, beijão, Sônia, brigadu. O Boa Noite, MSD, a Toca Estrelinha. É o Melo da jardinagem, né? Ô Melo, um abraço pra você. É... Nem vem aí, sim, DBC, Rádio Carinho, Rádio Amor. Quem é, Marcelo? Ah, Dona Ana. E aqui o nosso querido Pino. Eita, Boate Azul? Então eu só vou dormir depois que você tocar. Eu vou tocar depois da 1 da manhã. 1h05, mais ou menos. É o dólar, Marcelo. É ela que deixa as... Ah... Que deixa as fotos mais bonitas, a Dola. É a inteligência artificial, olha lá. Mas, ó, você percebeu que é mais ou menos a mesma coloração? Aí o Gilson falou, é a galera do Palito Doce, Marcelo. Ok, muito bem. Aí eu desconfiei, mas ficou parecida a coloração das fotos, né? Boa noite, estamos aqui no rancho do Dito Martins, no Docemar, Mineiros do Tietê, comemorando bodas de ouro, 50 anos de casamento do Dito Martins e da Silvia, e também aniversário dela, 68. Música Entre Lágrimas, Belmonte e Amaraí. Quem oferece são os filhos Elaine, Carlos, Bruno Martins. Obrigada. A Elaine que mandou aqui. Martins, é que tem o BR no final ali. O Rony, boa noite pra vocês. Ok. Pega lá Entre Lágrimas, que é 50 anos de casado, né, meu filho? É, então. Então, Tremendão canta daqui a pouco, Dona Ana. Vamos homenagear o casal aí, que não é fácil chegar nos 50 anos, não. Entre Lágrimas. Belmonte e Amaraí, do jeito que vocês pediram. Que Deus continue abençoando vocês aí. Obrigado, Elaine, por nos permitir. Que foi, Rick? Que foi?
3: Aô, Dito Martins, Dona Silvia, parabéns! Que Deus abençoe sempre a união de vocês, viu? Um abraço do Rick Bab e da Dona Beth! Alô, Elaine! Na tela escuta, viu?
1: Abençoe. Ok. A Elaine que mandou e o Rick surpreendeu, Henrique. Parabéns. Ainda bem que eu coloquei logo de cara, hein? Nem sabia que ele estava falando sobre isso. Parabéns ao casal.

9h13, entre Lágrimas, Belmonte, Amaraí, para o casal que está completando aí bodas de ouro, né, Marcelo? Pois é, rapaz, Dito Martins e Silvia. E parabéns para Silvia, que além disso está completando o aniversário também. Ok, e aí a dona Ana falou, boa para dançar, hein? E o nosso querido Luiz Roda, eita, bolero bonito, hein? Agora eu tô esperando a Boate Azul. Pera aí que a gente tá dando uma mão de tinta na Boate Azul, vai demorar um pouquinho. Essa vai também pra Mara Lopes, que gosta, Gatinha Manhosa. E pra dona Ana também, pra quem pediu, Erasmo, o tremendão Carlos.

9:21 e a temperatura caiu um grauzinho, hein? A gente abriu com... abriu com quanto, Marcelo? Abriu com 21, caiu para 20. Muito bem. Thalia agradecendo, ela que pediu gatinha manhosa do Tremendão. O Rodrigo também está ouvindo a gente. Alô, Rodrigo. Daqui a pouco tem Holanda e Marrocos, hein? Mais um jogo eliminatório aí dos 16avos da Copa do Mundo. E nos ouvindo lá em Wakefield, a nossa querida Renata. Agora, né? Agora ela cola com a gente todos os dias aí, né? Ela tá daquele jeito, né? Que nem vocês fazem quando tem futebol no meu horário, né? Olho na TV e ouvido na DBC. E ela tá lá, né? De olho na TV e ouvido na DBC, lá em Massachusetts. Ok, pra você, Renata. Duduca e Dalvan, berrante de ouro.

eu gosto mais da outra versão, hein? Hã? Pega lá pra mim a outra versão, Berrante de Ouro, original eu gosto. Qual que é? Deixa me ver aqui, Berrante de Ouro. É, não tem problema. O importante, deixa me ver qual que é a. Deixa eu ver se é essa aqui. Deixa me ver. Não, então é essa aqui. É essa, menino. É essa, menino. Vambora, é essa.

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1: Nove horas e 31 minutos. Quero mandar um abraço pro nosso querido Walter, o Juca, né? Hoje é dia do pescador e ele é o maior pescador que eu conheço. Rapaz, o Cristiano hoje, além de mandar o áudio do paizão Zé de Oliveira, mandou o dele também para depois da meia-noite, para nos dar um bom dia depois da oração da nossa querida, né? A nossa querida é Tabata, né? Deixa a Tabata que fará a oração. Muito bem. A Juliana tá com a gente aí, Marcelo.
2: Boa noite, Marcelo. Tudo bom?
1: Tudo.
2: Viu? Coloca pra mim, Jaine, se existe amor.
1: Jaine, se ainda existe amor, eu acho que é, né? Vamos ouvir de novo aqui.
2: Se existe amor.
1: Ah, é isso mesmo. Pode deixar. É a música do Raul Seixas, pra quem não sabe, viu? Tem com o Lourenço Lorival. E tem com a Jaine também. E o, acho que o Gilberto Gilmar também, Marcelo. É, não lembro. Não, acho que não. Se ainda existe, amor, depois eu coloco. Ju, um beijo. O nosso querido Antônio Sabadini, a hora que eu toquei do Duque Dalvan, Berrante de Ouro, ele falou, ah, modão, hein, modão. E aqui, eu não sei se é a Cidinha corintiana ou se é a Marilda, filha dela. Vamos ouvir.
3: Boa noite, Marcelo Renato.
1: É a Cidinha.
3: Nossa, a gente está com uma hora de atraso, porque a gente chegou aqui, era 9h05. 9h05 ligamos o rádio.
1: E vocês estavam onde? Hã? O povo quer saber.
3: Nós estávamos atrasados com você, mas pode crer, a gente vinha vindo louquinha para ligar o rádio para ouvir vocês, tá? Um beijo para todos os seus ouvintes, viu? Fica com Deus, meu amigo. Deus abençoe.
1: Amém. Beijão pra você, Cidinha, e pra Mar também. Dolores Oliveira tá com a gente também, ok? Ok, Marcelo Renato. O que que vem agora? Já caiu mais um grauzinho, gente. 19 graus, hein? Nem completamos ainda 2 horas de programa e já caíram 2 graus. Rapaz! Essa música tem uma poesia muito bonita. Bruno e Marrone também gravaram. Vamos ouvir? Com o João Pedro e Cristiano, que foi assim que ela chegou primeiramente aqui, sozinho na noite.

0: 17 para as 10, a Roberta não se manifestou porque ela está na igreja, mas daqui a pouco ela chega, né? Porque senão ela gravava o Amado Batista. Muito bem. Quem está com a gente é o Zé Roberto agradecendo, ele que pediu Adalberto e Adriano, Separation. E aqui é a Zildinha, Rádio Carinho. Opa, pera aí, Zildinha. Deixa o locutor abrir o potenciômetro aqui.
1: Oi, Marcelo, boa noite. Deus nos abençoe você hoje e sempre.
0: Amém.
1: Você toca para mim Recuerdo do Amor com o Vitor e Léo, se você tiver. Te agradeço muito. Obrigada, beijo. Fica com Deus. Rádio Corinho.
0: Rádio Amor. Hoje eu tomei a cerveja que você me deu, viu? Domingo ela trouxe cerveja. Gente, olha como eu tô perdido. Eu fui no Russito, eu tava conversando com a Nanu e ela falou assim pro irmão do Zé Luiz, né? Ontem eu falei na rádio com ele, falei que do Russito, coisa e tal. Eu falei, não foi ontem, foi domingo. Ela falou, e que dia que foi ontem? Rapaz, eu tava perdendo, tá achando que hoje era terça-feira. Maria Urba, agradecendo também, ela que pediu Amado Batista, Alucinação. Ronaldo Sigulini, o Sigulaine, tô na escuta. Marcelo Renato, boa noite, meu querido. E que mais? Aqui a Célia Arruda com a gente também. E agora há pouco eu falei do aniversário de casamento aí, de 50 anos, do pessoal de Mineiros do Tietê, o Dito Martins e a Silvia. E aí chegou mais um recadinho para eles aqui, ó. Marcelo, boa noite. Alô, amigos ouvintes da Rádio Carinho, Rádio Amor. A banda Rastro do Forró de Dois Córregos parabeniza com muito carinho o casal Dito Martins e Silvia, que hoje comemoram, né, bodas de ouro. Ok, 50 anos de amor, união e cumplicidade. Um abraço especial para dona Silvia também, que além disso está aniversariando. Que Deus lhe conceda muita paz, felicidade, saúde, muitos anos de vida, né? E eu conheço o... Ah, então o Bruno Martins é filho da dona Silvia, ele que é o comandante da banda, né? Rastros do Forró, que por sinal, no aniversário da independência dos Estados Unidos, nascido em 4 de julho, vai estar em Baté, hein? Opa, aí sim. Marcelo, você falou de forró, me deu vontade de tocar um forró. Eu não sei se eu toco um forró, uma embolada ou um chachado. Faz os três de uma vez, como assim? Toca o forró embolachado, é forró embolado e chachado. As Galvão.

0: Agora 11 para as 10 e o Rick não resistiu. O Rick mandou um áudio aí, vamos lá.
1: Ô, oh, Marcelão, por sinal, o Dito Martins bate um violão nervoso, umas cordinhas lá pro Baixão de Serra no sábado e domingo. A dona Silva não canta nada, só dança. A Laine Martins também puxa um gogó no galopeira. A família ali é só de cantor, viu? Ah, tem motorista também, perdido com o mundo aí, lá e o Carlinho. A turma é boa, hein? Família animada, hein?
0: Aí sim, Henrique, um abraço então, que bom, né? Uma família musical muito boa. Eu sou azarado porque tem uma família que eu fui criado na rua do Valendo Gonçalves da Silva, e o que eu tenho mais intimidade, amigo, desde criança até hoje, né? A gente jogou bola junto, estudou junto, passamos a juventude nos bailes juntos, enfim, e até hoje a gente se comunica. O único que não toca e não canta é ele. O resto da família toda canta e toca, né? Desde o pai, tocava cavaquinho, essas coisas. Mas, em compensação, o que ele conhece de música é uma enciclopédia, tanto nacional como internacional. Qualquer coisa que você perguntar para ele, responde antes de qualquer inteligência artificial. É um fenômeno. O pessoal fala que ele é de outro planeta. E não é só nisso, né? Em tudo quanto é coisa. E coleciona de tudo, viu, Rick? Tudo ele tem, ele coleciona. O irmão dele chama ele de acumulador, mas não é, é colecionador. Desde os cadernos da escola, todas essas coisas aí, as coleções que foram lançadas aí no comércio. Lembra o futebol card? Ele tem tudo também. Enfim, é um privilégio tê-lo como amigo, mas só que ele não canta e não toca. Às vezes a gente vai pro karaokê e fica lá umas 8 horas no karaokê. É uma vez por ano a gente se encontra, aí vai pro karaokê. E fica, outro dia nós, era 6 da tarde, eu sei que nós fomos embora, estava amanhecendo já. Uma vez por ano, né? Aí pode.
2: Essa é boa. Essa bate uma saudade de alguém que está distante.

o certo seria emendar o de Paulo e Paulino e já encerrar a hora, mas eu tenho aqui o comentário para fazer. A nossa querida Sônia Miller, que pediu essa música maravilhosa da Fátima Leão, estou aqui fotografando a lua e ouvindo essa música linda, e mandou foto da lua também. E a Silvana Fernandes mandou, nossa, Fátima Leão, e foi a Silvana a primeira a pedir essa música, e eu fiquei maravilhado a primeira vez que eu ouvi. E tem uma outra que o Valdir tocou outro dia que eu não consegui mandar para ele para perguntar o nome, e agora passou. Tem que esperar uma nova oportunidade. Já já eu volto.

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0: 22:03, estamos abrindo mais uma hora da nossa noite de emoções e a temperatura continua 19. Começamos com 21, já caiu 2 grauzinhos, mas estabilizou. Maria Silva já chegou para curtir as internacionais. Obrigado, minha querida. O Nelson, boa noite, Marcelo. Essa música da Fátima Leão é uma poesia. Ótima semana para você, Rádio Carinho, Rádio Amor. Eu também me impressionei, rapaz, que é, além da gravação ficar sensacional, né? É, voz e piano só. E ela ainda... É porque aí ela valoriza muito a letra, né? Eu vou tocar... segura aí que você vai... pode abrir outra, porque eu vou surpreender vocês. Ó, o Ricardo, tá quase na hora, hein? Quase na hora dele abrir a Malmita. Ainda falta uma hora, você vai abrir às 11. Agora é 10:04. Segura sua onda aí. Segura sua anaconda, como diz o Valdir aí, porque... O Adelcio, boa noite, irmão querido e amado. É melhor você tratar o Gustavinho melhor, hein? Pra não se prejudicar. Conselho de amigo. Pois é, ele tá com moral com o patrão, rapaz. Eu tô enrolado. Carlão, eu gosto do jeito do Carlão falar, hein? Carlão, Carlão, fala Carlão. Carlão lá dois córregos, do São Cristóvão. É o Carlão do Icorgo.
1: Alô, Marcelo Renato, boa noite.
0: Boa noite.
1: Que é o Carlão do Escorgo. Manda uns parabéns lá pro Dito Martim e pra Silvia Alenhar, que são muito amigos da gente, sabe?
0: Maravilha.
1: E você manda uma moda bonita pra eles lá. É? Manda. Manda uma moda bonita lá pra eles. É que eles merecem, viu, Marcelo? É gente boa demais da conta. Beleza, Marcelo? Tudo de bom pra você, boa noite.
0: Obrigado, Carlão, um abraço especial. Eu vou tocar Amor Além da Vida, do César e Paulinho, pra eles depois. Já toquei uma ou duas aí, né? O forrozinho bolachado das Galvão. Enfim, deixa-me ver aqui. E aqui o moço que vai... Quase que eu toquei Bem aos Olhos da Lua no começo, porque a lua tá linda, né? E eu toquei 3 músicas com o tema da lua em homenagem a essa lua maravilhosa que está aí nesta noite. E eu toquei Lua, do João Carreiro. Eu toquei O Silêncio da Lua, Jean Giovanni, e La Bella Luna com Rio Negro e Solimões. Mas o Fabinho Maiolo vai pedir uma que eu ia tocar, mas se não, né? Tem muitas músicas com o tema Lua, né? Mas essa aqui é importante demais, um grande sucesso do Juliano César que ele vai pedir. E eu sempre, quando eu toco essa música, eu penso, quem nunca, né? Quem nunca parou na beira da estrada, numa lua de lua cheia, para fazer o quê? Bom, eu não posso falar o que foi que certa vez alguém fez, né? A gente tava na van, teve que parar a van, né? Tava cheio de gente, teve que parar a van pra pessoa poder fazer o que ela tem que fazer. Mas aí não é o caso é outra coisa, né? Mas é uma coisa mais interessante, né, Fabinho?
2: Alô, Marcelo Renato, tudo bem? Como vai você, meu companheiro?
0: Bom também.
2: Marcelo, estamos aqui na programação, aqui na casa do meu grande amigo Roberto Brucutu, está eu, Sacizinho, Sacizão, da Baiana, o Ju, a Amanda, e a gente quer escutar, meu amigo, Bem aos Olhos da Lua, com o grande Juliano César.
0: Quem
2: não? Eu sou Fabinho Maiolo, estou ouvindo o seu programa, meu amigo. Um forte abraço e até mais!
0: Até mais. Obrigado, meu querido. Depois a gente vai tocar aí. Agora é a Sema.
3: Oi, Marcelo. Boa noite.
0: Boa noite.
3: Tudo bem?
0: Tudo.
3: Manda um feliz aniversário pro meu neto, o Vinícius, e o Pedro Henrique.
0: Certo.
3: Tá bom? Tchau. Fica com Deus. 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Rádio Carinho, Rádio Amor.
0: Beijão. Tchau, beijão. Beijão, Sema, brigadu, brigadu. Ô Rick, beijão, Sema, brigadu, brigadu. Ô Rick, foi mais ou menos isso, Rick.

0: Marcelo, boa noite, Marcelo. Tudo bem com você, Marcelo?
1: Bem.
0: Espero que tá tudo bem, né? Graças a Deus. Marcelo, eu já cheguei da igreja, tá? Agora eu
1: Opa.
0: vou curtir as emoções com o Marcelo Renato, hein? Com fé, paz e amor. Deve ser Rádio Carinho. Não
1: Rádio Amor.
0: esqueça não, hein, Marcelo?
1: Não esqueço, não. Ô, Rick, posso pôr ou não? Eu não sei o que você vai falar. Cuidado, hein? É, tem criança ouvindo essa hora, hein? Rapaz, ai meu Deus, seja, ai meu Santos Dumont, seja o que Deus quiser.
2: Ô Marcelão, tinha muita coisa batizada na água, por isso soltou a torneira espanou.
1: Ei, precisava trocar o reparo. Muito bem. Gente, a surpresa aqui, ó. Eu falei que eu escutei o Valdir, e já faz uns meses, ele tocava a música da Fátima Leão, e eu estava em móvel, movimento, estava no trânsito, não deu como para mandar mensagem para o Valdir para saber da música. Mas a minha secretária. Daqui a pouco eu vou mandar uma música do Roberto pro tio Pavão, viu, Rick? Daqui a pouco eu mando aí, a secretária tá me lembrando, mas ela também me falou: Marcelo, eu acho que a música que você está se referindo, eu ouvi também o Valdir tocando, é Fátima Leão, você sabe. Daqui a pouco tem Estrelinha, tem Boate Azul, tem Se Ainda Existe Amor, tem Bem aos Olhos da Lua. Ok? Tem Chama o SAMU, Amor Além da Vida, mas vamos ouvir essa música então? Fátima Leão, você sabe. Pelo que eu percebi, vai para a mesma linha dessa outra que eu toquei agora há pouco, né? Acordei a Tempo é o nome da outra. Essa é, você sabe. Vamos saber.

0: Fátima Leão é uma poetisa, né? Você sabe, que maravilha. Oh, meu Deus, como é bom a gente poder estar aqui e ter essa discoteca à disposição, hein? Adelmira, boa noite a todos na escuta. Marcelo, valeu. Nelson, Marcelo, tá muito boa a programação, hein? Só músicas maravilhosas, ok. E esse homem, se ele não der uma gargalhada, eu vou dar um bloco nele. É o João de Torrinha. Fala, João.
1: Boa noite, Marcelo Renato. Eu sou de Torrinha. Eu não sei quem que canta, mas aquele que fala que do outro lado da cidade.
0: Aham.
1: Rádio Carinho.
0: Rádio Amor. Guilherme e Santiago, do outro... É bonita também, do outro lado da cidade. Mas eu acho que eu tenho mais que uma gravação, viu? Quer ver? Do outro... Não, esqueceu a palavra outro ali, o cidadão. Do outro lado. Param, param. Guilherme Santiago. E quem mais? O Jade e Jefferson também regravaram, olha só. Ah, do outro lado da cidade. Eu acho que. E o Zezé de Camargo e o Luciano também. E agora? Você quer com quem? Vou te dar a opção aqui, ó. Eu vou tocar com o Guilherme Santiago, que eu acho mais justo, tá bom? Porque pra nós aqui chegou primeiro com o Guilherme Santiago. Mas pra que vocês saibam, tem também com o Zezé e o Luciano e o Jade Jefferson, que também cantam bem, né? Ok? Mas não, tá com a coisa. Não, não, vamos dar uma chance pro Guilherme Santiago. Os meninos são bons também. Ok? Bela pedida, João. Um abraço a você. Obrigado. Essa aqui vai... Daqui a pouco tem Estrelinha e Bote Azul. Se Ainda Existe Amor, Bem aos Olhos da Lua, Chamo Chamu, o Samu, Amor Além da Vida, do outro lado da cidade. Mas agora, o Rick Barba esqueceu o bilhete do tio Pavan na blusa, né? O João falou, deu um positivo, então é com o Guilherme Santiago, ok? Holanda 0, Marrocos 0, 14 do primeiro tempo. Oh, será que o Depay vai voltar para casa hoje? É, esse Marrocos não é fraco não, hein? Ok, muito bem. E aí então o Rick esqueceu, não sabe qual música o Dr. Pavan gostaria de ouvir. Então eu vou tocar uma do Roberto aqui que eu gosto muito. A versão de Born to Cry... Nasci para chorar.

22 e 20, nós vamos encerrando esta meia hora com Estrelinha Boate Azul e Se Ainda Existe Amor.

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1: FM. 22:30 ou 10:30 da noite, como queira, salame michose, como diz meu querido Joãozinho da Feta. Alô, João. Abraço, meu querido. Obrigado por estar com a gente aí, ok? Muito bem, vamos que vamos em frente, que atrás vem gente. Nós vamos ouvir agora o, deixa-me ver, o Juliano César, bem aos olhos da lua, ok, quem nunca, né? E depois o Carlão lá de Dois Córregos pediu para eu escolher uma música para tocar para o casal que está completando bodas de ouro hoje, né? O Dito Martins e a Silvia, os pais da banda Rastros do Forró. 50 anos de feliz união. Então não tem outra música, né? César e Paulinho, Amor Além da Vida. Mas é depois desta aqui, ó.

22:38, muito bem, vê a temperatura pra mim lá, DJ, vê se mudou, parampa, porque eu já tive que colocar a blusa aqui, mas não mudou não. 19 graus. O que mudou foi a sensação térmica, porque o vento aumentou de velocidade de 3, foi para 8 km por hora. Aí eu saí no corredor e senti a necessidade de me agasalhar. Muito bem, 38 do primeiro tempo, Holanda 0, Marrocos 0. Agora há pouco eu toquei Boate Azul, Luiz Roda se manifestou e o Fino também. Eita, Boate Azul, hein? Chique no último, modão. Muito bem. Nós vamos ouvir agora o pedido do João de Torrinha, Guilherme e Santiago, do outro lado da cidade. E depois vamos ouvir o Victor e Léo, Lembranças de Amor. A Zildinha pediu Recuerdos de Amor. Eu tenho aqui ela totalmente em português com eles, tá bom? Lembranças de Amor, tá bom, Zildinha? E depois tem Patrícia e Manuela. Chama o Samu.

0: Madame. Marcelo Renato, é madão pra sobrar, hein?
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0: trem. Lembranças de amor, Victor e Leal. Ok. Mudança aqui nos planos de voo. Eu vou encerrar a hora com a Patrícia Manoela. Então, antes eu vou tocar... Tentei Te Esquecer, a Altair e Alexandre. Você Não É Mais Assim, Zezé e Luciano com Marília Mendonça, porque a Gorete quer ouvir uma sofrência e sofrência é Marília, né? Ok, Gorete, bom descanso pra você aí. Mas antes ainda, eu quero mandar um alô aqui pra Paulinha, voltando pra casa e te ouvindo. O trânsito está super lento. Obras a todo vapor na região do Tenda e Avan. Um cheiro para você também. O cheiroso acho que está em Araraquara, né? Pelo que eu percebi. Que ele mandou um vídeo lá no grupo de, filmando a lua. E ele falou, chegando em casa, filmando a lua. Mas acho que desmaiou, hein, Paulinha? Ele não se manifestou até agora? O tal do Cheyenne? A Renata, ah, tá o quê, dormindo? Deixa eu ver, ela tá escrevendo lá, deixe-me ver. Param, param, param, param, param, param, param, param, param, param, param. Deve estar aprontando? Ah, muito bem, será? Bom, eu quero mandar um alô aqui pra Renata lá em Massachusetts, ela tá em Wakefield, e aí ela escreveu o seguinte... Eu amo o Raul, essa é das melhores, porque eu toquei a música Se Ainda Existe Amor com a Jaine, e a composição é do Raul Seixas, né? Ok? A Diva tirou foto também da lua, hein, Diva? Você tem certeza que a lua não é uma parabólica em cima do telhado, não? Porque você é meio atrapalhada, você, o Gustavinho, o Hirto, é tudo na mesma escola, é... calor? Ela falou que ela tá lá no broa e tá no calor. Você tá no rancho? Hã? Tá calor aí? Você não tá no rancho? Não, bebê, não tô no rancho. Ah, bom. Você falar que tá calor e se tivesse no broa? Meu Deus. Aberto lá com um monte de água pra todo lado, um vento desse aí que tá começando a acelerar. Ela tá na Vila Prado. Muito bem. E aí, voltando a falar aqui sobre a Renata... Você gosta do Raul, é? É mesmo? Sério mesmo?
1: Toca Raul, vai!
0: Eu prefiro ser essa metamorfose ambulante do que ter aquela velha opinião formada sobre tudo. 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

0: Michel Teló, Metamorfose Ambulante, Ana Júlia. Ô Diva, você foi perguntado a Ayrton, do Irto. Aí, ó.
1: Eu prefiro ser essa Metamorfose Ambulante do que ter aquela
0: velha. Abriu uma, ó. Ei, ai. O que que foi, Roberta?
2: Ô, Marcelo, você tirou a foto da Lua? Você tirou a foto, passa pra mim. Eu não consegui tirar, menino.
0: Então, Roberta, eu desisti. Eu já tentei tirar várias fotos da Lua. Eu dou o zoom. A última que eu tirei, a Lua parecia uma porpeta. O que que é porpeta, Marcelo? Almôndegas. Ah, mas é porpeta. É, muito bem. E aí ficou feio pra Daniel, viu, Roberta? Eu nem nunca mais tentei. É, manda a sua ficou mais feia que a minha, Diva. Você acha que você tirou foto bonita, isso aí? Tá parecendo um vagalume com defeito, essa lua que você tirou foto. Hã? Você acha que ficou bonita, isso aí? Nem parece a lua, parece uma luz acesa. Hã? Tá ruim essa foto aí, tenta tirar. É? Marta G, boa noite, BR. Que jogo do Brasil sofrido, hein? Mas valeu, bora de emoções. E olha que deu sorte de ganhar ainda. Porque o Japão cometeu o grande erro de ter medo do Brasil. Respeitou demais, né? Jogou atrás. Quase aconteceu com o Paraguai também. O Paraguai jogou o tempo todo atrás. Conseguiu levar para a prorrogação. Conseguiu manter o empate e venceu nos pênaltis. Mas o Japão tinha evoluído. E de repente, na hora que vai enfrentar o Brasil, joga recuado daquele jeito. Aí não tem jeito, né? A pressão é grande, né? Eu esperava mais do Japão. Muito bem. Porque eu não assisti o jogo inteiro. Eu assisti a partir do gol do Casimiro, né? Ele tinha acabado de fazer o gol. E aí eu fiquei decepcionado, porque o Japão vinha jogando de uma forma diferente. Aí a hora que vai para a Copa, aí volta a ser o Japão lá de antes do Zico ir pra lá treinar os caras, né? Eles tinham evoluído tanto, regrediram.

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0: Muito bem, 11 horas em ponto, estamos abrindo a última hora da segunda-feira, a penúltima do Emoções, entre uma e outra. À meia-noite tem o nosso Pai Nosso, a Tabata Alves, quem fará. E das 11h30 à meia-noite, Emoções Internacional DBC. É, muito bem. Ô, Diva, eu retiro tudo que eu falei. A foto que você mandou da lua é linda, é perfeita. É, agora que ela mostrou que não foi ela que tirou, foi outra pessoa. Muito bem. Diz pra ela que ficou perfeita. Dá até pra ver São Jorge, o dragão, tudo. É, até do outro lado da lua dá pra ver o lado escuro da lua. Que só o pessoal lá da NASA viu esses dias. Ok? Diz pra ela que ficou perfeita a lua. É, dá até fazer previsão lunar. A Sandrinha mandou foto da lua também. E o Ricardo mandou foto, mas não da lua, da malmita. Hoje na malmita dele tem, eu acho que é frango aqui do lado, né? E um arroz feijão. O que é isso aí em cima do arroz feijão? É molho do que? Hã? É uma espécie. O Edivaldo tá com a gente aí, mas tem o Kleber também. Ô Kleber, fala garoto.
1: Fala Marcelo Renato, toca uma modona aí pra nós do Milionários aí. E deixa eu falar pra você. Você tá torcendo pro Japão? Porque você falou que o Japão jogou ruim. Então, tá torcendo contra o Brasil? DBC FM, Rádio Carinho, Rádio Amor.
0: É, eu sou responsável pelo que eu falo, não pelo que você entende. Eu disse que o Japão, ele ganhou do Brasil no amistoso, ganhou, acho que da Inglaterra, ganhou da França, ganhou do monte de seleção grande, jogando bem. Aí quando vai jogar pra valer, joga recuado. Foi isso que eu quis dizer, meu querido. E vou falar pra você, hein? Quando o Tite era técnico, eu não fazia muita questão do Brasil ganhar, não. Muito bem. Ok. Quem mais? Assim como eu torço para outras seleções também, que a gente vai pegando simpatia. O Paraguai, por exemplo. Eu torci Paraguai hoje contra a Alemanha e foi bem, né? Eu gosto de futebol. Agora, se jogar Brasil e Palmeiras, você acha que eu vou torcer para quem? Se jogar Palmeiras e seleção brasileira, eu vou torcer para minha nação. Palmeiras é Palmeiras é Palmeiras. Ok? E aqui, Edivaldo. Fala, Edivaldo.
2: Alô, Marcelão. Boa noite. Eu, Edivaldo de Prascaba, hein? Partindo rumo ao Araraquara da vida. É a seleção da depressão, filho. Seleção da depressão. Não dá pra confiar muito, não, mas a hora que você tá desconfiando, vai.
0: É, isso aí.
2: Faz acontecer. Mas é isso aí. Brasileiro aguenta tudo.
0: Ô, Edivaldo, a seleção de 94, por exemplo, eu não achava que merecia ser campeã, não. Era 1-0, olha lá, né? E as seleções que o Tele dirigiu, acho que foram 2 anos, né? 2 Copas, né? Era maravilhosa e não ganhou nada, né? E jogava divinamente bem. O futebol que a gente gosta, né? E aí, de repente, né? Vai virando o céu de brigadeiro aí, né? O caminho do Brasil não tá muito difícil. E respondendo ao Kleber também, quando falaram que a camisa da seleção ia mudar para vermelho, sabe o que eu fiz, Kleber? Eu comprei uma da Argentina. Foi mesmo, eu tenho a camisa da Argentina. Eu falei assim, não acredito que vai mudar a cor de azul, né, do segundo uniforme para vermelho. Aí já vira, misturam as coisas, né? Muito bem, aí eu comprei da Argentina e lá veio hoje, hein? Tá lá no. Tá sequinha já, dobradinha. Se precisar, a gente usa.

0: 11:11, tá aí pra você, Patrícia e Manuela, chama o SAMU, ok. Depois eu vou ler, Diva. O Edivaldo mandou outro áudio aqui. Fala, Edivaldo.
1: É, Marcelão, a única coisa que a seleção precisa é se entrosar mais. Estavam trombando entre eles mesmo, trombando um com o outro. E o Casimiro, olha, não quis fazer a falta para não ser expulso, fez o gol para dar a chance do Brasil classificar.
0: Eu não assisti o jogo todo, eu assisti depois do eu acho que o Casimiro tinha acabado de fazer o gol de empate quando eu comecei a assistir, porque é o horário que eu tiro minha siesta, né? Eu falei, vocês se viram aí para torcer que eu quero acordar classificado, hein? Né? Pus até camisa do Brasil no meu gato. E ainda tem que ouvir que eu torci contra. Eita, nós. E aí, o que eu tô gostando, Edivaldo, eu tava meio desconfiado, né? Mas eu tô gostando porque o Carleto, ele tá envolvido, né? Tá envolvido. Cantou o hino do Brasil. Tá envolvido, porque a Itália não se classificou. Ele é italiano. Então, a chance dele salvar o país dele, né, e fazer um papel bonito é ser campeão aí. Eu tô gostando porque aos pouquinhos tá pegando consistência. Um time tem que ser consistente, né? E a seleção tá se encontrando aos pouquinhos, quem sabe. Aí o negócio é manter a consistência, que aí tem chance. E nós estamos tendo aí umas surpresas, né? Terminou agora há pouco, já começou o segundo tempo, hein? Holanda 0, Marrocos 0. Será que o Depay vem pra casa?
1: Nem precisa de Neymar. Não precisa de Neymar, não. É só se entrosar mais. É só se entrosar mais.
0: Vamos ver, o Louro mandou áudio?
2: Boa, Marcelão. Ô, Marcelo, o Naldo Dornelis tá falando aqui que nós ganhamos porque o Japão não abriu os olhos.
0: Cuidado que isso aí dá processo agora, sabia disso? Dá processo agora. Tem que tomar cuidado, hein, com essas coisas. Sabia disso? É, eu tava vendo outro dia que até isso aí, nem essas piadas a gente pode fazer.

Mais. A Diva Diva, tudo mesmo, família do Irto, né? Tudo igual, foi só risada, bebê. Ok. Bom, gente, com a eliminação da Alemanha, o Brasil vai ser o único penta até 2030, porque só a Alemanha e a Itália, que são tetra, e poderiam conseguir 5 títulos. Como a Itália não classificou para a Copa e a Alemanha foi eliminada, até 2030 continuaremos sendo os únicos pentacampeões do mundo, né? E quem sabe ainda não vem o Hexa esse ano, né, Marcelo? Quem sabe? Enquanto houver aquele 1% de chance, eu vou ficar feliz. E você? Imagina eu, Eduardo Costa.

0: Agora 11 horas e 17 minutos, 11 e 17. Olha como a diva tá atenta, ó. Ela, quer ver que ela escreveu aqui? Para, no começo já tocou essa música, hein? É muito linda mesmo, né? Imagina eu, nem bebê, sofrência. Sabe por que eu toquei de novo, diva? Porque o Gustavinho pediu. E o Gustavinho, ele tá com moral com o André Ricardo. Então eu tive que tocar de novo, que senão eu tô na vala. Porque agora é, agora ele tá agora ele é protegido do André. A nossa querida Paulinha fez uma pipoca aí, sim, hein? Não ficou nenhuma sem estourar, estourou tudo. Aí sim, Paulinha, pipoquinha quente. Agora deu vontade, lá em casa não tem pipoca. O Edivaldo, você quer pipoca, Edivaldo? Deixa o Edivaldo gravar aí que eu vou soltar agora uma música aqui. A diva também está escrevendo. Eu vou falar, viu? Quanto ao jogo, Marcelo, 0-0. 11 minutos do segundo tempo, Holanda do Depay 0, Marrocos 0 também.
1: Ô Marcelo, vamos fazer uma homenagem pro Japão.
2: Você quer ter ponta, Edivaldo?
1: Eu quero. Vamos fazer uma homenagem pro Japão. Letra e música, Bebeto Caçula. Arranjo. Banda Asa Delta. Canta César e Paulinho. Chute pro gol de bico, Lazareto.
0: Hoje não dá pra tocar. Eu toquei ontem domingo, né? Porque domingo a gente pode tocar aqui, não é horário romântico, né? Vou levar um monte de pipoca pra você. Opa, quem mais aqui? O que foi, Ricardo?
3: Abobrinha, Marcelo. Abobrinha refogada.
0: Ah, é abobrinha refogada? É que tá escuro, não dá pra ver. Muito bem. Chega, diva. Vamos ouvir música.

Sol de Outras Vidas, o Bruto. Muito bem, agora 11h24. O Marcelo saiu do posto às 10 da noite e só agora ele tá abrindo a terceira latinha. Tá devagar, hein? Tá fraquinho, filho. Assistindo o jogo e ouvindo a DBC. 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Pierre acabou de passar aqui em frente, cavalgando em seu cavalo de aço pelas noites de Batexas.

0: Dintre noite de tortura, Christian e Ralph, a nossa querida Sandrinha mandou áudio.
1: Oi, MR. Oi. Boa noite.
0: Boa noite.
1: Aqui é a Sandrinha, do Jacobus.
0: Muito bem.
1: Toca pra nós uma do Léo Magalhães. E eu vou te contar a minha história. Eu tenho a camiseta do Brasil. Aí eu não tinha colocado. Aí eu pensei, eu falei assim, eu vou colocar. Que vai dar sorte pra eles. Aí eu acabei de colocar, 3 minutos depois, primeiro gol. Valeu a pena. Beijão. Fica com Deus. E vamos juntinhos até a uma.
0: Ah, entendi. Deixa eu ligar pro Ancelotti. Ancelotti, você não vale nada. O que vale é a Sandrinha. Se ela não colocar a camiseta, não vira nada. Eu quero ver o próximo jogo, hein, Sandra? É, você não esqueça de pôr a camiseta. Depois você me conta. Aí se der errado, vai falar, mas é porque eu não coloquei. Bom. É isso aí, cada um com a sua superstição, né? E aqui, o que está acontecendo aí, Marcelo? Daqui a pouco tem as internacionais, mas vamos ouvi-lo agora. Ele que estaria completando hoje 80 anos. Zoom! Milionário José Rico levando a vida. Na volta estaremos nas internacionais.

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1: 11 horas e 35 minutos. A partir de agora, em conexão com a DBC Internacional, Emoções Internacional DBC. 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Antes de anunciar o menu musical de hoje, eu vou colocar aqui a comunicação da nossa querida Iraci, do Araci, porque a Paulinha fez pipoca quando chegou na casa dela, e a Iraci mandou um vídeo aqui para mim, e ela tá preparando pipoca lá, mas ela não gravou nada, ela só mostrou a pipoca pronta. Ela falou: oi Marcelo, boa noite, fala para o ouvinte que me deu vontade de comer uma pipoca, de ouvir você falar, viu? Ah, então vamos fazer propaganda da pipoca. E ela colocou pipoca com amor. Ela fez pipoca com amor. Como que é pipoca com amor? Ela colocou sazão. Muito bem, dona Iraci. A diva está escrevendo. A diva não perde uma. Rapaz, ela falou que também vai fazer. Ei, será que eu vou ter que sair daqui em São Carlos comprar milho de pipoca? Porque aqui está tudo fechado agora. Hã? Bom, no menu musical de hoje tem o Willie Nelson. Espero que o Zé Petacini esteja ouvindo, porque ele gosta dessa moda, hein? Always on my mind. Depois tem Bon Jovi, Always. Patience com Guns N' Roses. E Scorpions, Wind of Change.

Agora 11h39, o Marcelão, pode ser aquela da escola? Ah, aquela da escola é melhor, porque essa aí eu já tenho tocado muito. Nem Menudo, nem essa aí, vamos tocar aquela da escola. Aí sim, depois eu vou encerrar com ela então. Ok, Holanda 1-0, hein? O jogo tá com 32, o gol saiu aos 26. Ok, o Marcelo mandou até o vídeo do gol aqui da Holanda. Opa, se o juizão tivesse dado falta ali, hein, Marcelo, não rolava o gol, hein? Ainda bem que o juizão deixou o jogo seguir. Ainda bem pra Holanda, né? Bon Jovi, always.

15 minutos para meia-noite, vamos ouvir Guns N' Roses, Patience e também Scorpions, Wind of Change. E ainda vamos ouvir também o Stevie Wonder na solicitação do Marcelo do Posto, porque senão ninguém dorme nessa casa hoje. Ok, continua 1-0 para a Holanda, 38 do segundo tempo. Oh! 1, 2, 3, 4.

4 minutos para meia-noite, aos 45 do segundo tempo, Marrocos empatou e o juiz deu 6 de acréscimos, vai até 51, tá com 48 agora, hein? Holanda 1, Marrocos 1, será que teremos prorrogação? Pam-pam-pam. A temperatura continua 19 graus, meu querido Louro. Vai ter a festa no Saltão de novo. Você vai com a Égua Baia? A Égua Baia deixou o Louro no caminho da outra vez. Ele chegou lá a pé. A Diva pediu para colocar o Ademir Sebastião Petronilo na oração. Ok. O nosso querido Edinho quer ouvir Lourenço e Lorival, os três boiadeiros japonês. É os três, peraí, os três boiadeiros japoneses. Ele escreveu os três peões japoneses. Eu acho que você está querendo provocar a turma que perdeu pra gente, né? Um abraço aí pra você, meu querido. Ok, o Louro tá escrevendo lá. O Marcelo pediu pra eu tocar a música da Skol, do Steve Wonder. Música da Skol, do Steve Wonder? Que música é essa? I just called to say I love you. Só liguei pra dizer que te amo. Vamos ouvir. Ok? Tô aí, se voltar lá, só por Deus. Toca aí, se voltar lá, só por Deus. Não entendi. Ô, Louro, vai ser em dia 11, eu acho. Dia 11 de julho. Vai ser... Eu vou, quero nem saber. É porque eu lembro que tinha um cavalo branco lá. Eu quero andar de cavalo branco lá. Só por Deus. Eu vou tocar. Depois eu toco, só por Deus. Um abraço, meu querido. Steve Wonder, I just called to say I love you. Só liguei pra dizer que amo você. 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

0: Muito bem. Ô, Diva, quem matou o cavalo branco lá foi a Kelly, viu? E foi no gargalo, viu? Ela não percebeu, eu tava atrás dela, ela pegou o litrão e ó, psh, o último golinho, que eu tava paquerando aquele último golinho de cavalo branco do litro, a Kelly chegou primeiro. Eu vou falar. Ó, eu não sei o que tem no DNA da família de vocês, Diva. Ó o seu primo, ó. Ó o seu primo, ó. Deve ser alguma avaria no DNA. Né?
1: Cadê a escola? Tá aqui, acabei de abrir.
0: You say I love you. Gente, prorrogação, hein? Holanda e Marrocos empataram no tempo normal, mas os acréscimos em 1-1. Agora vamos para meia hora de prorrogação. Ok, vambora. É hora de falarmos com o nosso pai.

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0: Terça-feira, 30 de junho de 2026. Olha, o mês já é, Elvis, hein? Muito, passou muito rápido esse mês de junho de 2026. E vamos que vamos. Nós tivemos uma primeira quinzena bastante chuvosa. E o pessoal acertou, né? Porque previu a primeira quinzena bem chuvosa e a segunda quinzena mais estiagem e não tão frio. E realmente, eu acho que o outono foi bem mais frio do que está sendo esse início de inverno aqui, né? Muito bem. Adivinha quem chegou? Acabou o meu sossego. Já até mandei a frase do Flávio para ele, porque o Flávio já mandou a frase aqui. Deixa-me ver aqui. A Cida mandou a lista da oração. A oração vai para Dona Nena Santa Rosa, com um carinho muito grande. Para Ana Santa Rosa também. Valentina Jesus Oliveira e Senhor Júlio César. Vai para o Fino de América, o Pai BJ, a irmã Regina, Adélcio, Silvia, Pipoca, Rau, Rau, Rau, especialmente para Karina. Vai para Neia, Jorge, Guilherme, Logui. Também o Paulo Henrique, no pedido da Sandrinha, nosso querido Cheyenne, o Cruz, o Mauro Rodrigues, alemão do Uber, Cidinha Messias e Marilda, o Zé de Oliveira e família, Flávio Maurício e família, Álvaro e Maria, vizinhos, Selma Batista e família, Normando, no pedido do Pino, Ricardo, para o neto Cauã, Vitor, para o Morsa, para o nosso querido Belo, Lidiane, no pedido da Creuza com R, para a Dourada Dora, para a Ruth e o Toninho Paz, também a Patrícia Rissati, no pedido da Carmen. Vai também para a Dani, filha da minha querida Regina, para a Regina, momentos aí diferentes, difíceis, né? A Dani passou por uma cirurgia, mas já está, já acordou, já está tudo bem. Mas a Regina perdeu também o seu irmão essa semana, né? O Fábio César, o Ledo Ceasa, pediu para a gente mandar a oração para os amigos e fãs do locutor Fábio César, das Ondas Verdes, que também viajou fora do combinado. O Dito Martins e a Silvia, Bodas de Ouro, Feliz União, Vinícius e Pedro Henrique, netos Iracema e Vair. Aniversariantes, né? O Vinícius, Pedro Henrique, netos da Iracema. E vai para o Ademir, Sebastião Petronilo, no pedido da Diva também. Ok? Para a família Grudman, família Alonso Gonçalves, no pedido do Marcelo. E o Edivaldo também está com a gente aí no momento da oração. Quem fará a oração vai ser a Tabata Alves. Mas antes eu vou ler aqui a frase do nosso querido Flávio. Não espere uma ocasião especial para ser feliz. O maior presente que Deus lhe deu foi o dia de hoje. Viva com propósito, ame sem pressa, agradeça em todo o tempo. Que você desfrute desta dádiva com um coração cheio de fé, paz e gratidão. Deus abençoe. Amém. A todos nós, né? Hoje não tem do Adão, tá bom, Gustavinha? Só essa aí. Combinado, meu querido? Vamos lá, então? É hora da Tabata fazer a oração. Respire fundo, acalme seu coração e concentração. É hora de falarmos com o nosso Pai. Quer estar,
1: Senhor. Ave Maria, cheia de graça, o Senhor é convosco. Bendita sois vós entre as mulheres, bendito é o fruto do vosso ventre, Jesus. Santa Maria, Mãe

0: seu manto sagrado e que Deus nos proteja e nos guie em nossos caminhos. Que Nossa Senhora nos abençoe, que Deus nos guarde. Abençoe a mim, a minha família e todos os ouvintes da DBC. E claro, a nossa rádio querida DBC-FM. Rádio Carinho, Rádio Amor.
1: Obrigado, amém, aleluia. Obrigado, Tabata. Tá.

0: de Deus. Meia-noite e 10, é terça-feira, 30 de junho de 2026. A primeira música vai ser Meu Mestre, hein? Que é o pedido do Ricardo, que a gente vai mandar. Vai ter também Oi, Léo Magalhães, Os Três Boiadeiros Japoneses, Lourenço Lorival, e Só por Deus, o pedido do Louro, João Mulato e Douradinho. Ok? Mas vamos aqui a galera que fez a oração com a gente, a Benta, amém, aleluia, bom dia, Marcelo, bom dia. O Gustavinho escreveu amém, está escrevendo o resto, que é de costume. A Marta G, amém, aleluia, bom dia, bom dia. Selma, amém, aleluia, obrigado, Selma. Nossa querida Paulinha, amém, aleluia, gratidão, bom dia, princesa, um beijão para tu, para o seu José de Oliveira, Gustavinho, Flávio, Maurício e todos na escuta. A Diva do Broa, Deus abençoe, gratidão. Dona Ana, assim seja, Rádio Carinho, Rádio Amor, bom dia, bom dia. Silvana Fernandes, que Deus nos abençoe e ilumine, amém, aleluia, Sil, amém. Roberta, bom dia, Marcelo, gratidão, Senhor, meu Deus, Jesus é amor. A nossa querida Carmen, amém, aleluia, bom dia, Marcelo, bom dia, Tabata. O Gustavinho, Marcelo Renato, 18 graus com sensação térmica de 18, amém. Então caiu, finalmente caiu mais um grauzinho, aqui para mim ainda não caiu, tá 19. A Maria Silva, Deus abençoe nossa terça-feira, ok. O Flávio, amém, aleluia, uma abençoada terça-feira para você, MR, Paulinha, Cida e todos os ouvintes. Obrigado, meu querido. Vamos aguardar mais um pouquinho para eu poder pedir o posicionamento, né? Segura aí, gente, porque às vezes chega alguém atrasado aí. 7 minutos já passados da prorrogação, continua 1-1, Holanda e Marrocos. Ok, será que é mais uma disputa de pênaltis? Muito bem. Então vai, queima lá, Alpino. Bom dia, MR, bom dia, Tabata. Obrigado, Deus. Te abençoe, gratidão, bom descanso, bom retorno, querido MR. É, a Sandrinha também, a Trazilda, estava esperando, né? Eu pedi o positivo, não pedi, aí vocês mandaram, né? Bom dia, Marcelo, amém, aleluia, fica com Deus, obrigado. Quem mandou áudio, manda o positivo aí para mim. Ah, ó, Cida, que rápida. Vai, Gustavinho. O que está acontecendo, Gustavinho? Aí, menino. Hoje nós vamos ter o pai e o filho, Bob pai e Bob filho, é, primeiro Zé de Oliveira. Ontem o Cristiano falou com a gente no domingo à tarde, gostou da ideia, mandou mensagem também de bom dia para vocês. Primeiro o nosso querido Zé de Oliveira, bom dia, Zé.
1: Bom dia, Marcelo Renato, como é que passou a semana, Marcelo Renato? Hoje eu vou desejar para a Cida, minha querida, para Paulinha, pra Cidinha corintiana e pra todo mundo ter um bom começo de semana. Rádio Carinho!
0: Rádio Amor! E agora o Cristiano, ó, filho do Zé, que o pessoal falou que fala igual ele.
2: Bom dia, Marcelo Renato!
0: Bom dia!
2: Quem fala é o Cristiano, produtor, filho do Zé de Oliveira, grande Zé de Oliveira, apaixonado pela essa rádio maravilhosa, Rádio DBC, por esse locutor maravilhoso, Marcelo Renato, faz quase 30 ou até mais, viu? Que ele ama essa rádio, ama esse locutor, gente. Mas é isso aí, tô desejando aí um bom dia, uma boa semana para todo mundo e Brasil, né? Fiquei mais feliz com a vitória do Paraguai, porque tem palmeirense lá representando, né? Mas é isso aí, Brasil rumo ao Hexa. Tamo junto, Marcelo Renato.
0: Valeu, Cris. Um abraço para você, meu querido. Alô, Zé. Beijo no coração. Cida, bom dia, Cida. Oi, Cida, bom dia.
3: Oi, Marcelo. Bom dia. Uma ótima semana para todos. Hoje eu gostaria de ouvir Moreninha Linda, Daniel com o Tinoco. Vai para você e para os nossos ouvintes. DPC FM, Rádio Carinho.
0: Rádio Amor. Obrigado, Gustavinho, menino.

0: do tempo.
1: Bom dia, Marcelo Renato. É Morse, é Marcelo do Posto. É Cida Secretária, Henrique Baba, Paulinha Santana. Eu parabenizo todos os aniversariantes de terça-feira. Daqui a pouco eu volto com a primeira previsão da semana e a última do mês. Parabéns para sua netinha Camila. Tchau, bom descanso, DBC Rádio Carinho.
0: Rádio Amor, ô Gustavinho, eu tô em dúvida, viu? Porque ela nasceu dia 31 de dezembro. Então, eu não sei se ela completa 6 meses no dia 1º de julho, eu acho, né? E aí meus filhos farão aniversário dia 3. Já, o Max já vai estar a caminho de Vila Velha para comemorar com a irmã dele lá. Ou coisa maravilhosa, né? Que Deus continue abençoando. E aí, então, quem nasceu primeiro, Marcelo? A Bianca ou o Max? A Bianca, ela é 1 minuto mais velha que o Max. Pelo menos é o que está no diplominha da Unimed, né? Porque tem o horário do nascimento ali. Aí tá 10h31 e 10h30. 10h30 e 10h31. Aí é 1 minuto mais velha. Aí eu falo, respeita a sua irmã, que ela é mais velha. 1 minuto. Muito bem. Ô, Gustavinho! A gente não pode ouvir essa música aqui, hein, Gustavinho? A gente tem que ouvir meio assim, meio por cima. Porque se a gente concentrar para ouvir essa música aqui, a gente se emociona, meu querido. Meu mestre, Jades e Jadson.
2: Vamos levar o nosso coração aos céus. Dá glória a Deus.

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Eu sou a luz, a verdade, o caminho, a vida. Ninguém vai ao Pai senão por mim. Foi o que Jesus falou. E o que ele pediu? Ame, ame de verdade. Não só a quem te faz bem, não só a quem te convém. Isso não é amor. Amor é humildade, é carinho, é compaixão, é gratidão, é perdão. Ame, ame para ser amado, perdoe para ser perdoado. Seja manso, seja humilde de coração, assim como Jesus foi. Tá bom? Deus abençoe a todos vocês.

Meia-noite, 22 minutos. Tá aí pra... Opa! Peraí que eu já vou indo. Meia-noite mais 22 minutos. Ô, meu mestre, hein? Maravilha. Vamos ouvir agora o Léo Magalhães, pedido da Sandrinha. Quem sabe a Roselice Calandrin tá ouvindo, ela é fã do Léo Magalhães.

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1: Essa é a história de três japoneses que trabalhavam no serviço de Tokaká, não? Toshiro

0: meia-noite e meia. Ok, em cima da pinta, hein? Maravilha. Olha quem mandou um áudio pra gente aqui, a Tercato. Fala, mulher.
1: Bom dia, meu amigo, tudo bem?
0: Tudo.
1: Boa noite a todos os ouvintes. Vamos para mais uma noite, se Deus quiser. Toca pra mim aí, se você tiver com Gilberto e Gilmar, assassino com X. Vai pra todo mundo que tá ligadinho. Pro meu irmão Altercato, Fresato. E meu tchutchuco, que já tá dormindo, né? Alguém tem que trabalhar nessa vida. E alguém sou eu e ele de manhã.
0: Eita,
1: vai pra todo mundo, tá bom? Vai pra vocês aí da rádio. Daqui a pouco um bom descanso pra você. Alô, meu amigo, um abraço.
0: Obrigado,
1: tchau, tchau.
0: Obrigado, minha querida. Boa jornada de trabalho aí, viu? Ok, deixa eu dar tchau pro Gustavinho aqui, porque senão já viu, né? Ele manda tchau, depois ele continua digitando aí mais coisas. Olha, já tá com 8 minutos do segundo tempo da prorrogação. Holanda 1, Marrocos 1, hein? Será que é mais uma decisão em pênaltis? Muito bem. O Gustavinho, você errou dessa vez o placar do Brasil, hein? Você falou que ia ser quanto? Brasil e Japão. Se eu não me engano, você pôs 3 alguma coisa aí. No primeiro você acertou o primeiro jogo, mas... Primeiro não, mais recente, né? Que foi da classificação para essa fase. Mas esse aqui você errou, hein? Você errou. Devo ter aqui. Não, apaguei. Acabei apagando. Muito bem. Vamos que vamos, então. Vamos ouvir agora Só por Deus. É pro Louro. Alô, Louro.

0: Muito bem. Aqui o nosso querido Marcos Daniel. Fala, Marcos.
1: Ô, meu amigo Marcelão. Beleza, beleza?
0: Beleza.
1: Buenas noites aí. Nós estamos na... Saímos da verdinha, agora estamos na correria no segundo tempo aqui no aplicativo.
0: Eita, nós.
1: O sono já bateu. Vou fazer só mais uma corrida aqui. Sentido meu bairro e partiu. Beleza, meu querido? Ótima noite pra você. Bom descanso também daqui a pouco. Que Deus abençoe sempre. Tá, joia. Se der tempo, beleza. Não der... Se der, toca aquela do Mike Leão pra mim, fazendo favor, tá, joia? BBC, a Rádio Carinho.
0: Rádio Amor. Aquela do Mike Leão, qual delas, hein? É Minha Mensagem? Hã? Qual que é, o Marcos? Ou qualquer uma deles? Mike Leão, agora eu fiquei em dúvida. Hã? O Louro agradecendo aqui. Obrigado, meu amigo. Ok, Louro, um abraço. 13 minutos do segundo tempo, 1-1, hein? Mais um jogo aí partindo para as penalidades, Holanda e Marrocos. Será que o Depay vem para casa? Muito bem. Vamos ouvir. Olha lá, o Marcos está gravando. Vamos ver que música que ele quer do Mike Leão aqui. Quem vai gostar de ouvir vai ser o nosso querido Chicão, né? Sendo Mike Leão, João Carreiro, Ronaldo Viola. O homem gosta, né? Vamos ouvir aqui.
1: Ô, meu querido, coloca do seu gosto aí que vai ser muito bem-vindo. É que eu acabei de pegar uma corrida aqui, eu tô na correria aqui, fugiu da mente agora. Abração, com Deus.
0: Valeu, meu querido. Ok, a Cida já mandou a frase dela aqui, já tô mandando pro Gustavinho, porque senão o bicho pega, né? O que diz a frase da Cida? Bom dia, que toda paz venha do alto, que todo amor venha de dentro e que todo bem esteja ao redor. Que só a força do bem possa nos alcançar. Bom descanso, Marcelo. Cida, beijão, Cida. Brigadu, bom demais ter você com a gente. Mas agora tem o Daniel e o Tinoco. É o pedido da própria Cida, né? Moreninha linda. Viva São João! Viva Santo Antônio! Viva São Pedro! Viva Santos Dumont!

trem, é a nossa tradição, né? 20 minutos para uma, mais um jogo que foi para disputa de pênaltis em Holanda e Marrocos. Terminou agora o segundo tempo da prorrogação, agora a decisão é nos pênaltis. Ok, muito bem. O Edivaldo mandou aqui, ó: confia no Senhor de todo o teu coração e não te estribes no teu próprio entendimento, ok? Muito bem. Obrigado, meu querido. Um abraço aí. Que vai fazer agora, Marcelo? Agora é hora de ir embora, né? Vamos à previsão do tempo que o Gustavinho mandou pra gente. Hoje vai fazer calor, hein, Pierre? Olha ali, ó. Nascer do sol 6h51 e o pôr do sol 17h39, ok? A lua é cheia, a umidade relativa do ar 86%, a probabilidade de chuva, Neca de Quitibiriba, temperatura mínima 17, máxima 26, só que a sensação térmica prevista da máxima é 20 graus, então vai estar 26 graus no registro, mas a sensação térmica de 20, ok? Bom, continua fresco, né? Muito bem. Ok. É, chegou a hora, né? Fim de festa.

Chegou a hora, eu vou embora pra cama de pijama, deixando um forte abraço pra quem é de abraço, um beijo super carinhoso pra quem é de beijo e um encontro marcado com vocês às 20 horas desta mesma terça-feira, se Deus quiser, em mais um Emoções. Hasta la vista, baby. Adiós, muchachos. Obrigado, meu Deus, por mais uma jornada de trabalho. Última sair, por gentileza, não apague a lua, não. Luz divina pra todos.

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1: Muito bem, senhoras e senhores, estamos chegando! Eita, nós! Chegando com o nosso programa de rádio, com a nossa viola e história para todo o Brasil, a nossa homenagem à música sertaneja, a nossa homenagem aos artistas sertanejos do passado ou da atualidade. Os artistas que estão entre nós ou não, a gente sempre vai tocando as músicas e vamos contando aí um pouquinho da história dos artistas que passam aqui na Viola e História. Que pode ser uma cantora, pode ser uma dupla, pode ser um trio, pode ser um cantor. Sempre pra você aí curtir a autêntica música sertaneja do Brasil, exaltando a nossa cultura sertaneja. 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Chitãozinho e Chororó, é disso que o velho gosta, é a primeira. Bom dia!
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0: Muito bem, senhoras e senhores, esse é o nosso programa de rádio. Já tocamos a primeira e a próxima música. Eu vou contar a história dos artistas aqui na nossa Viola e a História. Antes, deixa eu passar para você o nosso zap. Se você quiser mandar um alô, um abraço, fica à vontade. 11 São Paulo 99361-4924. É o zap da Viola. 11 São Paulo 99361-4924. Ou então você pode mandar sua mensagem via Instagram, lá no arroba Milton Bardelli Oficial. Arroba Milton Bardelli Oficial é o nosso Instagram, tá bom? Fica à vontade para você interagir com a gente durante o nosso programa de rádio A Viola e a História. E bora nós, né? Bora nós aqui. Então, contar a história do próximo artista, que na verdade é um trio. O trio Os Filhos de Goiás. Formado pelos irmãos Orlando, que era o Maurico, e o Orenci, que era o Maurozinho, e Ivone Ferreira Dias, Voninho. Esse trio existiu desde 62 e era um dos mais conhecidos e requisitados de Goiás. Seus integrantes, admiradores confessos de duplas, como Tonico Tinoco e Tião Carreiro e Pardinho, começaram a gravar discos em 65. Primeiro, um compacto duplo, com as músicas Adeus Querida e Não É Bebendo, e a marcha junina Menino Bonito, ou melhor, Menina Bonita, além da polca paraguaia Lembrança da Minha Terra, lançado pelo extinto selo Califórnia. No mesmo ano, eles gravam então um compacto e um LP. A partir daí, o sucesso começou a vir fácil. O Maurico é o principal autor do grupo, com mais de uma centena de composições gravadas. Voninho, um dos 9 filhos de José Eduardo e Júlia Dias Ferreira, nasceu em 4 de agosto de 39 em Jataí, interior de Goiás. É uma espécie de líder do grupo, que deixou em 76 para formar ao lado do mineiro Maurício Leal de Paulo Carlito e do conterrâneo Eurípides Simões França, o Baduí, o trio Carlito, Baduí e Voninho, que gravou 7 LPs. Instável, o Voninho então parte para novos rumos, trabalhando então com as irmãs Freitas. Essa união durou 4 anos, de 79 até 83, e resultou em vários discos. Depois disso, trabalhou ao lado dos próprios filhos, o Marcelo e a Maida. Também criou uma banda, Voninho e sua banda, gravando cerca de 59 discos, incluindo compactos simples e duplos. Faleceu em 2008 em Goiás. Vamos ouvir então Os Filhos de Goiás e um super clássico da nossa música sertaneja, Amor Distante.

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da Porteira, gravação original com Luizinho Limeira e Zezinha. Falar um pouquinho desse trio, Luizinho Limeira e Zezinho. Luizinho, que iniciou sua carreira artística no ano de 1939, cantando em dupla com Mariano. Desfeita a dupla com Mariano, Luizinho passou a cantar em dupla com Diogo Muleiro, Palmeira, no período que se estendeu de 46 a 1952. Essa dupla se desfez em 53. No entanto, Palmeira e Luizinho chegaram a se reunir novamente em 56, tendo gravado um disco 78 rotações. O Luizinho formou com uma dupla com o Valdemar De Franceschi, o Nenete. O Nenete, então, adota o nome artístico de Limeira, com quem cantou durante um ano, de 52 a 53. Desfeita a dupla com o Nenete, em 54, o Luizinho convida o seu irmão Ivo para substituir o Valdemar, o Nenete, tendo mantido o mesmo nome da dupla, Luizinho e Limeira. A dupla, então, partiu para ser oficialmente um trio, com acompanhamento do acordeon da Carmela Bonano, a Zezinha. Com Luiz e Ivo, Zezinha integrou o famoso trio que recebeu o título de Trio Orgulho do Brasil, que foi o trio Luizinho, Limeira e Zezinha. Em 56, esse trio conquistou o prêmio Roquete Pinto, que foi o mais cobiçado prêmio do rádio brasileiro na época. Em 58, o Trio Orgulho do Brasil ganhou o troféu Viola Dourada como melhor trio. E a Zezinha também ganhou o prêmio como melhor sanfoneira da época. Luizinho, Limeira e Zezinha permaneceram em plena atividade até 74, quando Luizinho precisou parar de cantar e de viajar devido a um câncer na garganta. Além do câncer na garganta, um grave problema respiratório emudeceu Luizinho, que faleceu em 83. Limeira passou a dar aulas sobre produtos cosméticos, ó, enquanto a Zezinha se aposentou, tendo se mudado para Perdizes, interior de São Paulo, onde veio a falecer em 11 de maio de 2002. Limeira faleceu em 10 de janeiro de 2010. Falamos um pouquinho aqui na Viola História de Luizinho, Limeira e Zezinha, o trio Orgulho do Brasil! Alô, meu amigo Márcio Baltazar, tá em São Carlos ouvindo a gente, tá trabalhando e ouvindo o programa? Grande Marcião, bom dia pra você, meu querido!

0: 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Vimos juntos, tarde demais.
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0: Pena Branca e Chavantinho. A vida do viajante. A nossa música sertaneja do Brasil.

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Sulini Marroeiro Canoeiro. Eita, modão! É modão raiz aqui na nossa Viola História. Falar pra vocês do Sulini Marroeiro, que foi uma das duplas mais importantes e consagradas da nossa música caipira, se destacando nas décadas de 1950 e 1960 e sendo pioneira na popularização desse estilo musical, a música raiz, a moda de viola. O Francisco Gotardi, o Sulino, nasceu em 10 de abril de 1924 na cidade de Castilho, criado em Três Lagoas, em Mato Grosso do Sul. Ó, além de cantor, ele foi compositor e mais tarde diretor artístico da gravadora e um dos fundadores do ECAD. Isso foi o Sulino, Francisco Gotardi. E o João Rosante, o Marroeiro, nasceu em 7 de outubro de 1916 em Bocaina, mas ele foi registrado em Jaú. O Sulino, então conhecido como Limeira, formou a dupla Limeira e Limeirinha em 1942. O Marroeiro, então conhecido como Ninão, integrou o trio Saudade com Nenete e Nininho. Eles se conheceram em 1945 e, após a dissolução de seus projetos anteriores, se uniram ao sanfoneiro Castelinho para formar o trio Campeiro, Sulino, Marroeiro e Castelinho. Com a rápida saída do Castelinho do trio, formaram então a dupla Sulino e Marroeiro no final da década de 40. Estrearam em disco em 1949, gravando o primeiro disco 78 rotações pela Copacabana. Em 52, foi a primeira dupla a aparecer no programa Brasil Caboclo, que era comandado pelo Capitão Barduino na Rádio Bandeirantes. Ao longo da carreira, eles gravaram 36 discos, 78 rotações e 41 LPs. A dupla só foi desfeita com o falecimento do Marroeiro em 18 de abril de 1978, vítima de um erro médico. Após a morte do parceiro, o Sulino formou uma nova dupla com o Amarito e continuou carreira por mais alguns anos, gravando mais alguns discos. Ele também se destacou como compositor e atuou como diretor artístico de gravadoras e jurado de festivais. Sulino faleceu em 30 de julho de 2005. Tá aí um pouquinho da nossa história, um pouquinho da história de Sulino e Marroeiro, na Viola e a História. Teodoro e Sampaio, é mentira dela.

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4: 6 em ponto, o Milton Bardelli. Não se esqueça, hein? 1 da tarde, hein? 1 da tarde você volta. Tá bonito, hein, rapaz? Ó, essa camiseta branca aí tá linda, hein? E olha, a Débora com esse penteado, hein? Hã? Que coisa, olha só. Tô vendo eles lá pelo vídeo aqui, né? Olha lá. Tá dando um tchauzinho, né? Coisa de louco. Ô Débora, bom descanso aí, por enquanto. Eu sei que o Milton Bardelli só vai tomar um cafezinho e já vai partir pra outro canal, não é? Ô Milton, 1 da tarde, hein? Depois de A Voz da Notícia, André Frujueli. E antes, Dilana Guedes, você vem pra comandar aí o nosso Paradão Sertanejo. 6 e 1, minha gente. A oração que o Senhor nos ensinou. Pai Nosso, da voz do inesquecível Cid Moreira.
5: Pai Nosso que estás no céu, santificado seja o teu nome. Venha o teu reino. Seja feita a tua vontade, assim na terra como no céu. Dá-nos hoje o pão nosso de cada dia. Perdoa as nossas dívidas, assim como perdoamos aos nossos devedores. E não nos deixe cair em tentação, mas livra-nos do mal. Porque teu é o reino, o poder e a glória para sempre.

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0: 19, hoje, terça-feira, 30 de junho. 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Qual é a sua rádio?
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0: Costuma com nós.
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0: Alô, alô, bom dia. Esse cara sou eu, fazendo o que gosto na Rádio Gamo, pra você e por você que é muito especial, até a chegada de André Pedro Joelho, a Voz da Notícia e o nosso Jornal DBC. Você deixa, eu posso.
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1: 6:11, 6:11. Tá aniversariando hoje? Parabéns por estar, hein? Muita paz, muita saúde, a proteção do nosso Deus de bondade. Cuide bem da plantinha chamada vida, hein? Feliz aniversário. São 6:11. Deixa eu ver quem tá aqui no Zap Carinho, Zap Amor. Vamos ver. Alô, alô, bom dia. Solta a voz.
2: Valdir, bom dia.
1: Bom dia. Você tá bom, Donizete?
2: Eu vi Menino da Aldeia. Mandar pra você, pro Zé Roberto, pro Chiquinho Pedreiro, pro Max, pro Monstrinho e também pro pessoal lá do Sem Terra. Capão das Antas. Um forte abraço, Rádio Carinho, Rádio Amor.
1: Valeu, Donizete. Um abraço. Obrigado pela sintonia aí. Maria Aparecida de Lourdes, meninas do Tietê, um beijo, querida. Obrigado pelo carinho, hein? Alô, Robson Fernandes. Robson tá... é o código 18, hein? Botucatu. Vai, Brasil! Vai! Foi apertado o jogo, hein, gente? Foi apertado. Eu não falei pra vocês? Japão ligeiro, hein? Japão ligeiro. Mas deu Brasil, né? Graças a Deus. Maria Luzia, um beijo pra você, querida. Santa Eudóxia. O filho João José. O esposo Benedito, não é? A Eva, toda a família aí, ó. Deus abençoe vocês, hein? Adriano de Guarapuã, bom dia, querido. Um abraço. O Maurão Rincão, quero ouvir sua voz. Bom dia.
3: Bom dia, bom dia, bom dia.
1: Bom dia. Ótima
3: terça aí pra todos. Só o
1: Amém.
3: Bom dia aí do gado hoje. Faz muito tempo que a galera não escuta. Pediram aqui,
1: hein? Opa.
3: Galerinha da prancha aqui pediu aqui.
1: Pô, vou andar com o rei.
3: Até mais, abraço.
1: Abraço. Deus abençoe. Fala, meu querido... Neto Gomes, Jacobucci, bom dia.
4: Bom dia, Zamba.
1: Bom dia.
4: Pessoal da terça, irmão.
1: Amém.
4: Vamos mandar pra nós aí, de Paulo e Paulino, Chorar de Soluçar.
1: Opa.
4: Manda lá pro Carlinho Sereta, o Pedro e Dona Bete. DBC FM, Rádio Carinho.
1: Rádio Amor. Jocene, um beijo, querida. Tá mandando aí um bom dia pra toda a turma do Rosalvo. Alô, turma do Rosalvo. Bom trabalho. Alô, Rosalvo, aquele abraço, querido. Parabéns pro Thiago, hein? Hã? Mais uma medalha, né? Mais uma medalha. O Thiago conquistou aí nos campeonatos, não é? Parabéns, parabéns ao Thiago. O Bigode, um abraço, bom dia. Bom dia, Valdir, um abraço para o grupo Sanhaço Amarelo. Um abraço, Júnior Tagliatella. Cris, um dia lindo para você, meu amor. Aquela terça-feira cheia de coisas boas, maravilhosas. Ontem o Robson Fernandes me pediu, né? Uma música do Zezé de Camargo.

0: 6h17, não perca a hora, 6h17, bom dia! Ô, Roberto! Por gentileza, Roberto, quem vai cantar com você, Rei do Gado, hein? Por gentileza.
1: Sérgio Reis e Almir Sater.

0: 6h20, Roberto, Sérgio Reis, Almir Sater, Rei do Gado. Começamos muito bem com o Zezé Camargo e Luciano, a estrela só. O Robson Fernandes está dizendo aqui, ó. Valdir, meu código é 18 porque eu morava em Rancharia. Rancharia, terra de Dino Franco, inesquecível Dino Franco, né? Mas agora tô morando em Vitoriana, que é de Botucatu, tá certo. Um abraço, querido. Obrigado pelo carinho. Fernandinho, Fernandinho Ângelo, Fernandinho, que banana gostosa, hein, rapaz, ó. Tem uma notícia, assim, não muito boa pra você, viu? Os caixinhos já acabaram. É verdade. Os caixinhos de banana, só casca no cesto de lixo, mais nada. Banana é tão gostosa que quase que eu comi a casca, viu? Pequenininha sua banana, Fernando, mas olha, que delícia, que delícia. E olha, falar também pro Marlon, Marlon, ó, que mandioca, hein? Que mandioca. A minha concunhada, ela fez uma feijoada, e uma feijoada gostosa mesmo, sabor bem, bem, bem gostoso mesmo. Parabéns, viu, Nauta, parabéns. Nauta trabalha aqui na Unimed, né? E ela fez uma feijoada, eu comi um pratão de feijoada, arroz e mandioca. Marlon, parabéns pela mandioca. Uma delícia, uma tentação. Só os ovos, viu, Fernandinho? Eu não consegui cozinhar dois ovos, não deu tempo. Mas mais tarde vou cozinhar dois ovos. Ou vou cozinhar ou irei fritá-los, não é? Bom dia, bom dia.
1: Bom dia, Zamba.
0: Bom dia.
1: Graças a Deus, mais um dia, né?
0: Amém.
1: Na luta.
0: Amém.
1: E vai lá.
0: Alô, pessoal da Raizen, bom dia.
1: Todos os ouvintes da Rádio Carinho, da Rádio Amor.
0: E
1: um beijão pra esposa, isso, né? Hoje ela tá do lado aqui acompanhando.
0: Olha, tá, olha, olha.
1: Lado a lado do dia hoje.
0: Tá certo.
1: Bom. Vamos nessa, com a graça de Deus.
0: Amém. Obrigado, Fernando. Obrigado pelo carinho. Águida, obrigado, viu? Pelos mimos aí, de coração mesmo, tá bom? Edinho, bom dia. Usina Ipiranga, lá em Descalvado, curtindo a gente. Minha terra querida, amada, inesquecível. Alô, bom dia, oi.
2: Alô,
0: bem-vindo.
2: Bom
0: dia.
2: O Eduardo de Bariri.
0: Oi, como é que você tá, Eduardo? A Sementinha, né? Muito bem. Osmarzito, bom dia. Torrinha, aquele abraço. Querido palmeirense, Zé Paulo.
3: Bom dia, bom dia, bom dia. Corintianismo, Valdir, Zé Maria.
0: Bom
3: Zé
0: dia.
3: Zé Paulo, Alvin, para lá, eu abri lá pra você, fazer uma caminhadinha, por favor, só caminha.
0: Só caminha.
3: Já cheguei agora, diga pra você e torcer pro povo brasileiro. Bom dia.
0: Bom dia. Rádio Amor, vai lá, Zé Paulo, vai lá, vai lá, vai. Tomou o Beer Life, agora vai dar aquela caminhadinha, é isso, né? Só caminha de manhã, à tardezinha, viu? E é saúde, com certeza, né, Zé Paulo? É saúde, é garantia de qualidade de vida, né, velho? Um abraço. Parque das Laranjeiras, em Araraquara. Pablo do Gesso, olha lá, ó. Pablo também só tá nos ovos, né? Só nos ovos. Muito bem. Daqui a pouco, Pablo, do jeito que você tá indo aí, você vai começar a fazer piu, piu, piu, piu, piu. Hã? Um abraço, Pablo. Valéria, Duda, Thales, dia lindo pra vocês. Bom dia, meu irmão. Carlinho Sereta, manda uma moda aí pra nós. Eu, Elizabeth, Pedro, grande abraço. Manda um salve lá pro Neto. Ô Neto, um abraço aí do Carlinho Sereta. Pedro, abração. Elizabeth, um beijo. Fran, minha fã. Alô, Ailton. É o Rubinho? Rubinho ou Ailton? Acho que é o Rubinho, né? Um abraço, Deus abençoe. Fran, minha fã. Adriano, Isis, Rafaela, Letícia, Evelyn. Tudo de bom pra vocês aí, viu? O Edgar e o Ney, lá em Brotas. Dona Flora, um beijo. A Simone e a Silvana também. Um dia lindo pra vocês aí, viu? Sidão Bombeiro, bom dia. Que Deus abençoe o nosso dia. Amém. 6h25. Duplex. Didi Paulo e Paulino. Primeiro, Algemas Invisíveis.

10h28, de Paulo e Paulinho, Algemas Invisíveis, Rosalvo. Mais uma vez, um abraço, meu querido. E, ó, parabéns, parabéns aí pelas conquistas do Thiago. Será um grande atleta, não é? Rubens diz que hoje vai lá pra Jundiaí, é isso? Hoje o palco é Jundiaí. Boa viagem, querido. Com Deus no comando sempre, não é, Rubens? Rubinho, da Inforpost. 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E uma lua linda, né? Uma lua bonita, linda, maravilhosa, lua cheia, né? Lua cheia. E agora eu tô vendo aqui o céu tá... céu limpinho, limpinho. Daqui a pouco o sol nasce, por volta de umas 6h43, né?

0: E hoje teremos um céu de brigadeiro. E você observa assim a natureza, né? O clima tá parado. Mas aí você começa a ver, né? As coisas ao seu redor e agradecer a Deus, né? 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Adélio Vieira, bom dia, querido. Um abraço, Araraquara. Dia lindo pra você, pra Vitorinha, Pedro, Leandro, pra Eliane também, viu? Ô, meu querido Reizinho do Araguai, bom dia.
1: Bom dia, Marinho. Reis do Araguai. Brasil.
0: Ganhou.
1: Reis de Paraná. Ganhou. Canarim, missioneiro, com muita alegria essa terça-feira. Rádio Carim, olha que beleza.
0: Que beleza. Rádio Carim. Eu preciso imitar o Reizinho, preciso pegar esse timbre dele aí pra ver se eu consigo chegar lá, né? Hã? Que beleza. Que beleza. João Pereira, pessoal do Camará, bom dia, bom trabalho, Deus abençoe a todos aí, viu? Um dia produtivo. Rosária, bom dia.
2: Bom dia, Valdir.
0: Bom dia.
2: Você
0: tá bem, querida?
2: Valdir, oi. Eu estou mega feliz.
0: É mesmo?
2: Mega feliz.
0: Por quê?
2: Hoje é meu aniversário.
0: Olha.
2: 58 anos. E só bênção.
0: Amém.
2: E saúde.
0: Amém, amém, amém.
2: Você queria ouvir uma música aí? Da sua preferência hoje. Você
0: tá
2: escolhe
0: bom.
2: Aí pra mim. Beijo, querido.
0: Obrigado, minha lindona. Que Deus te abençoe, te ilumine. Cuide bem da plantinha chamada vida, viu? Chuvas de bênçãos pra você, tá? Duplex de Paulo e Paulinho, depois eu te mando a sua. Já eu te mando a sua, tá bom? Essa é Chorar de Soluçar, indicada pelo Neto da Jacobucci.

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0: 6h37. 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
0: Pega descendo que subir na contramão, 6h38. Fazendo o que gosto na Rádio Cambo, pra você e por você, que é muito especial. Até a chegada de André Frujoelli e o nosso Jornal DBC. Ô Margarida, bom dia, querida. Bom dia.
2: Bom dia. Abençoada terça-feira, viu?
0: Amém.
2: Pra você, pra todos aí da rádio.
0: Muito família, obrigado. Viu? Deus abençoe.
2: Com Deus, Rádio Carinho.
0: Rádio Amor, Iracema, bom dia.
3: Bom dia.
0: Bom dia.
3: Se amar é viver com Altieri Barbieri.
0: Isso, se então, amar é viver, eu vivo por
3: Rádio Amor.
0: Tá bom, querida. João, um beijo, querida. Que Deus te abençoe, viu, grandemente. Obrigado pelo carinho, pela audiência. Um dia lindo pra você, viu? Pra família, tá bom? É mamãe do Marcinho, esposa do Gervásio. Bom dia, Zambinha. Ótima terça-feira de luz e paz. Rapaz, ontem foi teste cardíaco, hein? Nossa seleção, mas valeu. Manda um alô aí, ó. Papai tá na escuteira. Ô, João Filho, um abraço. Anderson, verdade. Eu disse pra vocês aqui durante a programação de ontem, né? Que Japão é ligeiro, tem que ficar esperto. Mas graças a Deus deu tudo certo, né, Anderson? Um abraço, querido, Deus abençoe. Fala aí, Theo! Deve ser o Theo da dupla. Theo e Benício, hein? Bom dia.
4: Bom dia, meu amigo.
0: Bom dia.
4: Theo aqui da dupla, Theo e Benício.
0: Como é que você tá?
4: Rodir, estamos sentindo aí do Sorocaba aqui, hein? Ó,
0: boa viagem.
4: Eu queria aqui que você tocasse uma moda do Henrique Gabriel pra nós, que nós sabemos que você gosta demais, hein?
0: Sim.
4: Beleza?
0: Falou
4: pra nós aí, garoto, que eu tô no pé do rádio aqui no caminhão.
0: Amém. Boa viagem pra vocês, Sorocaba, né? Deus abençoe. Ah, eu sou fã incondicional de Zé Henrique Gabriel, todo mundo sabe disso, né? São meus amigos, né? Nunca esqueço o dia que o Zé Henrique veio aqui na rádio pela primeira vez, conversamos e nossa, pessoa fantástica. E me convidou até pra ir na fazenda. Vem um dia na minha fazenda, Valdir. Acabei não indo. Mas é um tremendo cara. É como vocês, viu, Theo e Benício? Humildes, bacana. Isso é bacana. Isso é importante na dupla. Ô, Rosária, pra você também, viu? São 6:41.

0: 11 pra 7, pra cima, porque não tem ré. Bob Roger, Guilherme Benuto, ganha o mundo, perde eu. 6h46 agora, 14 pra 7. Quem tá por aqui, hein? Flávio Veinho. Bom dia, meu amigo. Bora que bora, bora que bora. Bom trabalho aí. Deus abençoe. Aquele dia lindo, aquele dia produtivo aí, viu, Flávio? O Jorge tá feliz, é? Muito bom, hein? 2-1. Tá aí. Abraço. Valeu. Quem mais, hein? São 6h46. É o Nivaldo. Fala aí, Nivaldo. Bom dia, quero te
1: bom
0: ouvir.
1: Bom dia, Valdir. Aqui quem fala é o Nivaldo. Aqui de São
0: Carlos. Tá bom?
1: Se for possível, toca pra mim aí, fazendo um favor. Aquele modão Bruno e Marrone, homem do meu tempo. Agradeço.
0: Ô, garoto.
1: De coração.
0: Um abraço. Agradeço
1: a todos que gostam e curtem o modão sertanejo. DBC FM, Rádio Carinho, Rádio Amor, seguro.
0: Valeu, Zé Gouveia. Bom dia, hein? Tá em Torrinha curtindo a gente, Zé. Obrigado pela audiência. 6h47, 13 minutos. Para as 7 horas, Dino Franco e Mouraí, a Sementinha.

pra E7 na nossa rádio Carinho de Amor. A sementinha de do Franco e Moraí. Porteira chegando ao fim, hein? Meu Deus, como passa rápido. Tava comentando hoje, né? Ó, 30 dias que voaram, hein? 30 dias que voaram. Dia seguinte, é amanhã, 1º de julho, Israel de Oliveira no mês das férias. Ele sai de férias e volta a trabalhar, não é? É, julho é o mês das férias. Então amanhã o Tuk Tuk volta, né, no mês das férias, pra comandar aqui a porteira do seu jeitão, tá bom? E na sequência vem o nosso show da manhã. E claro que todo sábado a gente tá junto aí na porteira das 4h33 até as 6h53, não é? Chama o Samu! Quem vai chamar o Samu?

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0: 72, essa é a rádio das melhores e grandes promoções. E você tá feliz, né, Lia? Ah, você tá feliz, tá não?
1: Vai pra Deus, eu vi.
0: Ah, mais uma vitória, hein, Lia? Ó, nos três dias lá, hein?
1: Eu vi.
0: Ah, 3, 24, 29, hein? Primeiro empatou, na verdade. Aliás, ontem, que jogo, hein? Aliás, terminou, era uma da manhã, né? Eu fiquei assistindo, eu dormi, mas acordei na hora dos pênaltis, né? Marrocos e Holanda. Rapaz do céu, hein? Que jogo, que jogo, que coisa louca. Marrocos e Holanda e Marrocos levou a melhor, não é? 7 e 3.
2: 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Valdir Sampaio.
0: Alô, alô, esse cara sou eu. Fazendo o que gosto na Rádio Quimbo. Para você e para você, que é muito especial. Até a chegada de André Filho Joelho e o nosso Jornal DBC. Você deixa, eu posso. Essa é minha paixão. Paixão pra vida inteira, amor que não morre. Ligada em você.
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0: 30 de junho hoje, tá aniversariando. Parabéns, felicidades, hein? Muita paz, saúde, a proteção do nosso Deus de bondade e cuide bem da plantinha chamada vida. Ao Dedê aqui, ó. Bom dia, meu amigo. Bom dia, Dedê. Gostou da vitória, né, Dedê? Foi um jogo apertado, hein, Dedê? Foi um jogo apertado. Eu falei ontem, falei que o japonês é ligeiro, rápido, né? O time do Japão é rápido, né? Mas, deu melhor para o Brasil, não é? Dedê, um abraço, querido. Um dia lindo pra você, pra Andréia, Isadora, a Lia querida, o Gabrielzinho, Natália, Luiz Paulo, a Ivone, Ivani, Érica. Deus abençoe vocês, Ivan, Ivanzinho, Ian. Tô de bom aí, viu? É, Juninho do Açaí, Anne Cauã, a Lara, o João, Heleninha, tô de bom aí, tá? Fernanda Amarelo, bom dia. Dona Romilda, um beijo. André João Paulo, a Luana, Luana e Danilo, tudo de bom aí, viu? De coração mesmo. E um dia lindo pra todos vocês, viu? São 7:04. 7:04. Essa eu sei que o Dedê gosta, hein? É clássica de Dum Glacial. Na Rádio Carinho, Rádio Amor. Chico Rei Paraná. Canarinho Prisioneiro.

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1: O seu signo.
2: Áries.
0: Sentimentos generosos abrirão portas para o amor. A temporada de cerca de um ano de Júpiter em harmonia com o seu signo trará mais prazer, paixão, fertilidade e inspiração aí para projetos autorais. Criatividade e entusiasmo não faltarão. Um contato nessa semana poderá acelerar planos de forma surpreendente. Reinvente a vida, viu, o Ariano? Sua cor é verde. Número de sorte é o 37.
2: Touro.
0: Taurino, a família poderá crescer ou a casa ficar maior com Júpiter, que por cerca de um ano trará conforto, alegria, proteção emocional e aumento do patrimônio. Nessa semana, elimine uma antiga pendência antes de seguir em frente. Negociações pedirão flexibilidade. O alicerce que você construir agora sustentará aí uma fase...

0: 7.
1: Câncer.
0: Canceriano, dinheiro, autoestima ganharão um sopro de otimismo que se estenderá pelos próximos meses. Abrindo espaço para valorizar aí mais o que você faz e oferece. Com Mercúrio retrógrado em seu signo, valerá rever aí planos, é isso mesmo. Com Mercúrio retrógrado em seu signo, valerá rever planos e objetivos pessoais. Um imprevisto financeiro pedirá novas estratégias e olhar atento para reverter a situação a seu favor. Preto é a cor, o número de sorte é o número 36. 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Maria das Dores, um beijo, querida. Titia do Pablo do Gesso aí. Obrigado pelo

0: carinho, hein? Pela audiência. Bom dia, Valdir. Aí nós aqui outra vez. Dia abençoado para todos nós. Beijo da turma. Minha querida Val, né, Val? Um beijo. A Val, ela tá lá na marmitaria, né? No Adalberto Roxo. João Filho, bom dia, Valdir. Tô na audiência, hein? É, ontem seria o aniversário de Zé Rico. 80 anos. É verdade, rapaz. Exatamente. Puxa vida, hein? É, bela lembrança, hein, João Filho? Um abraço. É, quem tá por aqui é a Márcia. Márcia Aragão, bom dia, querida. Solta a voz aí, quero ouvir lá.
1: Bom dia, Valdir.
0: Bom dia.
1: Toco o Daniel da Porteira. Ofereço pra você, sua família, todos ouvindo, todo mundo ouvindo. Tchau, Valdir.
0: Deus tchau, querida.
1: Pra você, sua família.
0: Amém. Deus. Pra nós, meu amor. Um beijão aí pra você. Que Deus a abençoe. E muito obrigado pelo carinho aí, viu? Pela sintonia. Quem mais tá por aqui? Deixe-me ver. O Moura. Alô, Moura, bom dia. Santa Lúcia.
2: Valdir, bom dia.
0: Bom tá dia.
2: Bom? Irmã da mulher brasileira pra nós aí.
0: Leonardo.
2: Mundo Novo. Fazenda Mundo Novo.
0: Maravilha, querido. Um abraço. Bom trabalho. Deus abençoe. 7h21. 7h21. Que coisa, né? Mês de junho, né? Perda do cantor Leandro. Perda de Cristiano Araújo. E ontem, se estivesse vivo, né? Completando 80 anos, Zé Rico. Depois...

0: de ouro do Brasil, milionário e José Rico. 80 anos ontem, né, Leandrinho? Se ele tivesse vivo, hein? 80 anos ontem. Engraçado que é de ouro, Zé Rico. É como se você estivesse na frente de um palco, né? Na frente de um palco. Ou encontrando com ele por aí, como muitas vezes encontrei, né? Incrível isso. Incrível como que o tempo passa, né, gente? Como o tempo passa. 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São Carlos, Ibaté, Água Vermelha, Santa Eudóxia receberão no mesmo dia. Cidades da região via correio ou transportadora. 7h27, seu Paulo. Aquele abraço, querido. Deus abençoe, viu? Grandemente. 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O Kiko largou o Chiquinho, mas ele tá na Paraty. Ele falou assim, agora não consegue mais Água Vermelha, Valdir. Mas o Thiago tá com saudades, né? O Gustavo, pessoal bacana demais. A Evanilda. 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
1: O seu signo.
2: Leão.
0: Um dos ciclos mais aguardados do ano começará para você na semana, hein? Com a entrada de Júpiter em seu signo, que anuncia expansão, oportunidades, sorte e abertura de caminhos. Hora de pensar grande, plantar sementes ambiciosas. Prepare o terreno sem pressa antes de avançar, hein? Entre em um grupo de novas amizades aí, ó. E você se sentirá mais feliz, viu, Leão? A cor pra hoje é abóbora, número de sorte 21.
2: Virgem.
0: Ô, Virginiano, a partir da semana Júpiter iluminará seu mundo interior e por cerca de um ano trará autoconhecimento, ligação com a espiritualidade, fortalecimento emocional e a gestação de uma mudança importante. Uma intuição ou um insight poderá ampliar perspectivas e iluminar uma decisão profissional. Retome uma atividade e esclareça mal entendidos. A cor pra hoje é verde, número de sorte 49.
2: Libra.
0: Amizades, grupos e conexões entrarão em um ciclo de expansão a partir dessa semana. Júpiter incentivará maior participação social e por um ano atrairá relacionamentos motivadores e novas associações. Poste conteúdos relevantes, brilhe nas redes e ganhe engajamentos. Atenção a um vínculo que merecerá mais cuidado. Pratique uma nova filosofia, viu, Libra? Sua cor é bege. Número de sorte, 11.
2: Escorpião.
0: A partir da semana e por um ano, Júpiter trará oportunidades de expansão profissional e financeira. Projetos de maior alcance trarão reconhecimento e prestígio. Um assunto do passado ou da família voltará para ser melhor resolvido. Reformule seus espaços e padrões de conforto. Rotina organizada beneficiará a saúde, mesmo no mês de férias que vai começar, viu? Cor branco, número de sorte 35. 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
0: 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Martinha, bom dia, querido, um beijo. Alô, Márcia do Cruzado, um beijo para você, querida. Um abração aí no Toninho, viu? Bom dia, nosso amigo Valdir. Wilson William, Torrinha. Forte abraço, obrigado, Torrinha, pela grande audiência. Tiaguinho, um abraço, Santa Felícia, obrigado, São Carlos, pela audiência fantástica aqui na nossa programação. 7h35, 25 para as 8, Leandro e Leonardo, na Rádio Carinho, Rádio Amor, inventaram o sucesso. Você viu o que deu, Mulher Brasil.

0: noite, Leandro Leonardo, na Rádio Carinho, Rádio Amor. Mulher brasileira, quer dizer que ele já passou por aí, Dedê? Já? É? O nosso querido Carlão Chaveiro. Carlão Chaveiro já passou lá no Dedê, ó. Passou 7h14 lá, hein? Olha lá, ó. Café Ouro Brasileiro. Ah, é, Carlão sabe fazer a escolha certa, como o Dedê fez, né? 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E o Carlão acho que já ganhou do Júlio, né, o Dedê? Já, né? Já ganhou do Júlio. 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Já ganhou de mim. Hein, Dedê? Ou não? 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Ele faz o café como se tivesse fazendo carpaccio pro Zambari Love. Não é não? É. Um abraço. 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Bom trabalho, boas vendas! 744!
1: Seu signo!
2: Sagitário!
0: Meu irmão de signo! Bom, eu não gosto, né? Eu não gosto. Mas mês que vem já, né? Amanhã, né? Partiu férias. E a partir da semana e por um ano, Júpiter alargará, né? Alargará os horizontes, incentivará viagens e conexões com pessoas de fora, estudos, planos de desenvolvimento, relação com estrangeiros, mestres e autoridades também serão favorecidos. Participe de eventos ou inicie uma formação acadêmica. Amor com surpresas gostosas e novidades, hein, ô meu irmão de signo. Hoje a cor é preto, número de sorte 37.
2: Capricórnio.
0: Capricorniano, vida íntima e investimentos a dois entrarão em um ciclo de maior fluidez e crescimento pelos próximos meses. Uma cobrança pedirá maturidade nas decisões financeiras a partir dessa semana e por um ano. Júpiter incentivará mudanças e elevação de padrões. Aproveite para desenhar estratégias de trabalho e tornar o estilo de vida mais agradável. A cor é creme. Número de sorte é o número 13.
2: Aquário.
0: Aquariano, bom dia. A partir da semana e por um ano, Júpiter beneficiará os seus relacionamentos. Será uma fase muito positiva para aumentar a confiança no casamento ou namoro. Atrair parcerias enriquecedoras, expandir sua rede, uma dose de realismo pedirá equilíbrio entre o ideal e o positivo. Firme bons acordos aí com a família e cuide do patrimônio, hein? Sua cor é amarelo e o número de sorte é o 39.
2: Peixes.
0: Pisciniano, oportunidades de trabalho e vitalidade não faltarão a partir dessa semana. Por um ano, Júpiter melhorará os seus relacionamentos e tornará a rotina mais agradável. Saúde será beneficiada. Cuide do corpo e retome a atividade física. Um hábito ou processo merecerá revisão antes de mudanças definitivas. Feche a negociação de um imóvel. Hoje, cor marrom, número de sorte é o número 18. Deixe-me ver aqui, Marilda. Um beijo, querida. Vila Brasília. Alá Nayara, ó. Oi, Valdir, bom dia, tô ligadinha. Então tá bom, minha linda, depois você me chama lá no PV, por gentileza, viu? É, quem tá por aqui? Fatiminha, bom dia.
3: Bom dia, Valdir. Sofrimento ontem, amor.
0: Você viu?
3: Beijo, amo vocês. Rádio Carinho, rádio.
0: Amor. É... Quem mais aqui, hein? Alan Christian. Alan Christian, né? Fica tranquilo, Alan Christian, que hoje ele irá visualizar, viu, queridão? Tá bom? Irá visualizar. Toda a paciência é pouca, tá bom? Tá certo? Tá certo? Um abraço. Deus abençoe. É, muito bom. Quem mais aqui? Deixe-me ver. Osmar Sonquini. Vai, Osmar, bom dia.
4: Bom dia, Valdir. Fala bom comigo, dia. Seu teu amigo. Sim. Ótima terça-feira pra você, querido. Fica com Deus, Valdir. Toca pra nós aí, Paulo Sérgio. Aquela música que fala: fica com Deus, meu filho. Deve ser.
0: Quero ver. Quero. É, quero. Como é que é? Meu filho, Deus que lhe proteja. E onde quer que esteja, eu rezo por você. Essa música é linda demais, maravilhosa. Eu amo essa música, viu? Amo, amo, amo. Quero ver você feliz, né? Quero ver você feliz, chama-se a música. É linda, linda, linda. Música que o Cláudio Roberto, né? Deu de presente para o Paulo Sérgio quando o Rodrigo nasceu. Paulo Sérgio veio a falecer e em seguida o Rodrigo também. Morte precoce, assim, né? Mas era um talento o Paulo Sérgio, inesquecível. 7h48, 12 para as 8.

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inesquecível, Altieres Barbiero. O homem da volta do sucesso, né? Filhão, tá brilhando lá em Bauru, tá? Ó, sucesso. O Adriano Barbiero lá em Bauru. E eu tive o prazer de estar com o Altieres na Rádio América, né? E eu e o saudoso Daja, né? Eu e o Daja temos altas histórias por aí, né? E o Daja me levou até a Rádio América, primeiro na Rádio Capital, pra conhecer o Eli Correia. E aí eu me lembro que o Eli, na hora que desceu a escada assim da Rádio Capital, a Rádio Capital ainda era lá na 9 de julho ainda, em São Paulo, né? E na hora que o Eli foi descendo a escada, eu comecei a tremer, né? Já com o Altieres, não. Eu entrei, o Adriano me recebeu. Falou, vem cá, vamos conhecer o papai aí, conhecer a Rádio América. Que eu era fã da Rádio América, né? Eu ouvi a Rádio América nos anos 80, a Rede LC. E aí o Altieres tava fumando até no corredor assim, fumando um cigarro e tal. A Sandra Grotti chegou, né? Sandra Grotti, que fez a Rádio América há muito tempo, grande comunicadora, trabalhou na 105 de Jundiaí. Aí o Altieres, senta aí, senta aí. Você não veio aqui só pra me olhar, né? Você vai falar a hora certa pra mim aí. Aí soltou aquela vinhetinha que eu sempre sonhei, né? América, prim! Em São Paulo, 4h31. E aí conversamos um pouco, batemos um papo. Ei, Altieres Barbiero. São aqueles, né? Como Hélio Ribeiro, como Enzo de Almeida Passos, não é? Ah, Valdir Vieira, Haroldo de Andrade, que vão e que não tem, como diz a música do Lourenço Orival, né? Ruas do Infinito. São peças que nunca a gente irá conseguir repô-lo, né? Recolocá-las em seu lugar, né? Porque não tem. Como Zé Rico, né? 7h57.

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0: São 7h58 agora. Quem tá por aqui, deixe-me ver, meu amigo. Valdir Cano. Valdir Paletó. Paletó. Paletó.
2: Bom dia, meu
0: bom dia,
2: amigo.
0: Bom dia, Xará. Bom dia, Xará.
2: Fala comigo,
0: bom dia, Xará. Bom dia, Xará.
2: Pra cima, hein? Costuma com nós, hein? Ô, Valdirzão, pega descendo que subida é contra a mão, hein? Ô, Valdirzão, você gostou do Brasil ontem?
0: Gostei, gostei.
2: Mais uma vitória, hein?
0: O 22, né?
2: Ô, Valdirzão, vamos pegar um modão nessa terçona pra nós aí, ó. Pega uma do Jane Júnior, eu e a Lu aí.
0: Opa, sim, rapaz.
2: Pra frente, você, Dozinho Moreno e pro Nono, hein?
0: Essa é boa, hein?
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0: Rádio Amor. Bom dia, Valdir. Ótimo trabalho. Acabei de chegar de viagem. Fui conhecer minha sexta netinha. Olha, olha, olha. Jô, Jô, querida. Um beijo, Boa Esperança do Sul. Eu vi que você sumiu. Quando vocês somem, eu me preocupo, sabia? Mas se foi por uma causa maravilhosa, né? Então, parabéns. Qual o nome da netinha? Qual o nome? Mande pra mim o nome dela, por favor. Que ela cresça com graça, saúde e sabedoria. E gostei da selfie, hein? Gostei da selfie. Parabéns aí, viu? Essa selfie sua tá com muita vida, hein? Muita vida. Como é que é, Elaine Borboleta? Que sufoco, Valdir. É, o Japão deu aqueles apertões lá. Mas, graças a Deus, Deus é brasileiro, não é não? Ô, Nair, bom dia, querida.
3: Bom dia, Valdir.
0: Bom dia.
3: É, Nair. Tudo bom?
0: Tudo ótimo.
3: O programa tá lindo hoje, hein?
0: Obrigado, querida.
3: A 10.
0: Obrigado, obrigado. Nair, dê um abraço no Maurício. Bom trabalho pra semana. Eu vejo vocês aí, viu? Bom dia, meu amigo querido Valdir. Ótima semana. Deus te abençoe. Beijo no coração. Salete dos Córregos. Completa aí pra mim, ô Sonquini.
4: É essa mesmo, Valdir. Eu não sabia o nome.
0: É, quero ver você feliz, viu? Bom dia, Valdir. Aqui é o Roberto Borges, Ribeirão Bonito. Manda um abração aí pro meu paizão, Joaquim Borges. Tá te ouvindo. Ô seu Joaquim, um beijo pro senhor, viu? Deus abençoe. Roberto, um abraço. Obrigado pela audiência, pelo carinho, tá bom? De coração mesmo. De coração mesmo. Olha que nome bonito. Lívia Cecília. Ah, Olívia Cecília, um beijo, viu? Que você cresça com graça, saúde e sabedoria. Lupércio Filho, bom dia, garoto. Tá lindo o programa, hein? Parabéns, meu querido. Lupércio Filho de Brotas, um abraço, Lupércio. E obrigado, viu? Pela audiência, obrigado pela preferência. A Naira é fã, né? Eu sei que ela é fã. Naira é fã do Daniel, né? Você gosta, né, Naira? Então eu vou tocar uma do Daniel pra você. Aliás, uma das minhas preferidas. O sentimento que ele transmite nessa música é fantástico, né? 8 e 1. Doendo de saudade.

0: e parceiro Daniel. Duelo de saudade na nossa rádio Carinho de Amor. Fagninho, bom dia, Valdir. Cheguei atrasado, mas tô aqui, ó, na escuteira. Abraço, meu amigo. Vai, Brasil! Vai! Fagninho que tá lá no Japão. Um abraço. Que Deus abençoe grandemente aí, viu? Ô, Mendes Bispo, tá feliz da vida, Mendes? Tá? Bom dia, bom dia, bom dia.
1: Fala comigo, que eu sou seu amigo.
0: Costuma com nós. Oi.
1: Quero mandar os parabéns pro Bruno hoje, que é aniversário dele. Que
0: parabéns.
1: Deus abençoa sempre.
0: Sim.
1: E tamo junto. Sábado não é só uma carne.
0: Opa, com certeza. Ô Bruninho, Bruno tá lá na COGEB, né? Tá feliz da vida lá na COGEB. Parabéns, viu, Bruno? Parabéns, felicidades. Que Deus o abençoe grandemente, viu? Parabéns, é, humilde, goste mais. Aliás, a família é humilde, né? Uma família que tem Deus no coração e a humildade acima de tudo, né? Um abraço, então. É, Bruno, parabéns aí do Lucas. É, parabéns do Luan, né? Parabéns do Luan. Parabéns do Mortadela, da Carol, né? É, da mamãe D, do papai, o Mendes, o senhor Joel, da Bruna, do Sérgio. E dessa coisinha linda, essa coisinha maravilhosa. Você deixa? Eu posso? Você deixa? Eu posso? Ah, o Enzo, toda a família. Parabéns, Brunão. Ó, continue a cuidar bem da plantinha chamada vida, viu? Feliz aniversário. 8 e 7.
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0: São 8h10, 8h10, minha gente. O que pode acontecer com a Record caso o Banco Digimais seja liquidado pelo Banco Central? A quebra do banco controlado pelo Bispo Edir Macedo arrastaria para uma profunda crise a segunda maior rede TV do país, tá? O Notícias da TV fez essas perguntas para advogados especializados em direito empresarial e tributário. E a resposta foi, sim, a Record corre riscos, mas não tão complicados como se teme nos bastidores da emissora. Por enquanto, de acordo com Pedro Lunaderli, um dos advogados mais respeitados na área tributária do Brasil, a Record corre risco apenas reputacional e econômico, ou seja, pode sofrer perdas a depender de como os mercados financeiros e publicitário vão reagir ao vínculo de uma rede TV com um banco acusado de fraudes. Na semana passada, o Digimais foi alvo de uma operação da Polícia Federal que resultou na busca e na apreensão de documentos, na quebra de sigilo fiscal e bancário de diretores e no bloqueio judicial de até 670 milhões em bens e dinheiro. O Digimais, de propriedade do Bispo Edir Macedo, líder da Igreja Universal, é suspeito de manipular balanços contábeis para ocultar aí sua real situação financeira e forjar uma falsa aparência de solidez, emitindo títulos sem lastro em operações semelhantes às do Banco Master, né? Então, segundo advogado, a Record vai, de repente, sofrer uma restrição da publicidade, né? Mas os funcionários não serão prejudicados, segundo esse advogado aí, né? 8h11.
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0: São 8h13. Agora, minha gente, a Elza Mira Brito de Alcântara, isso mesmo, hein? Elza Mira Brito de Alcântara, ela perdeu seu RG no ponto de ônibus do Mercado Municipal. Quem encontrou, entre em contato com ela pelo 16-993-480317. 993-480317.

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3: 8 horas 15 minutos, a nossa Rádio Carinho, Rádio Amor. E aí, hein? 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

0: Estamos à contagem regressiva, hein? Meu Deus do céu, nossa festa julina lá no Saltão. Alô, alô, Natalino, alô, Ronaldo, dona Lazinha, um beijo pra vocês. Ô, Dedê, Casa de Carnes Continental, Estado de Jardim, Avenida das Gardenias 465, atenção, hein? Atenção, emissoras, componentes da DBC FM, top de 5 segundos. Ô, Lia, quer dizer que você tá toda hoje, né? Brasil ganhou, você tá feliz, 2-1, tá toda, né, Lia? É ou não é, Lia?
1: É. Vai, Brasil, seu Zinho!
0: De novo, por gentileza.
1: Vai, Brasil, seu Zinho!
0: Prrr, só mais uma vez.
1: Vai, Brasil, seu Zinho!
0: Prrr, costuma com nós!
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0: Esse cara sou eu, fazendo o que gosto na Rádio Quilmo, pra você e por você, que é muito especial. Até a chegada de André Frujoelli e o nosso Jornal DBC, a voz da notícia. Você deixa, eu posso. Ligada em você. Essa é minha paixão.

0: 8h20. Acabei de falar deles, ó. Ele mandou um bom dia aqui pra mim. Bom dia, na escuta, hein? Muito obrigado. Meu querido Fábio Oliveira, da Casa do Para-Choque. Obrigado pelo carinho. Marcelo do Gesso. Bom dia, bom dia. Fala comigo que eu sou seu amigo. Gostei da figurinha aí, viu, Marcelo? Bom trabalho. Chegou tarde hoje, hein, Marcelo? 8h20. Um abraço pra você e pro Valmir. Bom trabalho aí, viu? Meu cunhado querido, Rogério, bom dia.
1: Fala, cunhadão, bom dia.
0: Você tá bom?
1: Você tá bom?
0: Tô ótimo.
1: Bom demais, né?
0: Maravilha.
1: Queria pedir uma música aí.
0: Peça.
1: Os amigos.
0: Diga.
1: O meu irmão Henrique.
0: O Rick, pô. Corintiano.
1: Luciano Pioio, tá lá em Bitinga.
0: Alô, alô, Luciano Pioio.
1: É. E o Baguá.
0: Quem mais?
1: Do Jean.
0: É.
1: Chitãozinho e Chororó. Obras de um poeta. Um abraço, Valdir. TBC FM, Rádio Carinho.
0: Rádio Amor. Obrigado, Rogério. Deus abençoe, viu? Boa viagem pra você. Dá um abraço no Ricão aí, hein? Ricão que é... Nossa, gosto demais. Aliás, todos, né? Todos, todos. 8h22, da Rádio Carinho, Rádio Amor. Marcelo Costa. Inventaram o sucesso. 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

0: 8h28, os mais amados do Brasil, não mais querido e amado rádio, obras de poeta linda, hein, do Chico Lau. Antes, locutor apaixonado Marcelo Costa, deixa eu mandar um beijo aqui pra minha querida Esmerinda. Esmerinda, como é que você tá, querida? Faz tempo que eu não falo com a Esmerinda, viu? Nossa, há um tempão, hein? Sumiu, mas hoje ela apareceu aqui, né? Um beijão, Esmerinda, tudo de bom pra você, pro Borba, tá? Uma terça-feira maravilhosa, verde e amarela. Ronaldo de Brotas, bom dia, Zambariã, tamo juntos. Obrigado, Ronaldo, um abraço pra você, querido, pra família, viu? E obrigado pela audiência. Marcelo Carvalho, também de Brotas, né? Como diz Kelly Mary, né? Brotas é a nossa casa, como também Barra do Garça. Bom dia, bom dia.
1: Bom dia, Valdir.
0: Bom dia.
1: Boa semana aí, abençoada por Deus.
0: Que
1: Deus
0: Amém. Abençoe. Obrigado, querido.
1: Rádio Carinho.
0: Rádio Amor. Bom dia, Zamba. Fala, Zamba. Tamo junto na escuteira, hein? Excelente dia abençoado. Meu querido Ricardo Migaleto. Ricardo, um abraço. Val, o Arthur, toda a família aí. Um dia lindo pra vocês, hein? Filhinho de Américo, bom dia. Um abraço. Pessoal aí do Bar do Normando, Marquete, Zetinho, Zé de Oliveira, Tuta, Formiga. Você é terrível. Obrigado, querido. Roberta, um beijo, querida. Aquele dia lindo pra você. 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Andame São Carlos. 29 para as 9. Já já a nossa manhã DBC, hein? Tá aniversariando? 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Gente, não importa o tamanho do sonho. 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Viver um sonho é maravilhoso, mas ter a realização dele, melhor ainda, não é? 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Eduardo Costa. Imagina eu.

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1: A final entre Espanha e Holanda na Copa de 2010 foi a primeira sem a participação de Alemanha, Argentina, Brasil e Itália. Nas outras 18 edições, pelo menos uma dessas quatro seleções disputaram a final.
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4: Já já nossa manhã DBC, hein? Vai se ligando aí no bolo do aniversariante, porque 10 horas tem sorteio em nome da Glace Arte. 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Miralva, um beijo, minha linda. Deus abençoe você, toda a família. Como é que tá o Toco? Tá tudo bem aí com o Toco? Só com o Toco, só com o Toco. Um beijo, Miralva, um abraço. Rio Stars com a gente, não é? Um beijo. Bom dia, Valdinho, parabéns pela programação. Muito bem, meu querido Lucas Roberto, um abraço. Monteiro, querido, Monteiro, teve lá na Casa Carnes Continental, Sá Jardim, lá do meu querido Dedê, na Avenida das Gadenas, 465 essa semana, né, Monteiro? Um abraço. Alô, turma da Shalom Terraplanagem. Alô, Gaúcho. Gaúcho, tô com saudade de você, Gaúcho. Como é que tá? Como é que tá, Antonella? Como é que tá, Luana? Tudo em ordem aí? Um abraço ao Monteiro, nosso querido borracheiro, não é? Ô, Júlia, um beijo. Júlia do Antero Garcia tá cumprimentando hoje a amiga Gisele, é isso? Gisele tá aniversariando. Ô, Gisele, parabéns, viu? Feliz aniversário, muita paz, muita saúde. Que Deus a abençoe grandemente, viu? Chuvas de bênçãos e cuide bem da plantinha chamada vida. Feliz aniversário!

Vida, a vida é um eco. A vida é um eco. Tudo que você envia volta para você. Pense antes de agir. Obrigado por esse carinho, por esse amor, por essa audiência. Obrigado por você existir. E lembre-se, Deus é bom o tempo todo. Vamos continuar bem. Valdir Zambarian.

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0: 9:06 agora em essa rádio das melhores e grandes promoções.
1: Ô, Jardim, você deixa eu faço?
0: Só se for agora. 9:07 pra cima, foguete não tem ré.
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0: Fazendo o que gosto na Rádio Quemo, pra você e por você, que é muito especial, até a chegada de André Filho, a voz da notícia e o nosso Jornal DBC. Você deixa, eu posso, essa é minha paixão, paixão pra vida inteira. Amor que não morre.

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1: 30 de junho, tá aniversariando? Parabéns, felicidades, hein? Muita paz, saúde, proteção do nosso Deus, bondade, chuvas de bênçãos, cuide bem da plantinha chamada vida. E é o seguinte, hein? 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E o Zap Carinho, Zap Amor, pra você pedir a sua preferida na nossa Rádio Carinho, Rádio Amor, DBC FM. Ô, Miralva! Miralva, querida, aumente o volume. Se ligue no som que é bom.

0: viu? Sandrinha Marques, tá feliz da vida com a vitória do Brasil, né, Sandrinha? Bom dia.
1: Bom dia, meu amigo Zandari
0: Lopes. Bom dia.
1: Deixa, eu posso.
0: Deve.
1: Aqui é sua amiga Sandrinha, do Jacobus.
0: Você tá bem?
1: Toca uma pra nós, do Bruno Marrone. Eu ofereço especialmente pra você e pra toda a galerinha que tá na escuta. Beijão, fica com Deus, DBC FM, Rádio Carinho.
0: Rádio Amor, um beijão, querida. Ô, Bigode. Bigode, como é que é? É o Zé Bigode. É o Bigode sem Bigode. É isso, bom dia.
2: Bom dia, Valdir Zambariano.
0: Bom dia. Você tá bem?
2: Tranquilo, meu amigo. Aqui é o Zé Bigode sem Bigode.
0: Isso.
2: Beleza?
0: Quer pedir uma música aí? Pode pedir. Peça. Peça sua música. Peça pelo Zap, carinho, Zap Amor, vai.
2: Toca uma música decente aí pra nós aí, do Gini Geno.
0: Gini Geno. Opa. Toda ação, né? Toda ação. Deixa eu mandar um abraço aqui, um beijo pra minha querida Nalda. Mandei, Miralva. Abri amanhã DBC com ela, meu amor. Abri amanhã DBC com ela, viu? Meu universo é você, o nome da música, né? Do Roupa Nova, viu, Miralva? Abri com ela agora aí, antes do Edson Hudson. Você deve ter dado uma saidinha, hein? Deu uma saidinha e me deixou na mão. Olha. Ô, Nalda. Obrigado, viu? Nalda e o Lula. Obrigado pelo carinho. Me trouxeram aqui uma torta salgada, gente. Uma torta salgada e um suco de acerola. Olha só. Obrigado, hein? Olha. E hoje eu bati uma xepa em casa, hein? Eu almocei um arroz, uma feijoada que a Nalda fez, né? Não a Nalda aqui. A Nalda, a minha cunhada lá de São Carlos, né? A concunhada a Nalda. Ela fez uma feijoada. Aí eu comi um feijão, um arrozinho e uma mandioca, né? E agora a Nalda aqui, nossa vizinha, esposa do Lula. Esse pessoal maravilhoso aqui. Nossos vizinhos, né? Sempre presentes na nossa vida aqui. E ela me trouxe uma torta salgada e um suco de acerola. Obrigado, viu? Viu, Nalda? Ô, Lula, obrigado, querido. Ele gostou da minha camiseta, hein? Gostou da minha camiseta. Uau! Continental. 9:18. Bruno Marrone. Pode ir embora.

0: 29, nossa Rádio Carinho, Rádio Amor, as gargantas de ouro do Brasil, Tribunal do Amor, antes freio de mão, dirigindo lá pro Zé, bigode, sem bigode, né? E pode ir embora pro Lula e pra Naldinha, nossos vizinhos aqui. Ô, Nalda, hoje eu nem almoço, nem janto. Olha, mandou um baita de um pedaço de torta, gente. Tomatinho no meio, franguinho, né? Torta salgada, vai? Fala pra você, hein? Ó, pedação desse aí, mais o suco de acerola. Hoje eu não janto, Que nunca falte, viu, Nalda? Viu, Lula? Que nunca falte. Deus abençoe. 9:30, gostoso, né, gente? Sabe que eu tava ouvindo uma história do Tom Cavalcante? O Tom, ele recebeu... Ele trabalhava em rádio, né? Aliás, eu sei que ele não tá me ouvindo. Mas agradecendo, né? Porque ele lembrou muito bem da classe do radialista. Domingo, depois de toda aquela emoção que nós vivemos aqui de manhã. Depois com o Marcelo Renato. E aí, à tarde, eu ligo a TV... E o Tom, ele cita o rádio, né? Ele fala dos radialistas, né? Que ainda estamos aí firmes e fortes, né? Na comunicação. E o Tom, ele falou que quando veio para São Paulo, ele recebeu um convite do patrão, né? Recebeu um convite do patrão. E o patrão pediu para ele... Eu não conhecia nem o que era smoking, nada, né? Aí disse que o patrão falou assim, ó, você tem smoking? Ele falou, como? Fumar? Eu não fumo, né? Mais ou menos assim. E aí ele veio a convite do patrão pra São Paulo pra ir na casa da Hebe. Só que o patrão ia primeiro, né? Depois o Tom iria, né? Aí o Tom tava sem grana, sem nada. E o patrão perguntou pra ele assim, você tem onde dormir? O Tom falou, tenho sim. Aí ele procurou um policial lá no Tobias lá, né? Que era amigo dele. Só que o Tobias não tava. O Tobias tava... O policial que trabalhava lá no Tobias tava rondando, fazendo ronda. E aí o rapaz falou, ó, só que aqui você não pode ficar. Você vai ter... Você veio pra dormir? Eu vim. Ele convidou pra passar aqui e tal. Ah, então você dorme ali nas cocheiras ali, tem os cavalos lá e tal. Aí o Tom foi lá e dormiu nas cocheiras, né? No dia seguinte, disse que chegou lá o amigo dele. E aí, dormiu bem, Tom? Dormi bem. Tô bem, tô feliz da vida. E aí foram pra casa da Hebe. A hora que a Hebe chegou, já olhou pra ele, viu que ele tinha um talento e tal. E aí, a partir daquele momento, depois veio o Chico Anísio no caminho dele, né? E o Tom virou o que virou. Hoje, foi um amicíssimo da família da Hebe. Tem gratidão eterna por esse patrão que o trouxe pra São Paulo. E... amigo do Roberto Carlos, né? Já ganhou até uma Lamborghini do Roberto, né? E é o que eu tô falando tudo isso pra você, porque você vê, às vezes a gente vê o Tom Cavalcante ali, daquele jeito, mas o que passou lá atrás? Você vê, ó, dormiu numa cocheira lá, tal, né? Mentiu pro patrão, não, eu tenho lugar pra dormir, sim. Eu até me lembrei, né, que quando eu não almoçava lá na 8 de setembro, lá em Descalvado, e até que um dia que o seu Pedro descobriu, né, que eu não almoçava, que eu ficava o dia inteiro... só comi um salgadinho, aqueles salgadinhos de palitinhos aí, tomando Coca-Cola, porque eu guardava o dinheirinho pra visitar minha mãe, né? Então eu não comprava o lanche, nada, não comia nada caro, comia coisinha assim. Até que um dia o seu Pedro descobriu e começou a me servir o almoço lá na rádio e tudo mais. Então, quando a gente quer, a gente chega. Quando você busca, você consegue. Por isso que você não pode deixar, meu amigo, minha amiga que me ouve aí, ó. 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Tiaguinho, continuamos por aqui, Zamba. Programação top. Obrigado, Tiaguinho. Bom dia, Zamba. Hoje queria pedir para você parabenizar meu cunhado, Bruno. Hoje completa mais um ano de vida. Manda umas músicas aqui pra gente. Beijos, Carol. Alô, alô, Bruno. Mais uma vez, parabéns, viu? Feliz aniversário. Papai Mendes, o Joel, que tá lá em Luiz Antônio. A mamãe D, a Bruna, o Enzo, Carol, Mortadela, Luan. Todos os tios fazendo a festa pra você, por você, porque você merece, não é? Parabéns, feliz aniversário. E, ó, cuide bem da plantinha chamada vida mais uma vez, tá bom? Roseli, um beijo. Tá na Vila Conceição curtindo a gente. Trevisão, um abraço. Li, obrigado pelo carinho. Paulo Sérgio, fala comigo, que eu sou seu amigo.
1: Bom dia, bom dia,
0: bom dia. Bom dia.
1: Paulo de Brotas.
0: Você tá bom, queridão?
1: Manda pra nós um Rick Renner aí. Casa de Caboclo.
0: Opa.
1: Parece o Paraguai bem falado aí, que não tá pra Brotas agora. Ele vai ficar duas semanas pra fora.
0: Tá certo.
1: Mas tamo junto.
0: Sempre. Zé Braila, bom dia. Bom dia, garotinho. Bom dia. Deixa eu mandar um beijo aqui. Ontem eu encontrei três pessoas e a mamãe, acho que a mamãe e as filhas, né? E aí, Valdir, bom dia! Já era tarde, já, né? Já era, depois do jogo do Brasil, né? Depois do jogo do Brasil. Aí acabei me encontrando com elas. Eu quero mandar um beijo, então. Vamos ver se eu tiver errado, viu, meninas aí? Mandem aqui pra mim no zap, carinho, zap amor, os nomes corretos. Porque tava uma zoeira ali, né? Mas zoeira do bem, tá, gente? Aí elas me cumprimentaram. Valdir, Valdir, te ouço todo dia. Aí a filha chegou e falou assim: fala comigo, que eu sou seu amigo. Bonitas as meninas. Aí eu falei assim: mas você me ouve mesmo? Ela falou: claro, não perca um programa. Então acho que é Marina, é isso? Marina, Maria e Rosane, é isso? Maria, Marina e Rosane. Se eu estiver errado com os nomes, podem mandar aqui no zap, carinho, zap amor, pra eu falar o correto, tá bom? Um beijo pra vocês aí. Muito obrigado pela audiência, pelo carinho. Fiquei feliz, hein? Fala comigo, que eu sou seu amigo. 9h37. Gustavo Lima, Linho, um beijo, querida. Quem vem de longe?

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5: 9h43 agora, minha gente. 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
5: Esse cara sou eu, fazendo o que gosto na Rádio que amo. Pra você e por você que é muito especial. Até a chegada de André Frugelli e o nosso Jornal DBC. Selma Batista, um beijo, querida. Dia lindo pra você aí, viu? Pra toda a família, aquela terça maravilhosa. Porto Ferreira me chamando, Rock dos Santos, bom dia.
6: Bom dia, Valdir. Bom dia. Aqui é o Rock do Porto Ferreira.
5: Como é que tá?
6: Manda um tchau carreiro pra nós aí. E que bom pra vocês aí.
5: Pra você também. Valeu, Rock, um abraço. Valeu, querido. Um abraço a Porto Ferreira, essa nossa imensa região, né? Que acompanha 106.3 ou no aplicativo, né? Obrigado, gente. Zezé de Camargo e Luciano, 14 para as 10.

0: 9 pra Isdens, pra cima, foguetão terrem. Já já o sorteio do bolo do aniversariante. Dá tempo de você fazer a inscrição. O nosso fixo 16-3307-1011, hein? Classe Arte traz um bolo gostoso, delicioso, já já, tá? E depois Júlia Moraes faz a festa aí na sua casa, no seu trabalho. Rob Roger, Guilherme Benuto, ganha o mundo, perde eu, na nossa Rádio Carinho, Rádio Amor. Zezé de Camargo Luciano, doce maldade. Gente, dia lindo, dia gostoso, temperatura tá agradável, hein? Temperatura marcando aí os nossos digitais, acusando aqui na Avenida Rio de Janeiro 292, ao lado das margens da Washington Luiz, 22 graus, hein? 22 graus. Olha, um dia desse, né? Lindo, maravilhoso. 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O cantor, canta, cantor.
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0: canta.
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0: Esse é o Cipriano, véia de guerra.
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0: Ninguém.
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0: e você? Tô aqui.
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0: 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Tô aqui. Tô na Rádio Carinho, Rádio Amor.
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0: Ei, ô Cipriano, precisa marcar um dia aí, viu? Pra gente se encontrar, tá bom? Tá pilotando aquela poçante lá ou não? Aquela caminhoneta lá? Linda. Hã? Aquela Ford. E direitinho lá, a gente combina pra se encontrar aí, tá bom? Um abraço. Dona, bom dia. Sítio da Prata, Mineiros do Tietê.
2: Bom Oi. Dia, Waldir. Aqui
0: bom
2: é
0: dia.
2: Do Sítio da Prata.
0: Você tá bem?
2: Ô, Waldir, não falei pra você que ontem era 2-1 pro Brasil?
0: Você falou. Você disse.
2: E domingo vai ser bom também,
0: o domingo jogo. Vai. Domingo vai. Deixa
2: manda
0: eu te falar.
2: Manda pra mim pro meu marido, José Barbieri, aí.
0: Mando sim. Um beijão pra vocês aí. É, ontem, assim que terminou o jogo, eu me lembrei de vocês, viu? Aliás, eu nunca esqueço, né? Mas eu me lembrei dos resultados que vocês falaram. Falei, muita gente, se tivesse feito um bolão, eu tinha acertado, porque muita gente falou 2-1, né? Muita gente falou 2-1.
3: Valorize
0: 5 para as 10.
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0: e Gabriel na nossa Rádio Carinho, Rádio Amor. Chinelo de Prego. Linda música, hein? Deixa eu mandar um abraço aqui pro pessoal lá do Bigalho, é isso, né? Bigalho. Ali no Monte Carlo. É o Alexander, é isso. Alexander, um abraço. Né? Ontem ele gritou meu nome. Ô Valdir, ô Valdir. Aí falou que é nosso ouvinte, que não perde um programa, não é? Estavam descascando mandioca ontem, né? Ontem foi o dia da mandioca, hein? Eu ganhei mandioca do Marlon, através do Fernandinho. E aí o pessoal tava descascando mandioca ontem lá. O Alexander, né? O Diogo e o Amável. É isso mesmo? Amável. Então um abraço pra vocês aí, viu, gente? Muito obrigado, hein, pelo carinho. Ô Elias, bom dia, solta a voz.
1: Bom dia, Valdir Jambaré.
0: Bom dia.
1: Aqui é o Elias de Dois Corvos.
0: Você tá bom?
1: Pra mim aí, o rei da cana. Oferecer pra todos os pingaiados da correta mecanizada do Menegheto.
0: Um abraço, bom trabalho. Deus abençoe. 9h59. Um minuto para as 10. Inventaram o sucesso. 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
3: 10:08, bom dia! 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

0: 11:09. Olia, quando você entra no carro da mamãe, você pede pra ligar na sua rádio. Qual que é a sua rádio mesmo, Lia?
1: Pode ir. Rádio DBC, Rádio Carinho, Rádio Amor.
0: Costuma com nós.
2: 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Pode ir, São Maria.
0: Alô, alô, esse cara sou eu. Fazendo o que gosto da Rádio Que Amo, pra você e por você que é muito especial. Até a chegada de André Frujoelli, Jornal DBC. Você deixa, eu posso. Essa é minha paixão. Ligada em você. Festa no ar, hora de cumprimentarmos quem faz aniversário neste 30 de junho. Mês de junho, bye bye, so long from well, hein? Amanhã começa o mês das férias, não é? E pra você que faz aniversário hoje, parabéns, muita saúde, muitas felicidades.
3: Você está fazendo aniversário.
0: 25 anos lá na Vila Isabel, Lorraine de Paula das Neves. Parabéns pra Cione Silvati da Silva, 66 anos, no Santa Angelina. Maria Cláudia Amato, 57 anos, tá ali na USP, né? Na sessão química, é isso? Muito bem. Tainá Brandino, 25 anos, Araci 2, parabéns, felicidades. Maria Senira Cabral, 50 anos, do Jardim Cruzado em Baté. Fabiana Marques, 41 anos, está na Vila Prado, ali pertinho do Uparã. Parabéns, parabéns a todos os aniversariantes. Deixa eu cumprimentar mais uma vez o Bruno, né? Bruno, filho do meu querido Mendes Bispo e da D também. Parabéns, felicidade, saúde, muita paz a todos os aniversariantes. Chuvas de bênçãos e cuidem bem da plantinha chamada vida. Já vou girar o computador. Já vou girar o computador. 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E agora vamos girar. Apertando F5, apertando. Pronto. Tá girando. Vai parando. Vai. Vai parando. Parou pra Fabiana Marques. Fabiana Marques. 41 anos. Domingos Marino, 627, na Vila Prado. Ela mesma fez a inscrição, hein? Mulher de sorte. Fabiana, daqui a pouco, hein? É como diria aquele comunicador, né? José Antônio. Oi, sou Carlos, minha namorada. Daqui já já. A Júlia Moraes chega aí pra fazer a festa pra você, tá bom? 10:14. Você pediu? Está no ar. Tchau, Carreira e Pardinho.

0: de terça-feira, hein? O Guetão tem ré. Eu vejo os limões. Cavalão tá doidão, Preto Velho, Tião Carreiro e Pardinho. No Zap Carinho, Zap Amor, o Márcio Gomes, bom dia, querido. Obrigado pela audiência. Nilza Cabra, ô Nilza, meu amor. Um dia lindo pra você, viu? Ela falou pra mim que dia 19, né? É o final da Copa, isso? É o final da Copa. E ela fala aniversário, olha, olha, olha. E tem um sonho de ganhar o bolo. Ganhar o bolo da Rádio Carinho de Amor. O bolo Glaciarte. Boa sorte, viu? Luzia Bacari, um beijo, querida. Deus abençoe. Fala aí, Antonelli, como é que você tá? Bom dia.
1: Bom dia. Oi, querido Valdir.
0: Bom dia.
1: Queria que você tocasse pra mim, do Concorde Paraíso, naquela parede.
0: Aquela parede.
1: BBC FM, Rádio Carinho, Rádio Amor.
0: Valeu, queridão, abraço. Reinaldo, é isso? Bom dia, bom dia.
2: Bom dia, bom dia.
0: Bom dia.
2: Periquito Irapina.
0: Você tá bom, querido?
2: E aí, toca Pousada de Boiadeiro, quando tem um Carreiro Pardinho.
0: Chá comigo.
2: E aquele não tava trabalhando? Que hora que aquele tá fazendo o programa?
0: Kelly, acho que volta amanhã, hein? Amanhã ela estará de volta, se Deus quiser. Um abraço. Tá cuidando do Antônio, tá cuidando da Aline, do Bruno, da família, mas amanhã ela volta aí, se Deus quiser. Provavelmente amanhã, né? Ô, abençoado, bom dia, querido. Diz aí.
3: Bom dia, Valdir. Que abençoado do Ipanema.
0: Amém.
3: Tudo bom, Valdir?
0: Tudo certo.
3: Valdir?
0: Nada errado.
3: Tem coragem de botar aquela música que a gente gosta?
0: Qual?
3: Tentação do
0: Araqueto? Qual?
3: BBC FM.
0: Rádio Carinho, Rádio Amor. Rogério de Bocaina, quero ouvir sua voz.
4: BBC FM, o Rogério Moraes de Bocaina.
0: Você tá bom?
4: Tá tarde pra pedir um modão ainda?
0: De maneira alguma.
4: Se puder, toca Tua Ausência do Belmonte Amaraí pra nós.
0: Rapaz, essa não tá na máquina, hein? Você me pediu outro dia, eu já pedi pro Ferrati, viu? Ela não tá na máquina. Te mando uma outra deles aí, então. Pode ser? Um abraço. Cida Michelotto. Como é que é a história aí, Cida?
5: Bom dia, Valdir.
0: Bom dia.
5: O meu café só tá faltando moer, né?
0: Olha, olha,
5: já
0: olha.
5: Morrei, já tá tudo em ordem.
0: Que bacana, querida. Um beijo, viu? Deus abençoe. 10h21. Ó, o Noli. O Noli tá lá na MWF Autopeças Elétricas, hein? Olha, olha, olha. O que o Noli tá fazendo aí, Marquinho? Você pode me contar ou não? Ah, conte-me.

0: mundo, não esconda nada. São 10h22, hein? Na nossa Rádio Carinho, Rádio Amor. César e Paulinho, alô Antônio, um beijo.
1: Na

0: 11h28, essa música é de 2003, hein? 2003. E agora voltou a fazer sucesso, né? É por causa daquela moça, né, que apareceu no TikTok, é isso? Canta Mirosmar, é isso? É isso? E agora a música voltou a fazer sucesso. Mas ela, na verdade, gente, é de 2003, hein? Irmão da Lua, amigo das estrelas, na nossa Rádio Carinho, Rádio Amor. 10h29, tá pintando aquela fominha já aí, é? 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Meu amigo Luiz, da Riviera, Pães Congelados, tá lá em Jaboticabal, hein? É isso? E o pessoal tá nos ouvindo aí, Luiz? É pelo Daio, é? Pelo Daio, Jaboticabal, conte-me tudo aí. Não esconda-me nada. Deixa eu mandar um beijo aqui pra Joyce. Ô, Joyce, da Padaria Imperial, em Jaboticabal, no clima e na rima, hein? Bom dia, irmão. Manda um alô pra Joyce, Padaria Imperial, em Jaboticabal, tá vendo, ó? Recebendo os produtos Riviera Pães Congelados. Que isso, hein? Que isso, cidadão? Fala aí, minha querida Sirlei, bom dia.
1: Bom dia, Valdir. Aqui é a Sirlei do 29. Gostaria de ouvir uma música com José de Camargo e Luciano. Se for possível, qualquer uma.
0: Acabou de ouvir, amor. Acabou de ouvir. Acabou de curtir, né? Irmão da Lua, amigo das estrelas. Um beijo, querida. Deixa eu mandar um beijo aqui para as meninas lá da Marimóveis, não é? Alô, Tati. Alô, Lu. O Jonathan. O Ezequiel. Ezequiel foi meu vizinho, né, Ezequiel? O homem que tá com um sorriso novo, é isso? É, um bom dia pra vocês aí, um dia lindo, produtivo, viu? Bom trabalho, Marcianita! Um beijo, querida, um bom trabalho aí, viu, amor? Deus abençoe aquele dia lindo, aquele dia produtivo. 10h32 agora, 28 para as 11. Leandro e Leonardo, da nossa Rádio Carinho, Rádio Amor. Bate coração.

0: coração na nossa Rádio Carinho, Rádio Amor. Explique-me, explique-me nos mínimos detalhes, ô meu querido Luizão da Riviera, vai.
1: Luizão Barilove.
0: Oi.
1: Estamos aqui na padaria da Joyce, padaria Sim. Imperial aqui em Jovem Escabal, estamos escutando pelo aplicativo.
0: Maravilha.
1: Tá eu, a Joyce, tá o Gabriel da Riviera.
0: Um abraço.
1: O Rodrigo. Estamos aqui curtindo a DBC FM.
0: Valeu, queridão. Um abraço, Jabuticabal. Mas eu acho que no dial chega aí, viu? Porque chega lá em Franca, no dial, né? Chega em Franca, né? Chega em Santo Antônio da Alegria. Deve chegar no dial aí também. Ô, Sandrinha, um beijo. Sandra da Agronômico da Raizen. Pessoal, já passou aqui hoje, não passou? Passou aqui em frente. Você deixa? Eu posso? Deve, Sandrinha. Um beijo. Seu Arnaldo, Dona Rose. Tudo de bom pra vocês aí, viu? São 10h36 agora. José Augusto, na Rádio Carinho, Rádio Amor. 24 para as 11, 11h30 tem dobradinha. A minha história.

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6: 16 para as 11, agora 10h44. 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
8: A Copa da Rússia será a primeira para 2 países, Islândia e Panamá. Sensação da Eurocopa de 2016 na França. Quando chegou às quartas de final, a Islândia se classificou como líder do seu grupo nas eliminatórias da Europa. Já o Panamá foi o 3º colocado na classificação da CONCACAF.
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11: Esse cara sou eu. Pega descendo que subi na contramão, hein? Fazendo o que gosta na Rádio Gamo, pra você e pra você que é muito especial, até a chegada de André Frujueli, a voz da notícia e o nosso jornal DBC. Você deixa? Eu posso. 10h47, hein? Luiz, bom dia, bem-vindo, hein? É Luiz da oficina de calçados, é isso? Luiz Silva, artesão. Olha. Um abraço, querido. Tá lá no Santa Felícia, né, Luiz? Obrigado pelo carinho. E ele tá homenageando a mamãe, a Maria Cavaretti, que hoje completa 100 anos. Olha aí, rapaz. Olha, hein? Maria Cavaretti, parabéns, viu? Feliz aniversário. Paz, saúde. Cuidar bem da plantinha chamada vida, eu sei que você cuidou. Então agora é só aquela manutenção, né, Maria? Um beijo, parabéns. Feliz aniversário, chuvas de bênçãos e os cumprimentos todos especiais aí do filho Luiz, tá bom? 10h48, ele pediu, tá no ar. Só alegria.
12: É isso aí, galera, vamos levantar o braço pra valer.

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6 minutos para as 11. Tião Carreira e Pardinho, Pousada de Boiadeiro, ganhou ontem, né? Ganhou a nossa dobradinha, Pousada de Boiadeiro e Fazenda Caiossara. Ganhou disparado. Ô, Denner, um abraço do Supercaso Cito, Denner, do Açougue. Agora tá afastadinho, né? Tá cuidando da saúde, mas logo tá de volta, né? Um abraço, moçada lá do Açougue, do Supercaso Cito, sempre acompanhando a nossa programação, sempre curtindo aqui a nossa Rádio Carinho, Rádio Amor. 11:33, tem a nossa dobradinha, viu? Dobradinha de hoje também promete, hein? Promete. 10:55, Mococa e Paraíso. Inventaram o sucesso. Você viu o que deu? Aquela parede.

11 em ponto, Eduardo Costa, imagina eu, nossa rádio Carinho de Amor, aquela parede mococa e paraíso, dois prêmios com as quadrias, hein? 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Dois primos com as quadrinhas, a tradição está de volta. 11 e 1, 11 horas, 1 minuto. Meu querido Rogério Bocaina, para você, hein? Belmonte Amaraí, eterno adeus.

0: 4, Belmonte Maraí, Eterno Deus. Você gostou, Rogério? Você gostou? Diga-me.
1: Ô, meu amigo, essa música é boa demais. Nosso amigo Benedito Siviera.
0: Sim.
1: Né? Composição dele, essa música. Chique demais.
0: Poxa vida.
1: Seu Vitor, tive a oportunidade de conviver bastante tempo com ele. Figuraça.
0: Sim, sim.
1: E você não podia escolher melhor, meu amigo. Chique.
0: Gostou
1: demais.
0: Então? Que bom.
1: Um abraço, viu? Saudade você, meu parceiro.
0: Também, vê se aparece, viu? Para que tiver de boa aí, vem você, a Giovana, sempre serão bem-vindos aqui, tá bom? Um abraço, querido. Que Deus abençoe, que Deus ilumine, tá bom? E muito obrigado, viu? Muito obrigado pelo carinho, obrigado pela amizade aí, tá? São 11:05, hora de alegria, hora de festa, entrega do bolo do aniversariante em nome de Glaciarte, com Júlia Moraes. Alô, alô, Juju, quero ouvir sua voz, fala comigo, sou seu amigo.
2: Bom dia, Valdir, bom dia, amigos da DBC, e um bom dia mais especial pra você que hoje celebra mais um ano de vida. Terça-feira também é dia de celebrar a vida, né? Espalhar alegria e comemorar mais um ano de quem está soprando as velinhas hoje. Quem leva pra casa hoje esse bolo delicioso, direto da doceria Glaciarte, feito com todo amor e carinho pelas mãos da Lou e do Isaac, é a Fabiana Marques, que hoje completa os seus 41 anos de vida. Ela mesma foi no 33 07 10 11, fez a inscrição e garantiu esse bolo aqui na cidade de São Carlos, no bairro Vila Prado. E é com ela que eu vou falar. Tudo bem, Fabiana? Bom dia.
3: Bom dia, tudo bem? Quero agradecer a DBC, a doceria. Muito obrigada, tô muito feliz.
2: É, e quem ganhou presente é você que esses neném. Ô, Valdir, eu cheguei aqui, aí eu já vi o nenenzinho no colo dela, eu já sou apaixonada, né?
0: Olha só.
2: O nenenzinho tem 50 dias, Valdir, e é gêmeo.
0: Que bênção.
2: Ai, Valdir, o útero já coçou. Ah, pra mim, como é que é ter gêmeos?
3: É muito bom. Primeira vez e uma delícia.
2: Ó, ela fala pra mim, já me dá vontade, né? Fabiana, parabéns, viu? Que Deus continue abençoando a sua vida com muita saúde, paz, felicidade e muitas realizações. Aproveite cada instante do seu dia e celebre esse novo ciclo com muita alegria. 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
0: 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Parabéns aí para Fabiana. Muita saúde, muita alegria para a família, não é? E que os gêmeos cresçam com graça, saúde e sabedoria, tá bom, Fabiana? Parabéns aí, viu? Muita paz mesmo aí pra vocês. São 11:07. Amanhã tem mais, hein? A partir das 8:33, você começa a fazer a inscrição pelo fixo 16-3307-11. 10 horas, o sorteio em nome de Glaciarte. Depois, essa festa gostosa na sua casa, no seu trabalho com Júlia Moraes.

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11:18. Alô, Sérgio Rodrigues, bom dia, um abraço. Alô, Anderson em Bertioga. Aquela terça-feira cheia de coisas boas, produtiva aí pra vocês, hein? 11:18. De Paulo Demetri, o Paulinho Rezende, os mais amados do Brasil. A mais querida e amada do rádio. Edson Hudson também gravaram, né? Edson Hudson também regravaram. Somos assim.

De Gilmar, na nossa rádio, carinho, rádio amor, distante dos olhos, somos assim, os mais amados do Brasil, a mais querida e amada do rádio, 11:26, a Martinha pedindo a Martinha, tá no ar, as vozes de cristal.

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1: 25 pro meio-dia, assim que eu apresentar a terceira dobradinha, você começa a votar pelo 16330711, que é o nosso Zap Carinho, Zap Amor. 11:35, 25 pro meio-dia. Primeira dobradinha já está no ar. Léo Canhoto e Robertinho, essa é clássica.

0: Robertinho na primeira.
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0: Segunda de Léo Canhoto e Robertinho. Fato verídico, né? Presenciado pela doutora Rose, esposa de Robertinho. 11:36. O Caipirão. É a dobradinha no ar. 11:36. Estou.

0: Mário Pai é a primeira. O Caipirão é a segunda.
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0: Segunda dobradinha. Meu queridíssimo Renê. Da dupla Renê e Ronaldo. Alô, Renê, era na Quara, hein? Um abraço. Sempre nos ouvindo, né? O homem que tá agora no ramo de terraplanagem. Tá feliz da vida, né? Fonte de Desejos é a primeira de Renê e Ronaldo. 11

0: 11:38.
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0: Fonte de desejos.
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0: A primeira de René Ronaldo. Essa é de César Augusto. Toda emoção, né? Todo o sentimento. René que tem uma voz assim, linda, né? Uma voz que é a raridade, né? O René, a voz dele é diferenciada de todos, na verdade. Sim, você...

0: terceira dobradinha.
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0: 11:39. Foi feita pra Sandra de Sá, na verdade. Mas quem explodiu mesmo com ela foi Caetano Veloso.
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0: Peninha escreveu pra Sandra de Sá.
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0: Sozinho.
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0: Tim Maia também gravou.
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0: na terceira.
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0: Segunda de Peninha.
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0: 19 pro meio-dia, a música que ele fez pra filha dele, não é? Já contei essa história, é bom repeti-la, porque é emocionante, né? Ela chega.

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0: Léo Canhoto e Robertinho, meu velho pai, o Caipirão, René Ronaldo, com desejos, e eu sou de você. Peninha, sozinho, sonhos. Você no comando, a partir de agora, você diz pra mim em quem você vota, com qual você fica. Maria Helena, solta a voz aí que eu quero ouvi-la. Bom dia, bom dia.
2: Valdir.
0: Bom dia.
2: Bom dia.
0: Bom dia.
2: Léo Canhoto e Robertinho.
0: Léo Canhoto e Robertinho. Obrigado, querida. Meu amigo Rogério.
3: Oh, nossa senhora, barracão assombrado, hein?
0: É, modão, hein? Fica quieto. E aí, mas você vai votar em quem, Rogério? Não votou, não votou? Acho que com certeza ele vai de René Ronaldo, é isso, né? René Ronaldo, tá certo. É, Márcio Gomes vai de Léo Canhoto e Robertinho. Fátima Didumon, bom dia, Fátima.
4: Amor,
0: mais uma vez.
4: Oi. O velho vai na segunda. Beijo, te amo.
0: Obrigado, valeu. É, quem, olha lá, ele votou mesmo no René Ronaldo. Votou no René Ronaldo. Cleusa, um beijo, querida. Santa Rita do Passa Quatro, escolhe o Peninha. Luiz da Riviera Pães Congelados.
5: Zambarelove, dobradinha número 1, Léo Canhoto e Robertinho.
0: Léo Canhoto e Robertinho. Lilian de Bocaina, ela vai de René e Ronaldo.

0: Wilson de Torrinha. Vai lá, Wilson.
1: Oi. É o Wilson e o William Torrinha.
0: É.
1: É a segunda opção, amigo.
0: Renê e Ronaldo.
1: Carinho.
0: Rádio Amor. Valdir, eu e o Lula. Léo Canhoto e Robertinho. Nalda e Lula. Um beijo, meus vizinhos. Esmerinda, não precisa nem, não precisa perguntar, né, né, Esmerinda? Não precisa perguntar, né, Esmerinda? Ela ama Renê e Ronaldo. Obrigado, querida. Ricardo Migaleto, ele vai de Léo Canhoto e Robertinho. Lucas Roberto, Léo Canhoto e Robertinho. Ivanira, Valdir, vou de Peninha. Muito obrigado, querida. Quem mais aqui? Ivone Ferreira. Ela vai de Léo Canhoto e Robertinho. Marineide, querida, diga-me.
2: Bom dia, Valdir.
0: Bom dia.
2: Marineide. Eu cheguei, dormi, não participei de manhã, mas vou participar
0: cansada
2: agora.
0: Ah.
2: Eu vou na segunda, Valdir.
0: Renê Ronaldo.
2: Tem um dia abençoado por Deus. Você viu, Brasil?
0: Ganhou.
2: 2-1.
0: 2-1.
2: Eu falei pra você.
0: É, eu
2: beijo,
0: me lembrei.
2: Valdir.
0: Obrigado, linda. Deus abençoe. Eu comentei isso no programa hoje, né? Porque assim que terminou o resultado, terminou o jogo, eu me lembrei, falei, nossa, muitos ouvintes disseram 2-1. É, Li, vai de Renê e Ronaldo. Zé Cita, bom dia, querido.
3: Bom dia, Valdir.
0: Bom dia.
3: Aqui, só na escuta.
0: Obrigado.
3: Ah, vou na número 3, né? Tem mais
0: Peninha.
3: Do meu jeito.
0: Peninha, leva mais seu jeito?
3: Bom dia pra você.
0: Valeu, querido. Obrigado, viu? Deus abençoe. Bom trabalho aí, Stefano Uber. Um bom trabalho. Ô, dona Nena, bom dia.
4: Bom dia,
0: bom dia.
4: Dona Nena, eu fico com Léo Canhoto e Robertinho.
0: Léo Canhoto e Robertinho.
4: Um
0: obrigado, querida. A Diva, Diva de Araraquara, ela fica também com Léo Canhoto e Robertinho. O Lupércio, filho de Brotas, vai de Léo Canhoto e Robertinho. Roberta!
5: Bom dia, seu nosso Valdir, Valdir da DBC, alegrando a nossa manhã.
0: Costumo que nós.
5: Com o microfone na mão, hein, Valdir?
0: Amém, amém.
5: Nota mil pra você, hein?
0: Obrigado, amor.
5: Que é paz e amor.
0: Obrigado.
5: De carinho, eu fico com a primeira.
0: A primeira, Léo Canhoto e Robertinho. Wesley, bem-vindo, hein? Primeira vez, né, Wesley? Também, Léo Canhoto e Robertinho. Edna, Araraquara, bom dia.
6: Oi, Valdir, bom dia. Edna Ferreira, daqui da Vila Xavier de Araraquara.
0: É.
6: Valdir, eu quero as três, Valdir. Mas como não tem jeito, eu vou ficar com Peninha,
0: vai ficar
6: beijo.
0: Com Peninha.
6: DBC,
0: tá bom.
6: FM, Rádio Carinho.
0: Rádio Amor, um beijo, querida. Marisélia Peixoto, bem-vinda, Marisélia. Ela fica com Peninha. Obrigado pelo carinho aí, viu? É Glória, Glorinha, querida. Léo Canhoto e Robertinho. Quem mais? Zamba. É grande locutor da DBC. Número 1 é o Hamilton Fresato. Hamilton, um abraço. Muito obrigado pelas palavras. Bim, bim, bim, bim, bim, bim.
7: Valdir,
0: da TV, Cravinhos.
7: Da TV de Cravinhos. Eu vou com o Renê e Ronaldo.
0: Renê e Ronaldo.
7: Beleza.
0: Obrigado, querido. Deus abençoe. Adriana Lima, number one. Toca todos, Valdir. Tá difícil, mas number one. Fica com Léo Canhoto e Robertinho. Líria Marques, de Bocaina. Também vai de Léo Canhoto e Robertinho. É Leque, pescando lá no Náutico, ouvindo a Rádio Carinho, Rádio Amor. Renê e Ronaldo. Quem tá por aqui? Sidney. Bem-vindo, Sidney. Um abraço. Também vai de Renê e Ronaldo. Judicael.
8: Bom dia, Valdir. Tudo bem, Valdir? Eu vou no sangue do caipirão.
0: Léo Canhoto e Robertinho. É, seu Arnaldo, Dona Rose, Peninha. Um abraço. É, Luzia Bacari, Léo Canhoto e Robertinho. Maria do Taquaral. Vamos lá, querida.
9: Valdir, eu também fico com Léo Canhoto e Robertinho, que Léo... é Maria do Engenho Taquaral.
0: Um beijo, querida. Obrigado. Quem mais aqui? Deixe-me ver. Cris da Boa Vista. A Cris vai no Renê Ronaldo. É, Diva do Broa. Um abraço aí pro pessoal do Rancho Devaneios, né? Tudo de bom pra vocês aí. Ela vai também no Léo Canhoto e Robertinho. Marcelo Medeiros, também Léo Canhoto e Robertinho. Eva, querida Eva, um beijo. Ela vai de Renê e Ronaldo. abençoado, seu voto abençoado.
10: Bom dia mais uma vez. Eu vou de peninha, hein, cara? DBC.
0: Rádio Carinho, Rádio Amor. Qual que você vai? Você votou em quem, abençoado? Quem? Quem?
10: Valdir, bom dia mais uma vez. Eu vou de peninha, hein, cara?
0: Peninha.
10: DBC.
0: Peninha. Sandrinha Marques, você vota em quem, Sandrinha?
11: Oi, meu amigo Zambari Love, aqui é a Sandrinha do Jacobucci. Eu vou no Peninha.
0: Peninha.
11: Gosto também.
0: Obrigado, querida. Beijão. Marina da Boa Vista, vai de Léo Canhoto e Robertinho. A Cidinha da Popular. Cidinha, vota em quem, Cidinha?
12: Oi, Valdir, bom dia, a Cidinha. Valdir, vou de Léo Canhoto e Robertinho.
0: Léo Canhoto e Robertinho.
12: Vai, Brasil. TBC FM, Rádio Carinho.
0: Rádio Amor. Tereza vai de Léo Canhoto e Robertinho. Alô, João Carlos. Bem-vindo. Seu voto, João Carlos. Diga-me.
13: Bom dia, Valdir.
0: Bom dia.
13: João Carlos. Eu vou de Peninha.
0: Peninha. Obrigado, querido. Nilza Cabral, meu amor, solta a bola.
14: As três são lindas, mas eu vou ficar com Léo Canhoto e Robertinho.
0: Léo Canhoto e Robertinho, obrigado, amor. É Geraldo, mais uma vez bem-vindo, Geraldo.
15: Bom dia, Valdir.
0: Bom dia.
15: Léo Canhoto e Robertinho.
0: Léo Canhoto e Robertinho.
15: Rádio Carinho.
0: Rádio Amor. Martinha, ela vai de Peninha. Jô, a Jô vai de Léo Canhoto e Robertinho. É. Ele não veio votar, ele não vai votar, mas ele vai trazer um montão de coisa boa pra você, um montão de oferta legal pra você aqui na Rádio Carinho, Rádio Amor. Meu querido Dalton, lá do Saranhago, rede forte do interior, solta a voz aí, Dalton, vai, bom dia.
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0: 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Um abraço, meu irmão querido, que Deus te abençoe. Sucesso, arrebenta aí, ó. 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Vamos continuar os votos aqui, hein? Abel Bastos, quero te ouvir.
17: Bom dia. Léo Canhoto e Robertinho.
0: Léo Canhoto. O Manuel Gonzalez, Araraquara, também vai de Léo Canhoto e Robertinho. Quem tá por aqui, hein? Meu amigo Ramiro, olha o Ramiro aí, gente. Olha ele! Olha ele aí! Tudo ótimo! Graças a Deus!
18: Olha, nós precisamos tomar um café junto, hein?
0: Precisamos, é, a hora que você quiser. Vamos
18: encontrar aí na cidade aí pra nós tomar um café.
0: Vem uma hora aqui na nossa Rádio Carinho, Rádio Amor.
18: Abração aí. E bota uma música boa do Belmonte aí pra matar a saudade.
0: Chá comigo.
18: Conhecer por mim do Ferro Velho. Tô aqui no Ferro Velho do Mi aqui.
0: Alô, Mi! Aquele abraço.
18: Santa Feliz.
0: Você tá falando com o Mi aí, é? Tá falando com o Mi? Então tá bom. Abraço pro Mi. Ele não voltou, né? Só pediu a música. Um abraço ao meu querido Ramiro, que eu tenho um carinho muito grande por ele. Ramiro, é só pegar o carango, viu? O carango. E a gente pega... E a gente vai tomar uma cervejinha junto, comer um mocotó lá no Barbosa. Alô, Barbosa! Como é que tá aí, Barbosa? Dona Quitéria, um beijo. Fátima, pessoal que tá aí no Barbosa. Alô, Chiquinho, o Bibi. É. Alô, Antônio, o Dilcinho, toda a turma aí. Uma tarde linda pra vocês, hein? Bom, vamos lá então pra apuração? Vamos apurar aqui, né? Peninha, 5-10-11. Peninha, 5-10-11. O René Ronaldo, 5-10-14. René Ronaldo, 5-10-14. O Léo Canhoto e Robertinho, 5-10-15-20-25-14. 30. 30 pontos para Léo Canhoto e Robertinho. Então vamos a campeã, não é? Vamos a campeã. Você escolheu, você votou e agora você vai ouvir então as duas, né? As duas de Léo Canhoto e Robertinho aqui na nossa Rádio Carinho, Rádio Amor.
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Inesquecível, Léo Canhoto, Robertinho, que letrinho, o Caipirão. O Caipirão e meu velho pai, as campeãs de hoje da nossa dobradinha. Repetindo, Peninha, 5-10-11, Renê Ronaldo, 5-10-14, Léo Canhoto e Robertinho, Léo Canhoto e Robertinho, 5-10-15-20-25-30. 30 pontos. Ô, Ramiro, aumenta o volume. Mi, aumenta o volume aí, ó, pro Ramiro ouvir. Essa me faz lembrar quando eu cheguei ali em Cuiabá e entrei na Afonso Pena, né? Afonso Pena. Essa música veio na cabeça na hora. Na hora. Belmonte, Amaraí. Minha linda cidade.

Carinho, Rádio Amor, nossa DBC. Que letra, hein? Que ritmo. Christian Ralph, paixão preferida. Belmonte Maraí, minha linda cidade. E agora tem João Mineiro e Marciano. Meio-dia 7, Medos e Beijos.

Jean, Jean de Brotas. Um abraço, querido. Obrigado pela companhia aí, viu? Obrigado pela audiência. Medos e beijos, João Mineiro Macedo, lindo, hein? E agora, as Gargantas de Ouro do Brasil.

0: Meio-dia e 13, Jean de Bratas pediu, ouviu Duas Camisas. Você gostou também, Pires? Gostou? Ah.
1: Agora você arrasou, hein? Essa moda é da minha vida.
0: É mesmo?
1: Pelo amor de Deus, que música legal pra caramba.
0: Que bacana, fico feliz por isso, viu? Um abraço, querido, que Deus te abençoe e te ilumine, viu? Obrigado pela audiência aí. Pires que é compositor, hein, gente? Pires que é compositor. O homem escreveu uma música aí bacana. Depois eu vou trocar uma ideia com o André Frujueli e passar pra ele, pra ele ver o que ele acha, viu? Mas bacana mesmo. Por falar em André Frujueli, tudo pronto, tudo certo, nada errado. Vem aí o nosso Jornal DBC com a voz da notícia, André Frujueli. À 1 da tarde, Milton Bardelli, Paradão Sertanejo. 2, Lana Guedes, Chega Mais. 4, Sábia Reis, Arena do Rodeio. 8, Emoções, Marcelo Renato. Amanhã, 5 da manhã, a Viola História com Milton Bardelli. E às 6, de volta das férias, Israel Tuk-Tuk de Oliveira com a nossa porteira. E no sabadão, ao meio-dia, tem Piseiro com Júlia Moraes. Obrigado por esse amor, por esse carinho, por essa audiência. Obrigado por você existir. Lembre-se, Deus é bom o tempo todo. Fica bem.
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1: Muito boa tarde a todos. Hoje é terça-feira, 30 de junho de 2026, está no ar mais uma edição do seu, do meu, do nosso jornal DBC. Hoje, dia do caminhoneiro. Parabéns a você, parceiro da DBC, nossos caminhoneiros, eles que carregam o país nas costas relativamente, porque são o principal meio de transporte do nosso Brasil. Obrigado a você, caminhoneiro. Sem você, nós não teríamos história, não teríamos contos, poesias e, principalmente, comida na mesa. Obrigado. Dia 30 de junho, agora meio-dia 28, e começando mais uma edição do seu Jornal da ABC com muitas informações e o tempo, a temperatura que continua meio gelada, né? Com a presença de muito sol na nossa região e máximas que chegam até os 28 graus. Que é o caso da nossa Morada do Sol, né? Assim como Boa Esperança, com 28 graus de máxima. Para todas as outras cidades, nós teremos a média dos 26 graus. Aquelas mais quentes, Boa Esperança, Américo, Araraquara, Descalvado e Santa Eudóxia, pode chegar até os 29. As outras cidades variam entre 25 e 26 graus, né? Mas o mais importante é que o sol se faz presente, né? E hoje está ventando um pouquinho mais que os outros dias, com 11 quilômetros horários, o nosso sol. Chuva, zero, zero, zero, zero. Talvez no final de semana, lá para o sabadão, com a nova frente fria que chegará nos próximos dias, né? Depois, pode ser que a chuva apareça um pouquinho. Será? Hã? Vamos ver. Mas já é um inverno diferente. Começou diferente, né? Com bastante chuva, bastante úmido, e vai continuar assim, acreditamos, por causa do famoso El Niño, né? Muito obrigado a você. Hoje finda-se o primeiro semestre realmente do ano, os primeiros 6 meses. Daqui para frente nós teremos mais 6 meses de vida a partir de amanhã. Mais um dia, mais uma época, mais um semestre limpinho para você escrever a sua história. Obrigado a você que sempre nos acompanha aqui todos os dias no nosso Jornal DBC. E agora não podemos deixar de trazer, né, como sempre, os nossos parabenizar, né, os nossos queridos jogadores que detonaram na Copa ontem no jogo contra o Japão.
2: Brasil!
1: E a gente traz o esporte para você a partir de agora. O jogo relativamente, né, não digo para você que seria meia boca, né? O Brasil jogou até que relativamente muito bem, só que acabou numa distração e num erro, tomando um gol contra o Japão, que foi bom, né? Trouxe muito mais emoção. Falar que o Casemiro corre é mentira, né? Não corre. Mesmo tendo marcado gol, ele não é um exímio corredor para a nossa seleção brasileira, né? Todos sabem disso. Mas jogou bem, o time, de forma geral, jogou muito bem. Eu acredito que se organizar um pouquinho mais, tem grandes chances de passar da próxima fase. Vamos aguardar. Agora, que foi bonito o jogo, foi. Trouxe, com certeza, muita emoção, apesar que essa Copa, olha só, hein? Eu acho que ela é a Copa das zebras, dos azarões, hein? Porque ontem a Alemanha acabou praticamente empatando com o Paraguai e depois perdeu. É, quem diria, né? O Paraguai mandou para casa a Alemanha. Hã? Já imaginou o Paraguai mandar para casa a Alemanha? Isso era inesperado. A Alemanha, o time do 7-1 no Brasil, que goleou vários e vários times, e acabou ficando no empate contra o Paraguai. E olha o que o Paraguai ainda saiu na frente, hein? Um jogão do Paraguai. E o Paraguai saiu na frente e mostrou que realmente o negócio está completamente virado de cabeça para baixo. Os grandes times estão tomando piabas e mais piabas. Estavam com medo, por exemplo, do Brasil acabar em segundo lugar no grupo e jogar contra a Holanda. E olha o que Marrocos fez contra a Holanda. Ganhou, empatou no tempo normal em 1-1 e ganhou nos pênaltis por 3-2. Hã? Será? Ou será que o Brasil teria muito azar ou tremeria de medo contra, por exemplo, a Holanda, do famoso Memphis Depay, que ficou aí parado um tempo no Corinthians, sem jogar, para se dedicar ao time da Copa, né? Ao seu time de nascimento, e não virou nada, assim como vira pouco no Corinthians, não virou nada na Copa. E a Holanda também ontem foi despachada para casa. Já imaginou? O Brasil ganhou com certeza um jogaço, feriado nacional. Já vi feriado parar o trânsito, parar o comércio, parar até hospitais. Mas igual o Brasil parou, olha, se toda essa dedicação dos brasileiros para assistir uma Copa do Mundo fosse usada para fazer os nossos políticos trabalharem, Estados Unidos, China, vocês que se segurem, porque não dariam conta da magnitude que é o Brasil. Mas o Brasil foi criado para o pão e circo e não para as outras coisas, infelizmente. Mas que parou, parou. Até eu fui assistir o jogo, para vocês terem uma ideia. E ontem nós tivemos, então, já esses três classificados para as oitavas de final. Ontem aconteceu aí a segunda rodada das 16avos de final, né? E hoje continua. E um jogo especificamente, né? Foi o primeiro no domingão, onde o Canadá ganhou no tempo normal de 1-0 contra a África do Sul. No finalzinho, mas ganhou. Hoje, nossa querida terça-feira, né? Teremos França e Suécia às 18 horas. Também teremos hoje o Costa do Marfim e Noruega. Noruega que fez bonito, pelo menos na plateia, né? Fez muito bonito, fez aí uma exibição extraordinária, né? E hoje teremos Equador e México, né? O jogo, o time que vai jogar no estádio Azteca, né? Muito bom. Vamos ver como ficará, né? Joga hoje contra o Equador. E jogão, hein? Um jogo melhor que o outro. Lembrando, nosso querido Vini Júnior está com 4 gols, né? Mesmo não fazendo gols ontem, teve a sua participação muito importante no jogo. E o menino Hendrick, quem diria, deu uma, né, uma liberada, assim, né? Entrou com um pouco mais de tempo, né, para poder jogar, e com isso trouxe aí uma desperdice um pouco maior. Vamos ver como ficarão os próximos jogos. Agora, que o bicho pega, que o Brasil precisa de cuidado, porque os outros times estão, muitos aí, estão mordendo a bola, como diriam, né? Então a gente aguarda amanhã. Traremos os resultados de hoje, também os jogos de amanhã da nossa Copa do Mundo, porque o mundo todo, de forma geral, ama o futebol. E, obviamente, o futebol traz, né, uma alegria, um movimento, e isso é muito bom. Meio-dia 37, intervalinho, volto já.
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1: Agora são exatamente 12:39, eu correndo, né, dando uma olhada nas notícias de ontem, hoje, né, e eu me deparei com uma que chamou muita atenção, não pelo fato, né, de ter algum problema, porque a gente já está até calejado com a situação, mas o Supremo Tribunal Federal decide hoje as regras para o pagamento de penduricalhos. Esses penduricalhos famosos, né, que nós já estamos acostumados, né, são os penduricalhos para as que seriam as verbas indenizatórias. Indenizar o quê? Eu não sei, né? Qual que seria, né, o motivo da indenização a magistrados, procuradores e promotores de todo o país, né, que é a liberação das verbas indenizatórias. E um detalhe interessante é que 9 ministros já votaram e apenas apenas a Carmen Lúcia falta votar. E já está ganho, já foi, o voto já foi vencido, já está ganho. É que ela precisa votar para finalizar o processo, né? Mas você vê como que é o Brasil. Enquanto nós nos preocupamos em assistir o jogo, onde vai assistir, com quem, como, que cerveja vai tomar, né? Os nossos magistrados estão lá, né? Continuando enchendo o bolso, que eu acho justo ganhar bem, né? Porque no Brasil o judiciário teria que ter o melhor salário de todos, porque ele é que julga, né, os crimes, e automaticamente, se ele tem um bom salário, ele dificilmente seria corrompido, né? Seria. Mas não é o que a gente sente, vê e percebe no Brasil. Mas mesmo assim, mesmo aí eles tendo teto de R$46.300, né? Se você pegar aí a média de salário brasileira, que gira em torno de 2.800, mais ou menos, se a gente dividir 46.300, vamos pôr R$2.600 de média, né, do comércio em forma geral, pagaria o salário de quase 18 pessoas, né? Então, mesmo ganhando o equivalente a 18 trabalhadores, mesmo assim precisam do penduricalho, né, que hoje vai chegar aos 35% do salário, pelo menos, e também precisam de todas as benesses. É o Brasil dos brasileiros, que ficam aí brigando, rachando, né, entre Lula e Bolsonaro, Bolsonaro e Lula, direita e esquerda, esquerda e direita, né, mas tem que acordar cedo. Todo mundo, isso é a maior hipocrisia que existe. Todo mundo acorda às 6 horas da manhã para poder entrar na empresa, para poder trabalhar. E não é diferente com o patrão, todos têm que trabalhar, com raras exceções, né? É, e ficam aí brigando que nem tonto entre um e outro, enquanto estão lá, ó, nossos ministros, nossos políticos, vivendo num mundo que não tem nada a ver com o nosso.
5: O Supremo Tribunal Federal encerra nesta terça-feira o julgamento sobre a liberação de verbas indenizatórias a magistrados, procuradores e promotores de todo o país, os chamados penduricalhos. Falta apenas o voto da ministra Carmen Lúcia. Já são 9 votos para liberar o pagamento, mas apenas parte dele, o de antes da suspensão desses pagamentos e antes do julgamento sobre o assunto. Esse é o voto conjunto dos relatores Alexandre de Moraes, Cristiano Zanin, Gilmar Mendes e Flávio Dino. Todo mundo até agora concorda em liberar parte desse pagamento, como licença-prêmio, férias não tiradas e plantões judiciais feitos antes de fevereiro, quando teve o julgamento. Mas os relatores entendem que esse pagamento deve respeitar o limite de 35% do teto constitucional. Lembrando que o teto hoje é de R$46.300, 35%, portanto, desse valor são R$16.000. O ministro Luiz Fux abriu divergência e foi acompanhado por André Mendonça, Dias Toffoli e Nunes Marques, no sentido de não limitar esse pagamento. O entendimento é de que se trata de um direito adquirido. São, portanto, 9 votos, todos pelo pagamento, mas 4 para liberar sem esse limite e 5 liberando até o limite de 35% do teto constitucional. Julgamento que termina às 11 horas e 59 minutos da noite de hoje e só falta, repetindo, o voto da ministra Carmen Lúcia. Da Rádio Nacional em Brasília, Priscila Mazenotti.
1: Muito bem, agora são exatamente 12:45 e assim caminha. É, vamos que vamos. Mandar um abraço aqui pro Sérgio Rodrigues. Sérgio, esse telefone não atende ligação, tá? Se você quiser ligar na DVC, 3307-1011, você liga, né, no fixo, muito menos chamada de vídeo, tá? Porque ele fica aqui no PC direto. Quero agradecer ao nosso querido Juarez Santista, o Marcaia, os Marcaia está aqui, ó. O Brasil não ganha da Alemanha, mas o Palmeiras ganha. 3 jogadores do Palmeiras na seleção do Paraguai. É, você viu, hein? Muito bem. O abençoado está aqui também. Ótima tarde, Gustavinho, Jefferson Vieira. Muito obrigado aí a vocês que nos acompanham. E olha, eu tenho acompanhado algumas notícias da Venezuela, né? E hoje saiu um levantamento. Foram 58 mil imóveis né, que acabaram sendo atingidos pelo terremoto na Venezuela. E isso já trouxe para 1.719 mortos confirmados em decorrência. E 5 mil pessoas ficaram feridas e 12 mil precisam de assistência técnica. Olha que judiação.
6: O presidente da Assembleia Nacional da Venezuela, Jorge Rodríguez, anunciou nesta segunda-feira que subiu para 1.719 o número de mortes confirmadas em decorrência dos dois terremotos ocorridos na última quarta-feira. Ao menos 5 mil pessoas ficaram feridas e 12 mil precisaram de assistência médica, informou Rodríguez em uma publicação pelas redes sociais. Segundo a agência de notícias Reuters, embora diversos grupos internacionais de ajuda e resgate tenham se mobilizado, a maior parte do auxílio concentrou-se em La Guaira, o estado mais atingido do país. Em El Junquito, uma pequena região montanhosa a cerca de 30 quilômetros a oeste de Caracas, moradores afirmam que aguardam remoção dos escombros, inspeções e ajuda para as pessoas mais afetadas. São os próprios agricultores e outros habitantes da região que têm fornecido suprimentos básicos à comunidade. Até o momento, a Venezuela recebeu apoio de 24 nações, entre elas o Brasil, que enviaram mais de 500 toneladas de suprimentos, mais de 2.700 profissionais de resgate e apoio de cerca de 86 equipes com cães farejadores, segundo autoridades venezuelanas. De acordo com o Serviço Geológico dos Estados Unidos, um novo tremor secundário de magnitude 4.6 atingiu o norte de Caracas na madrugada desta segunda-feira a uma profundidade de 10 quilômetros. Pelas redes sociais, Jorge Rodríguez, presidente... O presidente Bukele celebrou o resgate de um jovem de 21 anos em um prédio que desabou em La Guaira. A ação foi coordenada por equipes da Venezuela, do México e de El Salvador. A vice-presidente executiva da Venezuela, Delcy Rodrigues, também comentou o caso, explicando que o jovem foi resgatado após passar 106 horas preso sob os escombros em uma operação que durou 43 horas. Com informações da agência Reuters, da Rádio Nacional em Brasília, Daniela Longuinho.
1: Infelizmente, um acidente com magnitudes enormes. E um detalhe, né, que eu até comentei esses dias, por exemplo, países como Venezuela, o próprio Brasil, né, nós não temos estruturas para terremoto. Por quê? Porque nós nunca convivemos com isso. Hoje, se der um terremoto no Brasil, por exemplo, com certeza será uma catástrofe como a da Venezuela. Porque imagina, nossos prédios, né? Nossas construções de alvenarias foram feitas não para suportar um terremoto de 4,6 pontos na escala Richter. Então, na verdade, é um risco muito grande. E triste a situação da Venezuela, que é um país que sempre teve as suas dificuldades, né, de forma geral, e agora passando por mais um acidente desse. Vamos aguardar, né, e ver esse desfecho como ficará. Agora são 12h50 e olha, eu tinha guardado aqui, ontem saiu uma publicação de uma pesquisa da Nexus, né, com o Banco BTG, e revela que a disputa presidencial segue marcada por diferenças regionais. E as coisas começaram a pegar fogo, né? Porque o presidente Lula tem rodado o país como um todo, né? Está mais ativamente no interior, principalmente das regiões onde nas pesquisas seus números são piores, e trouxe aí um balanço bastante grande. E o Flávio Bolsonaro continua aí na perseguição. Mas a diferença é que em algumas regiões o Lula está bem e em outras regiões o Flávio está bem.
7: A nova pesquisa BTG Nexus mostra que a corrida presidencial segue marcada por diferenças entre as regiões do país. O levantamento aponta vantagem de Flávio Bolsonaro no Sul e no Norte e Centro-Oeste, enquanto o presidente Lula lidera no Nordeste. No Sudeste, a disputa permanece equilibrada. No primeiro turno, Flávio Bolsonaro aparece na frente no Sul, com 43% das intenções de voto no primeiro cenário e 45% no segundo. No Norte e Centro-Oeste, ele registra 38% em um cenário e 36% no outro. Já Lula mantém vantagem no Nordeste, com 59% e 61% das intenções de voto nos dois cenários. No Sudeste, o presidente aparece numericamente à frente, com 38% e 39%, enquanto Flávio Bolsonaro soma 36% e 37%. Em um eventual segundo turno, Flávio Bolsonaro lidera no Sul, com 51%, e no Norte e Centro-Oeste, com 52%. Lula mantém ampla vantagem no Nordeste, onde alcança 66%. No Sudeste, há empate, com 45% para cada candidato. A pesquisa também mostra que a avaliação e a aprovação do governo Lula acompanham esse cenário. O Nordeste concentra os melhores índices, com 54% de avaliação ótima ou boa e 65% de aprovação. Já no Sul, apenas 30% avaliam o governo como ótimo ou bom, enquanto 54% ou consideram ruim ou péssimo. O levantamento foi realizado por telefone entre os dias 12 e 14 de junho, com 2.017 eleitores. A margem de erro é de 2 pontos percentuais, com 95% de nível de confiança. Reportagem Marquesan Araújo.
1: Tá aí então destaque, né, da política e da pesquisa eleitoral para 2026, né? Logo, logo, já as coisas começam a chegar ao final. Bom, para a gente só finalizar, a Prefeitura Municipal de São Carlos, por meio da Secretaria de Educação, abriu inscrições para o processo seletivo simplificado destinado à contratação de diretores de escolas, coordenadores pedagógicos por prazo determinado. O edital foi publicado no Diário Oficial na última sexta-feira e as inscrições acontecem até o dia 3 de julho. Os cargos têm jornada de 40 horas semanais, com vencimentos de R$ 9.405 para diretor e R$ 7.843 para coordenador. Tá? Então, fica aí essa importante divulgação para a educação, que é importantíssima. E a Prefeitura também, por meio da Secretaria de Gestão de Pessoas, ela convocou candidatos habilitados para o cargo de agente de trânsito a participarem da quinta fase do concurso público, que consiste na investigação social. Perdão, e também comportamental. A publicação está no Diário Oficial de sexta-feira, dia 26 de junho. Então agora chega aí as fases já praticamente finais, né, para a convocação dos agentes. Quero agradecer sua audiência, sua preferência e paciência acima de tudo. Chegamos ao final dessa edição do seu Jornal DBC. Obrigado a todos. Fiquem com Deus. Amanhã voltaremos com mais informações se o grande arquiteto do universo deixar. Uma boa tarde e até lá.
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4: Muito bem, senhoras e senhores, estamos chegando. Eita coisa boa, chegando para mais uma tarde, juntos no rádio, juntos aqui no nosso Paradão Sertanejo. A partir de agora a gente toca aí os clássicos da nossa música sertaneja do Brasil e você também vai pedindo essa canção que a gente vai inserindo aqui na nossa programação. 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Para de sofrer, para de reclamar. É o nosso Paradão Sertanejo que começa essa edição com esta canção. Zezé de Camargo e Luciano, Salva Meu Coração. 1h04. 4 agora, é tarde de terça-feira. Ótima tarde pra você, muito obrigado pela sua audiência.
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1: É o zap pra você pedir o seu modão. Pra quem nunca ouviu o Paradão Sertanejo, é assim, a gente vai inserindo as canções que você quer ouvir aqui no nosso programa de rádio. À medida do possível, claro, né? Se a gente tem a canção aqui no nosso banco de dados, a gente vai inserindo e vai tocando aqui aleatoriamente no nosso programa. Por isso, fica à vontade, pede seu modão. 11 São Paulo, 993614924. 11 São Paulo, 993614924. Se você preferir, manda sua mensagem pelo Instagram, é só me seguir por lá, Milton Bardelli Oficial. Milton Bardelli Oficial, Bardelli é B de bola, dois L's e de igreja no final. Aí você pede seu modão e a gente vai tentando inserir aqui na nossa programação do Paradão Sertanejo, tá bom? Pra isso, a gente vai atendendo você, né? E já tem a Anice Marcondes com a receita da tarde, né? Os nossos quadros aqui do Paradão. Tem a Anice Marcondes com a receita, tem o André Verrone com as curiosidades no quadro Você Sabia, e tem você a partir de agora. Inclusive, já tô recebendo aqui mensagem da amiga Jandira. Ela, a Jandi, que tá com a gente aqui em Poços, pedindo pra gente tocar uma música do Chico Amado e Xodó, não é? Um abraço pra você, minha amiga. Um abraço pra todos aí curtindo a nossa programação, tá bom? Uma ótima tarde pra todo mundo. Tem áudio no Paradão.
2: Aô, Milton Bardelli, boa tarde, meu amigo.
1: Tarde.
2: Tudo bem? Aqui é o Miguel Dias, cantor de Porto Ferreira, que é vivo, sempre aparece.
1: Opa!
2: Estamos na escuta aqui, ó. Na horta.
1: Sei.
2: É, tá eu, Nau, Sabará e o Matheus. Manda pra nós aí um Alain Aladim.
1: Falou, beleza, meu amigo. Beleza. Valeu.
2: Boa tarde.
1: Boa tarde, bom trabalho pra vocês aí, viu? Obrigado por estarem aí na audiência do nosso Paradão Sertanejo, né? O nosso programa que vai tocando a moda que você vai pedindo aqui, a gente vai tentando inserir aqui na nossa programação. Valeu? Abração pra galera toda aí. Quem mais tá com a gente? Quem mais tá com a gente? Ih, rapaz, tem três mensagens aqui. Ei, vamos pra próxima mensagem aqui, bora nós.
3: Oi, Milton, boa tarde, tudo bem com tu?
1: Boa tarde.
3: Cecília Almeida de São Carlos.
1: Pois
3: Milton, se der, toca a sementinha pra tu e pra todos que estão na escuta do nosso Paradão Sertanejo.
1: Isso.
3: Cheiro.
1: Outro, minha amiga Cecília, ótima tarde pra todos aí, viu? Obrigado pela audiência com o Paradão. Quem mais tá curtindo o Paradão Sertanejo? Amigo Lupércio, tá lá em Brotas, grande Lupércio. Abraço pra galera de Brotas aí, curtindo o Paradão Sertanejo. Quem mais tá aqui com a gente? Boa tarde, Milton. Toca a música Louca, Zé Henrique e Gabriel, assinado Carol. Vou ver se eu tenho essa canção aqui, tá bom? Beijo pra todos aí, Carol. Quem mais tá curtindo é o Claudião. Alô, Claudião. Boa tarde pra você. Boa tarde pra todos aí. Quer ouvir a música Cuidado com Eduardo Costa? Um abraço, fica com Deus. Valeu, Claudião. Obrigado pela audiência. Deixa eu ver esse áudio aqui. Primeiro áudio aqui, vamos lá.
4: Fala, Milton.
1: Oba.
4: Boa tarde, você tá bom?
1: Bom.
4: Aqui é o Eduardo de Mogi Guaçu.
1: Sim.
4: Queria pedir a nova música aí do Chico Amado Xodó. Oferecer pro meu amigo Thiago Aguiar das Cestas. O nosso amigo de Vargem Grande do Sul também, o Ronaldo, e o primo.
1: Valeu.
4: Toca pra nós aí, Milton. Valeu, obrigado, boa tarde.
1: Boa tarde pra todos aí, obrigado pela audiência com o nosso Paradão Sertanejo. E o Ercinho da Fazenda Limeira com o Edinho Maquinista e o Adriano Mecânico. Tá todo mundo ligado aqui no nosso Paradão. Aceita que dói menos. 1:11 agora.

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1: Muito bem, senhoras e senhores, uma excelente tarde pra vocês. Estamos juntos no rádio, ouvindo o modão, você pedindo daí, a gente tocando daqui, e ela tá comigo também. Minha amiga Débora, boa tarde, Débora.
2: Boa tarde, Milton. Boa tarde a todos os nossos ouvintes. Como vocês estão? Como você está, Milton?
1: Tudo jóia, graças a Deus. É nesse clima, é nesse alto astral que nós estamos juntos no rádio, também pra prestar serviço pra aquele meu amigo, aquela minha amiga que tá sofrendo com a dor, com o incômodo, com inchaço. 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
0: 1h26, Nice Marcondes está na área com a sua receita rápida, prática e fácil aqui no nosso Paradão Sertanejo. Qualquer dúvida é só chamar a Nice. Facebook, Nice Marcondes, Instagram, arroba Nice.Marcondes. Boa tarde, Nice!
2: Olá, Milton, ouvintes, Nice Marcondes, vamos lá para uma receitinha?
0: Vamos!
2: Hoje é um arroz com abobrinha e peito de frango.
0: Opa!
2: Anota aí os ingredientes.
0: Vamos ouvir.
2: Nós vamos usar 2 colheres de sopa de óleo ou azeite, 1 cebola média picada, 2 xícaras de chá de arroz, 4 xícaras de chá de água, sal a gosto. Vamos usar também 1 peito de frango picado em cubos, temperado e bem refogadinho, fritinho. 1 abobrinha ralada no ralo grosso e crua. 1 xícara de chá de ervilha, 1 caixinha de creme de leite, 4 colheres de sopa de parmesão ralado e cheiro verde a gosto. Modo de preparo, você vai levar uma panela ao fogo, vai adicionar o óleo ou azeite, em seguida a cebola, dá aquela refogadinha na cebola, acrescente o arroz, a água e o sal e deixa ele cozinhar normalmente, deixa ele sequinho, soltinho, do jeito que você prepara o arroz. Arroz pronto, você vai, acabou de desligar o fogo, você vai fazer o seguinte, você vai acrescentar a abobrinha, o peito de frango, a ervilha, o creme de leite, o parmesão e o cheiro verde. Mexe ele para se misturar por completo. Tampe a sua panela, espere uns 5 minutos só para a abobrinha que está crua, ela dá uma murchadinha. Mesmo dando aquela murchadinha, ela vai ficar crocante. E olha, de aquele creme de leite. Se você gostar do arroz bem cremoso, coloca mais 1/2 caixinha de creme de leite.
0: Certo.
2: Se gostar dele só levemente cremoso, só 1 caixinha é o suficiente.
0: Delícia, hein?
2: Eu espero que vocês gostem.
0: Diferente.
2: Qualquer dúvida, é só chamar. Face seu Insta Nice Marcondes. Beijos e obrigada.
0: Qualquer dúvida é só chamar a Nice. Facebook, Nice Marcondes, Instagram, arroba Nice.Marcondes. Beijo, Nice! A gente segue atendendo você aqui no Paradão. Deixa eu mandar um alô aqui pro Xande Santista. Tá lá em Santa Rita do Passa Quatro, mandando boa tarde, mandando alô pra todos os amigos de Santa Rita do Passa Quatro, né, Xande? Abração, meu amigo. Abraço pra toda a galera aí, curtindo o nosso Paradão Sertanejo. Amigo João Biguá, tá com a gente, mandando boa tarde. Quer ouvir a loira do carro branco? É ou não é, seu João? Abração pra todos aí, viu? Obrigado pela audiência com o Paradão Sertanejo. Quem mais tá curtindo aqui é o amigo Ademir Verdão de Araras. Grande Ademir! Abração pra você. Tá seguindo aí o nosso Paradão, programa bom e vai Brasil, Ademir, valeu meu amigo, ótima tarde de terça-feira pra todos aí, viu? Obrigado pela audiência, quem mais tá com a gente aqui no Paradão tem áudio.
3: Então, aqui é Dulce Maguel da cidade de Leme aí, um abraço aí a todos, pessoal de Leme, os ouvintes da região.
0: Certo.
3: Toca pra gente aí, Léo Cunha do Robertinho, soldado sem farda.
0: Valeu meu amigo Adilson, abração pra você, tem áudio.
4: Boa tarde, Milton Bardelli.
0: Boa tarde.
4: Paradão Sertanejo, muito bom. É arroz aqui da grama, Milton, viu?
0: Oi.
4: Toca uma pra nós. Durval e Aladim, ela não está mais comigo. Toca pro nosso amigo de Varge.
0: Uhum.
4: E pro João Batão, pra mim, pra você aí, Milton. Uma ótima abençoada terça-feira. Bom Deus e boa tarde, Milton Bardelli.
0: Boa tarde, Rose, boa tarde, João Matão, boa tarde pra vocês aí, curtindo o Paradão Sertanejo, tem áudio.
5: Fala, Milton, boa tarde, meu irmão.
0: Tarde.
5: Manda aquela música Cowboy Vagabunda, especialmente pro Camilão. Ele gosta demais dessa música aí, ó.
0: Certo.
5: Manda pro Gino, pro Lucas Natalino, Cauê, Tonho, Nenezão, Zé Pretinho, Ricardo, toda a galera aí. Valeu, meu irmão. Obrigado.
0: Valeu, valeu, Genésio. Obrigado a você.
5: Tarde.
0: Boa tarde. Mais áudio.
6: Fala, Milton Bardelli. Boa tarde.
0: Tarde.
6: Jefferson Leão de Barra.
0: Ô, Leão.
6: Quero pedir uma música aí pra oferecer pra Estância BBS.
0: É.
6: O meu amigo Mortandela, meu patrão, pra Nayara e pro Cauã, beleza?
0: Beleza.
6: Estamos aqui embaixo, ligados na rádio o dia inteiro.
0: Valeu.
6: Um abraço, Milton Bardelli.
0: Tamo junto, Leão. Abração pra galera curtindo o Paradão. A Sementinha, Lourenço Lourenço.

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0: saudades, Juliano César.
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0: Vamos trabalhar, seu André Verrone.
2: Você sabe como surgiu a palavra baderna?
0: Como?
2: Uma bailarina de nome Marieta Baderna fazia muito sucesso no Teatro Alla Scala de Milão. Ao apresentar-se no Brasil em 1851, causou frisson entre os seus fãs, logo apelidados de Os Badernas. O sobrenome da artista, de comportamento liberal demais para os padrões da época, deu origem ao termo que significa confusão ou bagunça.
0: Entendi, interessante, seu André Verrone, gostei.
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0: Reta final aqui do nosso Paradão Sertanejo, mandar aquele alô pra minha amiga Sandrinha. Alô, Sandrinha! Muito obrigado pela sua audiência, uma ótima tarde pra todos aí em São Carlos. E vai Brasil, escreveu ela aqui. Obrigado, minha amiga. Alô, amigo Maurício, ô Milton, toca a Mulher Chorona do Teodoro Sampaio. Abraço, valeu Maurício, abraço pra você também. Quem mais tá curtindo o Paradão Sertanejo é a Marta, lá em Paranapoema, no Paraná. Valeu, Marta, ótima tarde. Alô, Lucas Natalina em Santa Rita do Passa Quatro, com toda a rapaziada, também tá com a gente curtindo o nosso Paradão.

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1: Muito bem, senhoras e senhores, então chegamos ao final de mais uma edição aqui do nosso Paradão Sertanejo, com muita moda de viola, com muito clássico da nossa música sertaneja, em nome do nosso Creme MD+. Agradecendo a todos que estiveram com a gente em mais uma edição deste nosso programa de rádio. A todos, muito obrigado e tchau.
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0: Nossa tarde. Lana Guedes.
1: Oi, oi, oi. Cheguei, cheguei Brasil, juntinho com você nessa terça-feira, 30 de junho de 2026. Até às 4 horas fazendo aquela festa gostosa, hein? Quero saber como que tá aí desse lado. 3307-1011 tá liberado pra você. É só aumentar o volume e chegar mais, viu? Tá no ar a tarde mais gostosa. 14 horas, 2 minutinhos, 24 graus. E a regra você já sabe. Aumenta o volume porque está no ar.
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1: E pra abrir essa tarde gostosa, Victor e Léo, sinto falta de você. Eu tô sentindo falta de vocês também, hein? É, bora prosear. O WhatsApp mais bombado do Brasil tá aqui te esperando. Pede a sua.
2: Parecia muito fácil.

0: Gente, agora você gostou, né, bebê? Lana do céu, aconteceu o que você falou ontem, hein? Eu disse pra vocês, gente, vocês imaginam o meu desespero. Subindo a Avenida São Carlos, com o celular na mão, rezando pra acabar no 2x1. Gente, que sufoco foi ontem. E olha, eu quero agradecer quem esteve ontem aqui comigo no Chega Mais, tá? Ontem, olha, se não fosse vocês, meu Deus do céu, eu ia infartar sozinha dentro desse estúdio. Meu Deus, que, olha, não foi fácil não. E o mais bonito ainda, é que o Paraguai tirou a Alemanha. Nossa Senhora, todo mundo ficou mais feliz ainda. Só faltam tirar a Argentina e a França agora pra ficar perfeita essa Copa, hein? Mas eu tô achando quem vai ter que tirar a Argentina somos nós, hein? Meu Deus, que alegria. Bom, bora lá então bater aquele papo gostoso com os nossos ouvintes. Tá todo mundo hoje aqui juntinho comigo. Que bom ter você aqui, viu? Olha só, olha quem chegou aqui, o Osmar Caires tá comigo também. A Romilda! Romilda, meu amor! Ela tava sumida. Vamos falar com a Romilda. Tudo bem, Romilda?
1: Boa tarde, nossa querida, maravilhosa.
0: Olha!
1: Que cheirosa.
0: É, eu tomei banho
1: Nanda
0: hoje.
1: Nanda Guedes.
0: Linda, meu amor.
1: Nanda, você pode tocar a música Cartão Postal com Carlos
0: Alexandre
1: pra mim, pra você e pra todos que estiver ouvindo. Cheiro Cangota, Romilda Santa Maria 2, Rádio Carinho, Rádio Amor.
0: Tamo junto, Romilda, meu amor. Que saudade de você, viu? Nossa, olha, o coração ficou até apertadinho. Pode deixar que eu já vou colocar na máquina pra você, tá bom? Quem mais tá juntinho aqui comigo também é o Milton Lúcio. Ô, Milton, você veio pedir moda, né, Milton?
2: Tarde, Ana Guerra.
0: Tarde. Você tá bom?
2: Aí, já vai passar aí na frente aí.
0: Olha aí, ó, minha cena, hein?
2: Na beira da rodovia aí, Ana. Manda um bordão pra nós aí, meus irmãos da rodagem, morada do Capial. Beleza? Um abraço, Corinha, bom trabalho aí, tudo de bom.
0: Aí sim, hein? Vara que vara, Milton Lúcio. Um beijo pra você, André Michelotto, lá de Torrinha, também na sintonia junto comigo. Luciano Mexerica tá juntinho comigo, com a mamãe Cida, curtindo aqui a DBCFM, né? Luiz Sandrinha da Jacó. Ai, é pra mandar um abraço também lá pra Sandrinha da Jacó. É o Luciano Mexerica na audiência juntinho comigo. Oi, Ceci Almeida.
3: Oi, Lana, boa tarde.
0: Boa tarde, meu amor. Melhor agora, Ceci.
3: Lana, se der, manda aí um Henrique Juliano aí pra meu irmão Dai, que tá te ouvindo, minha cunhada Cris, pra Rutinha, pra tu.
0: Com certeza.
3: Um cheiro.
0: A nossa Rádio Amor, Ceci, daqui a pouquinho rola aí pra você, tá? Obrigada mesmo pelo carinho, pela audiência. Ah, não, quer dizer que deixaram o homem agora de férias. Agora acabou o Goiás. Nossa Senhora, já começou lá com Dom Tamparo. Meu Deus, o menino bebe. Esse tem talento, né, Léo?
4: Ô, Lana, boa tarde.
0: Boa tarde, Léo.
4: Minha querida. Olha nós aqui, hein? Nós tava sumindo, mas agora nós vai estar, tá, ó, diretão você, hein?
0: Aí sim, hein?
4: Aí quem tá de férias é nós, hein? Você tá doido?
0: Agora o negócio fica bom.
4: Começamos abrindo as férias pra nós.
0: Tamo junto, Léo.
4: Eu não sou de pedir muita música, não, mas hoje eu vou pedir uma música pra abrir as férias, viu?
0: Aí sim, hein, Léo?
4: Se você puder mandar aquela Gordinha Saliente.
0: Eita,
4: Henrique,
0: nós.
4: Henrique Juliano, se eu não me engano. Manda pra nós, Rádio Carinho, Rádio Amor, viu?
0: Aí sim, hein, ó. Vou aproveitar que a nossa querida Ceci Almeida, né, fez o pedido aí. Então bora, Henrique Juliano, Gordinha Saliente pra abrir as férias. Eita, nós! Ó, até as quatro, hein? Se você não ouviu a sua, 3307-1011. Você aumenta o volume, bebê. E bora. É só chegar mais.

0: Eduardo Costa, imagina eu, 2h17, 26 graus nesse exato momento. Olha, hein? A gente se surpreende com as pessoas, viu? Disso daí eu tenho certeza absoluta. Então você nem precisa me mandar esse print aí. Eu já tava sabendo, já, normal. O Edson Dolly tá aqui juntinho comigo também, né? Ele é lá de Dois Córregos. Falando, né? É a primeira vez que estou participando com você, mas pra mim é um prazer enorme, viu? Pra mim é um prazer maior ainda, Edson. Seja muito bem-vindo, viu? Em todos os horários, você vai ser muito bem recebido aqui pela equipe DBCFM. Ele quer ouvir uma do Chico Rei Paraná, deixou a minha escolha. Então daqui a pouquinho rola uma aí pra você, tá bom, Edson? Muito obrigada. O Osmar Caires também tá aqui juntinho comigo, né, Osmar? Lana, tudo bem? Ele quer ouvir Assino com X e oferece lá pro Zé Ribeiro, Amélia Caires, Fernando Cowboy, Clóvis Silvestre e pro Ivan também Pereira, lá do Ara, Santa Leonor. Um abração pra você, é Osmar Caires, lá do sítio Santo Antônio, próximo a Tamoio. Osmar, beijão pra você, viu? Obrigada pela sintonia. O Alex tá aqui juntinho comigo também, né, Alex? Uma ótima tarde pra você, viu? Fatiminha, meu amor.
1: Boa tarde, meu amor.
0: Boa tarde, lindona.
1: Hoje eu vou te pedir uma música. Se você não tocar, eu cobro. Oh? Você sabe que eu cobro.
0: Pode cobrar.
1: Quero Morena do Rodeio, com o César e Paulinho.
0: Pode deixar.
1: Te amo, Rádio Carinho, Rádio Amor.
0: Tamo junto, Fatiminha, minha linda. O Jefferson tá aqui juntinho comigo também. O Juarez. Ô, Juarez, você tá bom, moço? Deus ilumine sempre, viu? Maria Aparecida da Vila Prado.
2: Boa tarde, Lana Guedes.
0: Boa tarde, meu amor.
2: Boa tarde de terça-feira abençoada para todos nós. Beijo no seu coração. Maria Aparecida da Vila Prado. Rádio Carinho.
0: A nossa rádio.

0: Santa Maria 2.
1: Seja bem-vinda, Marizélia.
0: Faça uma música para nós aí, de preferência alguma música de Amado Batista. Sim. Uma excelente tarde para todos nós. E vamos para frente. Domingo, Brasil. Brasil, Brasil, Brasil.
1: Brasil, Brasil,
0: Brasil. Eita, que ontem foi felicidade demais.
1: Nossa Senhora!
0: Beijo, Lana. Uma ótima tarde para nós, que Deus abençoe.
1: Amém. Você não tem noção, eu. Nossa Senhora, foi sofrido demais. Mas foi gostoso, né? Que alegria, né? Bora que bora, ó, Carlos Alexandre, Cartão Postal, na sequência tem aí pra você também Rio Negro e Solimões. Vamos ter aí também Gilberto e Gilmar, César e Paulinho. Se você ainda não pediu, pode pedir, tá? Tá liberado, 3307-1011. E essa vai lá pra Romilda. Romilda, meu amor, 2h20, 26 graus na nossa terça-feira.

0: 24. Romilda, meu amor, minha linda, ela agradeceu, né, Rô? Fala aí comigo, Rô. Peraí, deixa eu colocar ela, porque ela agradeceu, ela merece.
1: Obrigada, minha lindona, maravilhosa, cheirosa, querida por todos nós da DBC Rádio Carinho, Rádio Amor.
0: Ah, meu amor.
1: Um cheiro no cangote, Romilda, Santa Maria 2, que saudade eu tinha, tava de vocês.
0: Eu também, saudade imensa de você, viu, Romilda? Um beijão. 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

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Rio Negro e Solimões, movido pela emoção, 2h26.

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3: A Copa do Mundo também gera interesse fora do futebol. Durante o período do Mundial, aumentam as buscas por idiomas estrangeiros, intercâmbios, turismo internacional, cultura do país sede, profissões ligadas ao esporte, cursos de marketing esportivo, produção de conteúdo digital. Por isso, a Copa do Mundo também se tornou tema frequente em escolas, universidades e redações de vestibulares.
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6: Voltei, juntinho com você, 14 horas 36 minutos, nessa tarde gostosa, dia 30 de junho de 2026, 26 graus nesse exato momento, e eu te espero aqui, 3307-1011. Chega

Cassino com X, 2h38. 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José Rico, a carta. 14 horas 41 minutos. Daqui a pouco.

carta. 14 horas e 45 minutos. 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Do rodeio, César e Paulinho lá pra minha linda Fatiminha. Eita, nós, que tá 26 graus hoje, hein? Tá gostoso.

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1: Chega mais!
0: Chega mais! Ana Guedes.
2: Boa tarde, Lana. Tudo bem? Um ótimo programa. Se possível, toca um Mato Grosso e Matias aí. Fica a sua escolha. DBC, Rádio Carinho.
3: Rádio Amor.

0: Mato Grosso e Matias, Enquanto o Sol Brilhar. 15 horas e 3 minutos. O Fábio. Luana, você tá fanha hoje? Você tá doido, gente? Eu nem tô usando retorno. Eu nem quero ouvir essa voz. Meu Deus do céu. O Wilson, tudo bem? O Wilson e o William lá de Torrinha na sintonia juntinho comigo. Quem chega junto comigo também é o Roberto Borges, né, Roberto? Boa tarde.
1: Ana, que é o Roberto Borges.
0: Tudo bem? Bonito.
1: Tô aqui acompanhado do meu paizão Joaquim Borges de Santos.
0: Oi, Joaquim.
1: Fazendo esse reparo na casa aqui, curtindo os modão aí.
0: Aí sim,
1: Joaquim,
0: hein?
1: Joaquim tá pedindo aqui, ó. Milionário José Rico. Acho que quase ninguém gosta de Milionário José Rico.
0: Ah,
1: né?
0: Não.
1: Forte abraço.
0: Toquei, né? A carta.
1: Boa tarde, DBC FM, o Rádio Carinho, Joaquim. Rádio Amor.
0: Ô, Joaquim. Ô, meu Deus do céu. Ô, Joaquim, aquele beijo pra você, viu? Muito obrigada pela sintonia. Toquei aí um Milionário José Rico, né? A carta. Pra você, tá? E a partir de agora, todas que vierem, é pra você também, seu Joaquim Borges. Seja muito bem-vindo. Oi, Roberto Carlos. Ô, Roberto Carlos, você conseguiu o fogão? Deu certo o fogão?
2: Boa tarde. Tá, Roberto, esposa da Maria. Manda uma arquinha de hoje, eu faço pra ela, Rádio Carinho.
0: Rádio Amor, Roberto. Roberto fez um pedido, né, de um fogão. Se tinha alguém pra doar, eu quero saber se já deu certo. Oi, Juju. Olha aqui quem que tá aqui, vamos ver quem é.
3: Oi, Lana, eu sou o Davi, eu tenho 7 anos. Põe uma música aí.
0: Oi, Davi.
3: Facinho
0: da Copa.
3: Da Copa. ABC, Rádio Carinho, por favor.
0: Ai, que coisa mais linda, meu amor. Nossa, é tão bom receber áudio de criança, né? Um beijinho pra você, viu? Ô, Márcia, você também tá de férias? Tudo isso daí é pra aproveitar as férias? Menino de Deus! Nossa, deu até sede agora. E eu aqui de bico seco. O Binho Edivaldo tá comigo também, né, Binho?
4: Boa tarde, Lana Guedes.
0: Boa
4: Tudo
0: tarde.
4: Bom com você, Lana?
0: Tô bem, você?
4: Ai, haja coração ontem, Lana.
0: Nossa, meu Deus.
4: Esse Brasil, hein? Meu Deus do céu.
0: O Brasil acaba,
4: Lana,
0: com a gente.
4: Se puder tocar uma do Rick Renner, credencial aí. Vai, pastor, você tá curtindo a DBC FM? Estou aí pra mim. Lapa Morena Misteriosa, em Jardinópolis.
0: Olha isso.
4: E DBC FM, Rádio Carinho.
0: A nossa Rádio Amor. É misteriosa mesmo, até hoje ninguém descobriu, né, Bim, quem é essa morena aí. Eita, eita, que é atrás de eita. Adélio Vieira juntinho aqui comigo também. Ô, Adélio, desejo em dobro pra você, obrigada, viu? Quem vai estar aqui juntinho comigo também é ele. Oi, Emiliano.
5: Boa tarde, Alana, aqui é o Emiliano, vamos começar os trabalhos aí.
0: Bora que bora.
5: Organizado, iniciando a troca de turno agora.
0: Ô, oh, coisa boa.
5: Aí, toca o modão pra nós, tchau, carreira aí.
0: Aí sim, hein?
5: Toca aí pra nós aí, mandar pros companheiros aí. Toca aí pra nós. O chão que eu pisei, você já pisou.
0: Eita, nós.
5: O ar que eu respirei, você respirou. Toca aí pra nós, Alana. DBC, Rádio Carinho, Rádio Amor. Abraço, Alana.
0: Tamo junto, Emiliano. E ele acrescentou.
5: Boa, Alana. Toca aí pra nós. Que esse dia você não tocou a música pra nós, hein? Vai dar um abraço. Tá linda. Essa foto sua aí tá bonita, hein? Tá linda, linda. Um abraço, Alana. Tudo de bom aí pra vocês aí. Toca aí pra nós.
0: Bora que bora! Emiliano, manda o nome da moda aqui pra mim, tá? Que às vezes, como é muito pedido, e às vezes vocês pedem cantando, aí às vezes eu vou lá, dou uma mexidinha, consigo encontrar a música, mas essa daí eu não consegui encontrar, não. Mas manda aqui pra mim que toca. Jefferson Vieira também tá juntinho comigo, o Lucas e o Rafa lá, e o Juninho também da RR Automotiva, querem ouvir Gustavo Lima. O Ricardo Migaleto também juntinho comigo. O Jefferson Marchiorato também tá aqui juntinho comigo. Elias Maia de Morada Nova, Ceará, também na audiência junto comigo. Ô, Martinha, essa ainda não deu tempo de colocar aqui na máquina, tá? Mas eu já pedi pra agilizar lá. Tá bom, meu amor? Deus abençoe sempre, tá? Quem mais tá juntinho comigo também é ela.
6: Oi, boa tarde.
0: Boa tarde, meu amor.
6: Estou aqui costurando e ouvindo seu programa maravilhoso. Toca pra mim, Gustavo Lima, Fundo da Grota. Agradeço pra todos os ouvintes, principalmente pra você, querida Lana Guedes.
0: Ah, tamo junto,
6: Rádio
0: meu
6: Carinho,
0: amor.
6: Rádio Amor.
0: Rádio Amor, Divani, um beijo pra você, minha linda. É Joaquim, tá? Eu chamo, é assim, é Joaquim. Louco Solitário na programação também. Eita, nós.
7: Oi, Lana, aqui é o Louco Solitário do Bota Parado, Pôr de Areia. Então, uma boa terça-feira pra você. Tá linda nessa foto, velho.
0: Muito obrigada.
7: Com vocês, se for possível, Leandro e Leonardo. Esse é o...

0: mandar pra você, pro Zé do Pinto e os demais que estão ouvindo.
1: FM,
0: Rádio Carinho, Rádio Amor, põe pra moer!
1: Eita, nós, louco, daqui a pouquinho rola pra você, porque eu vou trazer aqui a Cidinha rapidinho. Cidinha!
2: Boa tarde, minha lindeza.
1: Boa tarde, tudo meu amor. Melhor agora.
2: Messias. Como você tá? Tá tudo bem?
1: Melhor agora.
2: A hora que você cantou, me liga, nossa, eu queria ligar naquela hora.
1: Ai, como que é gostoso.
2: Mas estou ligando agora. Um beijo. Ô, meu anjo, se der pra você tocar a porta encostada...
1: Pode deixar.
2: Eu aceito. Com quem tocar, pode ser, tá?
1: Paganella e Rosângela.
2: Beijo grande. Teu coração. Obrigada por tudo, lindeza.
1: Ó, eu que te agradeço,
2: ótima
1: lindona.
2: Ótima terça-feira, querida.
1: Pra nós, meu amor. Beijão pra você. Eita, minha Cidinha linda. Você curte agora Leonardo, esse Alguém Sou Eu. Depois tem Christian Ralph, Paganella e Rosângela. Tem Gustavo Lima e muito mais.

0: Daiane Pardinho, Velha Amor. Lá pro Emiliano e a turma toda curtindo a DVC FM, a nossa rádio carinha, a nossa rádio amor. Oh, meu Deus do céu, hein? Meu Deus do céu, hein? Vocês me avisam de tudo também, hein? Eu não perco nada, né? Oi, eu não perco nada com vocês, né? Oi, Nezinho.
1: Boa tarde, Luana Guedes, que é da Cabaceira, meu nome é da Cabaceira, tô no Genveio, pro Dario, pro Soaldo, pro Soaldo Guinaldo, meu irmão Paulinho Medazen, Paulinho Moraes, meu irmão Silvano, Irapino Robles, Santa Luz Silvano e o Fidei, mais com vocês, pela pessoa do seu programa, Rádio Carinho.
0: Rádio Amor, Nezinho, um beijo pra você, viu?

0: Cigolini também tá aqui juntinho comigo, que é o Viruma Goiana, com Juliano César, tá na escuta. Lupércio Filho de Brotas, aquele abraço. A Cleusa também juntinho comigo. Nilza Cabral, meu amor, uma ótima tarde de sol pra você, viu? Ela tá amando esse tempinho. Ah, eu até imagino. Oi, Gustavinho, você tá bom? Tudo bem com você? Paraguai, velho, falar.
1: Boa tarde, Lana.
0: Tarde, meu amor.
1: Uma terça-feira abençoada, Lana.
0: Pra nós.
1: Tô meio longinho de Brota, mas tô aqui acompanhando no aplicativo aqui, a DBC. Tamo junto aí, Lana.
0: Vamos que chegar vamos. Mais.
1: Se possível, manda uma música boa aí pra tudo nós que estamos na escuteira aqui também.
0: Pode
1: meu
0: deixar.
1: Tio, minha tia, estamos aqui pro lado de Cafelândia aqui.
0: Aí
1: uns
0: sim.
1: Uns dias ausentes de Brota.
0: Tamo
1: junto,
0: beijado,
1: carinho.
0: A nossa Rádio Amor Paraguai. Tá aí sim, hein? Aí eu dou valor. Quem tá aqui comigo também é o Nelson, né, o Nelson? Ô Nelson, Paganelli e Rosângela pra você aí daqui a pouquinho, tá? É, daqui a pouquinho rola aí pra você. Deixa eu trazer, cadê? Aqui, ó, o Adriano Porva também tá juntinho comigo, né, Adriano? Deus abençoe você sempre. Flaviano, tudo bem?
2: Boa tarde, Lana. Tudo bem com você?
0: Tô bem,
2: Lana,
0: você?
2: Manda um modão pra nós aqui no Arias. Flaviano Guzmão, olha lá, tamo firme na DBC aqui. Manda um do seu gosto e oferece pra gente, Lana.
0: Bora que bora.
2: Tchau,
0: obrigada. Pra vocês, eita, nós, 3h22 é modão, hein? Aumenta o som.

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0: Rony, bijuteria. São 15 horas e 38 minutos. Bora lá, né? Falar com os nossos ouvintes. Daqui a pouquinho, o Sabiá Rei já tá na Arena do Rodeio DBC. Porque agora quem vem falar comigo é o Edson Carvalho, né, Edson? Boa tarde.
1: Boa tarde, Ana Guedes. Tudo bem? Mandou um modão aqui pra nós da frente, colheita mecanizada. Nós é de Boa Esperança do Sul. Manda uma do Christy Ralph, Nova York. Boa tarde.
0: Tarde. Aí, ó, achei quem tinha pedido, então, foi o Edson Carvalho, né, Edson? A Marta Alves também juntinho comigo. Ô, Marta, aquele beijo bem gostoso pra você, viu? Obrigada pela companhia. Oi, Francesco. Você tá bom, Francesco? Fala comigo.
2: Boa tarde, Ana Guedes. Você tá bonitona hoje, hein? Hoje você tá bonita mesmo, viu? Hoje você tá mesmo. Eu quero a música da Mário Batista aí. Tem como você tocar pra nós aí? Mandar pra nós aqui? Mandar pro Afone, pra Juju e pro Paulinho da Biscataria.
0: Pode
2: não
0: deixar.
2: Esqueça, não.
0: Eu mandarei.
2: E aqui no Jockey Club.
0: Combinadinho. Entendeu? Combinado, Francesco.
2: Você tá bonitona.
0: Obrigada, Francesco. <Beleza? risos> Muito obrigada, Francesco. Obrigada mesmo pelo carinho, viu? Oi, mão de vaca.
3: Boa tarde.
0: Boa tarde,
3: vai,
0: bom.
3: Brasil.
0: Vai, Brasil.
3: Vai, Brasil.
0: Vamos.
3: Aqui na chaga aqui. Curtindo a Noruega aí. Mas quer pegar a Noruega.
0: É,
3: Noruega
0: tá certinho.
3: Fora. Agora o outro é perigoso.
0: É perigoso.
3: Manda melhor lá pra nós. Tá todo mundo ligado na Copa. Na Copa. Tchau, obrigado.
0: Tchau, obrigada. Mão de vaca na audiência juntinho comigo. Ô, Luzia. De Porto Ferreira. Ela tá curtindo a gente pelo aplicativo. Um beijo pra você, sua linda. Muito obrigada, viu? Oi, Cipriano.
4: Isso, saudade. Boa tarde,
0: boa tarde,
4: Deus,
0: meu amor.
4: Deus abençoe sua terça-feira aí. Fica com Deus. Um abraço e até.
0: Até, Cipriano. Um beijo pra você. Muito obrigada pelo carinho, viu? Sandrinha Marques também comigo.
5: Ana, boa tarde. Aqui é sua amiga Sandrinha do Jacobus. Toca pra nós o Panda, Eu Te Seguro. Eu ofereço especialmente pra você e pra toda a galerinha que tá na escuta. Beijão, fica com Deus. BBC FM, Rádio Carim.
0: Rádio Amor.
5: E mando um abraço também pro Luciano Mexerica e pra mãe dele, pra Dona Cida.
0: Pode deixar.
5: E será dado. Bom que o Zambari Love falou que os japonesada parecia perereca. Risada. Também acho. Concordo com ele. Beijão. E vai, Brasil!
0: Vai,
5: é
0: Brasil! Ô, oh, Sandrinha, também concordo, viu? Tava meio estranho aquele trem, viu? A Cidinha tá aqui, né? Agradecendo. Ô, Cidinha, muito obrigada, viu? Obrigada mesmo. Não, é só uma gripezinha, logo passa. Quem mais tá comigo aqui é o Antônio Fábrica.
6: Boa tarde.
0: Tarde.
6: Aqui é o Antônio Dourado. Olana, liguei atrasado hoje.
0: Imagina, tá, o importante é você chegar, viu, meu amor?
6: Se desce, no caso, não der, não tem problema. Você manda Cristi Ralph pra mim, noite, fazendo favor.
0: Ô, oh, meu lindo.
6: Beleza?
0: Beleza.
6: O programa seu é chique, hein? Eu amo o seu programa.
0: Ah, obrigada.
6: Rádio,
0: Rádio Amor, tamo juntinho, muito obrigada. E eu amo quando vocês vêm com esse carinho, viu? Amo mesmo. Gustavinho, um beijo pra você. Luciano Mexerica também tá aqui juntinho comigo. Ô, Lu, um beijo pra você. Ele tá mandando outro beijo aí pra Sandrinha, né? Que lembrou dele aqui na programação. Muito obrigada, viu? Por ter lembrado. Beijão pra vocês. E agora, Bruninho e Davi com o Gustavo Lima.

0: Davi, faixa 3 com Gustavo Lima. 15:45. Eita, eita, eita, que atrás de eita, hein? Ó o Douglinha chegando, ó o Douglinha.
1: Boa tarde, morena bonita do rádio. Tudo
0: tarde.
1: Bem, querida?
0: Tô bem, você?
1: Se der tempo aí, toca pra nós aí, carro de boi. Manda pra todos os ouvintes, nosso amigo Adnilson, sabe, Santana, sua vez, nosso amigo Marcelo Medeiros.
0: Aí sim,
1: bora,
0: hein?
1: Que bora, hein?
0: Bora que bora.
1: O pai tá de férias. Sendo grito e tal, o grito machucado, eu periquei a semana inteira.
0: Aí sim, hein?
1: 20 dias descansando, hein?
0: Ô, o seu, o Léo e o Márcio resolveram tirar a férias, pegar férias tudo junto, né? É, tô percebendo. Resolveram pegar férias tudo junto, uai. Vocês são espertos, né? Só pra ficar aqui não chega mais, né? Ô, Gustavinho, não é, eu desativei, viu, as redes sociais. Tá tudo desativado, é por isso. 15:46, 27 graus na nossa...

Sérgio Fontana, Adeus Ingrata. São 15 horas e 52 minutos. Gente, muito obrigada por tudo, tá? Eu peço desculpa pela voz de hoje, que a gripe me pegou de jeito, mas amanhã vai estar tudo certinho. Já tô indo porque o Sabiá Rei já tá no pé do eito pra fazer direito, pra fazer aquele programa maravilhoso, só com moda pra vocês, tá? Amanhã eu tô de volta a partir das 14 horas. Eu agradeço a presença, a companhia de cada um de vocês. Muito obrigada, vocês mudaram o meu dia, me deixou muito melhor, por incrível que pareça. Fiquem bem, tá? Se cuidem. E o principal, se amem. A última de hoje, Guilherme Santiago, que dá vontade de dar. Amanhã estaremos juntos novamente, se Deus quiser. Fui, Brasil! Ó, mandar um beijo, gente, lá pro meu querido Denis e pro namorado dele, o Guilherme. Beijão pra vocês, viu?

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4: Bom demais, povo surdo. Estamos chegando a partir de agora, aqui no pé do eito para fazer direito. Agradecendo o carinho e audiência desse interior paulista lindo, maravilhoso, que ama, curte, conhece, entende de modão. Até às 19 horas tem eu, Sabia Reis, o locutor da emoção, sempre os grandes patrocinadores da máquina sonora. Bom demais, hein? Hoje é terça-feira, 30 de junho de 2026, mês de junho, dando o seu tchau, dando o seu adeus. É isso aí, já chegando o mês de julho por aí, né? Quer mandar um recadinho, passarinho, velho? Fala do 16-3307-1011. 16-3307-1011 é o nosso Zap DVC. Lana Guedes já foi descansar, amanhã tá de volta, garota do Chega Mais. Grande Lana Guedes, melhoras aí, minha querida. Estamos em frente à rodovia Washington Luiz, aqui em Baté, na Encanto do Planalto. Para você que está na sua casa, naquele cafezinho da tarde, curtindo a DBC. Para você que está aí nos trânsitos aí da sua cidade, no seu automóvel. Para você que está no seu trabalho, nos botecos da vida. Para você, ninja do volante, que está aí na audiência dando carona na sua boleia. Para os meus amigos dos pesqueiros em toda a região, né, meu parceiro? Vamos começar o Arena. Preparado, compadre e comadre. Aperta o vermelho e põe no 12. Manda um abraço lá pro Ticão Francisquinho. Deu um toque, já não sabia fone. Alô, Ticão, Zóia Azul. Aquele abraço, Ticão Francisquinho. Vamos começar o Arena.
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4: Oi.
1: O cowboy manga larga do rádio.
4: É nóis. Ai, já coração, hein, parceiro?

0: Aquele o rei da cana, divino mais Donizete. 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Meu amigo Lore do Agro tá aí no estradão comendo poeira, meu amigo Lore. Ótima semana, boiadeira errante. Aquele abraço, grande Lore. Tá lá no pé do oito, vamos de moda aqui, não para não. João Paulo e Daniel, olhos claros, 4 horas 14 minutos.
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1: Demais, bom absurdo, Roy, Roy, Roy, Cowboy, 4 horas 30 minutos. Manda um abraço pro meu amigo Carlão da Grotelas, hein? Carlão, todo ano, ele tem um rancho ali onde eu fui no 27, ali no Laroca. É meu amigo Laroquinha. Depois aí, o Juca, manda aí pra mim o nome de todo mundo que a gente tava ali presente ali, que minha cabeça não guarda o nome de todo mundo, não, viu? O policial lá, a esposa dele, o filho, os dois irmãos, manda pra mim aí, Juquinha, meu amigo Juquinha, né, Laroca? E o Carlão foi ontem levantar o mastro lá no rancho dele, ele e a esposa, né, e um amigo dele lá. Aí eu até falei, né, toda segunda eu, lá no meu altar, eu rezo, acendo vela, eu falei, nossa, hoje não, vou tô pescando. Aí apareceu o Carlão, fomos lá, rezamos o terço, levantou o mastro, que legal, hein, Carlão? Fazia tanto tempo que eu não vi o Carlão. Um grande abraço, meu amigo Carlão da Grotelas. Gente de primeira linhagem, meu amigo Carlão. E se ele falou que a propaganda tá ótima comigo, então, meu, muito obrigado, Carlão. Um abraço, meu amigo. Gente boa. Adélio Vieira por aqui. Boa tarde, Adélio. Boa tarde, Sabiá. Aqui também é o Cigano de Bocaina, terra do Curtume. Fatiminha de Dumont, fala pro Zei.
2: Boa tarde, Sabiá.
1: Oi.
2: Sofreu muito no jogo ontem. Não deu nem pra descansar.
1: Eu nem assisti, ei, Fátima.
2: Rádio Carinho, Rádio Amor.
1: Excelente semana. Eu nem assisti o jogo, Fatiminha. Nós tava fazendo um churrasco lá. O Laroca ainda ia lá pra dentro, ficava vendo lá. Mas eu nem assisti o jogo. Sabia, tô na escuteira, filho de onça. Manda Jacó, Jacózinho pra nós. Jefferson Vieira, obrigado, Jefferson. Outro aqui.
3: Ô, Sabia Rei,
1: oi.
3: Boa tarde.
1: José Lopes.
3: Sabia Rei.
1: Oi.
3: Tudo bom pra vocês aí?
1: É.
3: Queria que você mandasse pra nós o Preto Doutor.
1: Preto Doutor?
3: Aqui na Usina Ipiranga, galera do Estir. Preço pra todos da rádio e quantos estão ouvindo.
1: Certo.
3: Principalmente pra vocês aí.
1: Obrigado, Nis.
3: Uma ótima tarde aí. Tudo de bom.
1: Ô, teu que agradeço, boiadeiro já tá apartado aqui no meio das ruas, daqui a pouco nós roda ela aqui com o João Mulato e o Douradinho, hein? Tá certinho, boiadeiro? Outra aqui, fala aí pro Zé com nós.
4: Fala, Sabiá.
1: Oi.
4: Aqui é o Marcos do Rancho 27.
1: Ah lá.
4: Manda aí pro meu amigo Zicão.
1: É.
4: O meu IP florido, em homenagem a ele.
1: Ô, Marco, manda aí o nome do teu irmão também, viu, Marco? Manda o nome lá do policial lá, por favor, também. Não sei se o Juca vai mandar aqui. Daqui a pouco nós vamos tocar pro Zigão Vidraceiro, hein? O IP e o prisioneiro, é... Zigão Vidraceiro. Mulher, mãe é bonzinha, né, ô Marco? Molequinho bom, né, meu parceiro? Meu Deus do céu. Só por Deus, balai de santo. A Cleusa lá em Santa Rita do Passa Quatro. Alô, Cleusa. Cidinha Messias, boa tarde, meu amigo. Toa pra mim aí, poeira. Com o Gracial, que Deus abençoe grandemente aí. Obrigado aí, Aparecida. A Cleusa também, um abraço aí. A Cleusa em Santa Rita do Passa Quatro. Sempre na audiência da gente. Outro aqui, fala aí.
5: Boa tarde, Sabiá.
1: Tarde.
5: Meu irmão, meu companheiro, Deus te abençoe.
1: Amém a nós todos, Cipriano. Meu irmão. Fique na trave.
5: Você nota 10, irmão.
1: Obrigado, Cipriano. Outro pro Zé. Grande abraço, grande Cipriano. Boa tarde, Sabiá Vaguinho da Fazenda Jacutinga. Manda o modal do Tião Carreiro pra nós. Mando pra todo mundo que está ouvindo. Rádio Carinho, Rádio Amor. Obrigado, Vaguinho da Jacutinga. Outro aqui, fala aí.
6: Boa tarde, meu amigo Sabiá.
1: Tá aí.
6: Fernandinho da Cabaceira. Manda alô, Fernando da Cabaceira, no Genveco, Dario.
1: É.
6: Sou Álvaro, sou Alfinaldo, meu irmão Paulinho Moraes, meu cunhado Silvano, da Pino Robson.
1: É.
6: Todos ouvindo TBC, sei da rádio, meu irmão. Abençoe o seu programa, Rádio Amém. Carinho.
1: Rádio Amor, eu que agradeço a audiência, boiadeiro. Obrigado, Nenzinho. Sabiá, topa nós, Jacó, Jacózinho, Cachorro Valente. Quem que é aqui? Marizélia Peixoto. Obrigado, Marizélia Peixoto. Sabia ontem o Japão deu trabalho? Valdecir Santa Felícia. Aí, ô Valdecir. Quem que era lá, Marco? Fala pra mim.
4: Sabia. É o Bernardo.
1: Bernardo.
4: Bernardo, aqui do Rancho 27. Juca, Carlão.
1: Carlão.
4: Que noite maravilhosa que tivemos ontem.
1: Um nossa, Marco.
4: Mundo aí.
1: Nem se fala.
4: Irmão Celso, mandando um abraço pra você aí, mas
1: Celso.
4: Não esquece da música do Zicão, hein?
1: Tá. Daqui a pouco nós vamos rodar ela aqui. Esse Marco agora vai esquecer o IP prisioneiro. Abraço aí pra todos vocês do 27, viu, gente? Foi uma segunda-feira maravilhosa.
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1: Trio Parada Dum. música pra nós. Barco de Papel. São 4 horas 35 minutos. Aqui no Arena Diferenciado, Boiadeiro e Rã. E aí, ninja, só passeando com o cachorro, hein? Aí sim! Abraço!

Olha com Sérgio Reis por aqui no Arena. 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

0: 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Ô, Juca! Aê, Juca! Fala aí, Juca!
1: Boa tarde, companheiro!
0: Boa tarde, Juca!
1: Marimbondo aqui, picou a língua de todo mundo aqui. Tá todo mundo com a língua inchada. Você precisa me ver. Pagaram o bingo, eu não, sabia?
0: Pagaram, o Larog pagou o bingo.
1: Pagaram, hein?
0: Pagaram.
1: Não sei, hein?
0: É. Pagaram, oh, sim. Oh,
2: mandou pro Laroca lá.
1: Pessoal que já mandou pro Laroca.
0: Não, o Celso já mandou, tô sabendo.
1: Mandou um musicão pra nós aqui que nós tá na escuteira.
0: Aí, Juquinha.
1: Todo mundo a cabeça dolorida.
0: Nem tá, fala, Juquinha.
1: Não sei o que aconteceu, a limonada foi dura. Fica com Deus, companheiro. Uma boa tarde.
0: É isso aí, um abraço, Abiá. Só um terço de aproveitamento, só Deus da misericórdia de nós. É, Juca, foi meio por aí, Juca. O terço do Carlão da Crotela salvou nós, Juquinha. Abraço, Juca. Laroca, meu amigo Laroca Lanche, gente especial demais. Mandar um abraço pro Celso, né? O Marcos, o Bernardo, policial lá também, a esposa e o filho. Todos lá e principalmente pro Zigão, né? Nós que passamos lá no Rancho 27, lá essa segunda-feira, o Zigão não aguentou, parece que teve tsunami lá no Mugim. Eu não sei o que aconteceu lá no Mugim, teve tsunami. E agora o apelido Zigão, vidraceiro lá no Mugim, é o IP e o prisioneiro. Haja coração, Zigão! Ah, vamos tocar agora. Vamos lá de IP e o prisioneiro, meu parceiro.
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0: Cristian Ralf canta pra nós. Parece ter passado um furacão. E o IP é forte mesmo. Aí eu pude crer que o IP é.

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0: pedo eito pra fazer direito. Agradecendo sempre o carinho e audiência desse interior paulista lindo, maravilhoso, que ama, curte, conhece, modão, vem comigo. Hoje é 30 de junho com os grandes patrocinadores. 35 anos, sertanejo classe A.
1: Sabiá Reis, aoi, o cowboy manga larga do rádio.
0: É nós do pé do oito, boiadeiro. Chega junto, João Mulato e Douradinho Preto, doutor Aguinaldo.

0: 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Aê, um abraço toda a equipe aí do Russito, meus amigos Bota Branca também, Chique na Traia, meu parceiro. Manda um abraço pro Ninja aí do Uno, que passou e deu sinal de positivo também. Ótimo dia, fala Nardão.
1: Boa tarde. Boa tarde, patrão. Maravilha, Ju, cartão pra nós.
2: Aí já vai, pai.
1: Não aguenta pescaria mais não, hein?
0: Ô Nardão, o veinho tá off. O veinho aqui tá off. Ei, tá difícil, Nardão. Não é fácil, não, vi. É o tarde da serração, né? É o tardo da geada que vai pegando a cabeça da gente. É fácil não, Nardão, cachoeira. Abraço pra você, o Azul. Um abraço aí pro Tatu. A moçada arrumada, meu parceiro. Manda um abraço, meu amigo Varmi. O Varmizão do Móveis Planejado já tá tomando um suquinho de cano, gelando encanamento. Alô, Bruxito. Aquele abraço, boa semana, boiadeiro. Tá aí no pé do oito. Sorte tu pega aqui, deixa eu mandar também.
3: Abel aqui.
0: Um abraço, Luizão da Furnas. Boa tarde, meu companheiro Tiagão Santa Felícia. Alô, Tiagão, aquele abraço aí pra você. A Gigi, toda a família aí. Outra aqui.
4: Boa tarde.
0: Tarde.
4: Estamos aqui escutando a DBC.
0: Aí sim.
4: Rádio maravilhosa aí,
0: Chique
4: companheiro.
0: Chique na trave, parceiro.
4: Toca um musicão pra nós aí do Goiânia Paranaense.
0: Certo.
4: A viola e a saudade.
0: Certo.
4: Mandar pros companheiros aí que estão na colheita mecanizada aí, puxando tá palito 12. Tamo aí escutando o modão.
0: Fechou, que herói.
4: Aí, mandar pros companheiros aí.
0: Certinho.
4: DBC, Rádio Carinho, Rádio Amor.
0: Eu que agradeço a audiência, boiadeiro errante. Emílio, por aqui. Maria Aparecida, Vila Prado, aquele abraço, Maria. Fala, Reginaldo.
2: Boa tarde, Sebeca. Do Duco da Alva, minhas pedaços. Mano, pensamento de João no Cortão. Rádio Caim, Rádio Amor, nada do que você faz.
0: Obrigado, Reginaldo. O Morto em Ribeirão Bonito na audiência. Um abraço, Morto. Pablo do Gesso comprou uma barra de chocolate e vai comer tudo, Pablo do Gesso. Outra aqui. Fala, tio Sassá, mexerica na fita. Um abraço, mexerica. Tudo em ordem, tudo aqui, né, mexerica? Chegando Lourenço Lorival, solidão.
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0: no Sistema Bruto e Diferenciar. 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Meu amigo Di, grande Di do Bar. Um beijo no coração, ótima semana, Di. Gente de primeira linha, meu amigo Di do Bar. 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
0: Pedido de ouvinte do Gracial Poeira. São 5 horas 17

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2: A partida decisiva entre Brasil e Uruguai registra o recorde de público em um jogo de Copa do Mundo. Até hoje, os 173.830 presentes no estádio Maracanã não foram superados.
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0: 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Absurdo! Mandar um abraço de rádio ligado por aqui. Fala aí, ninja, pro Z com nós.
1: E aí, passarinho, velho, fala.
0: Oi.
1: Faz tempo que a gente não participa.
0: Chique.
1: A gente sempre tá na escuteira aqui no pé do Wey.
0: Obrigado, Luiz.
1: Vamos lá, passarinho, velho, falado. Só modão aí pra nós.
0: Só modão na veia. Obrigado, Luiz. Um abraço aí, boiadeiro errante. Sabia? Pro Paraguai lá tá tendo festa hoje. Cadê a Alemanha? Você viu o Valdecir do Santa Feliz? O noivo da dona Érica, você viu? A Alemanha já era, vi. Fala, Vanderlei.
2: Ô, meu amigo Sabiá, tudo
0: Oi.
2: Certo, irmão?
0: Pão, graças a Deus.
2: Sabiá, manda o Ronaldo Viola aqui pra mim hoje, Paixão Desenfreada.
0: Certo.
2: Pra nós escutar aqui em Torrinho, irmão.
0: Opa.
2: O programa tá show, viu, irmão?
0: Obrigado. Certo,
2: todo dia, todo dia.
0: Obrigadão. É,
2: tá show de bola.
0: Eu que agradeço.
2: Manda um abraço aqui em Torrinho pra nós aqui.
0: Deixa com nós, Vanderlei. E...
2: bom programa pra nós.
0: Obrigado, obrigado, obrigado, Ultra aqui.
3: Boa tarde, Sabiá Reis. Aqui é o Edeval de Tirapina.
0: Alô, Edeval.
3: Você tocar uma moda de viola aí pra mim? É. Pequeno Território. Só não sei o nome da dupla, mas gostaria de ouvir ela. Acho que você deve saber aí, Sabiá. Um abraço. Tô com Deus aí, irmão.
0: Obrigado, obrigado, meu amigo. Grande amigo Edivaldo, também de Tirapina. Um abraço. Ele se fizer goiano, Edivaldo. Boa semana, boiadeira errante. Aquele abraço. Gente boa na audiência da gente, é o povo querendo curtir, o povo querendo falar. O Mi também das sucatas.
4: Boa tarde, Sabiá.
0: Oi.
4: É o Mi das sucatas usadas Santa Felícia.
0: Mi.
4: Tô ligando pra pedir uma música do Tião Carreiro, Palavra de Honra.
0: Certo.
4: Programa massa, hein? Tamo aqui no Ferro Velho na sua escuta, hein? E quero dedicar pro Edson, meu amigão aqui da Santa Felícia, Asa Branca.
0: É.
4: E pro Cido Nhoque aqui, tá aqui no Ferro Velho.
0: Aí comigo, sim, junto. Manda um abraço pra eles.
4: CFM, Rádio Carinho, Rádio Amor.
0: Abraço pro Cido, pra todo o pessoal aí, Mi, do Sucatas e Usado Santa Felícia. Outra aqui.
5: Boa tarde, Isabel.
0: Tarde.
5: Tá acomodando a goi pra nós aí.
0: Certo.
5: Eita final!
0: Grande Ricardo também! Outro aqui, Tiquinho Malandragem. Tarde, meu amigo Sabiá Velho falado. Obrigado aí, Tiquinho. Excelente semana. Tá aí, a comadre agradecendo a Maricélia Peixoto. Tá dado um recado aí, agradecendo aí a moda. Outro aqui.
6: Ô, passarinho, velho.
0: Oi.
6: Boa tarde aí pra você, hein?
0: Pra nós.
6: Estamos aqui no pé do Eito ouvindo você, viu?
0: Chega lá atrás.
6: Começar a fazer uma graxa aqui.
0: É.
6: E tomar um suquinho de cana.
0: Aí eu não vou.
6: Passarinho, se der, você toca aí pra nós, Gino e Geno. Tem jeito não, falou?
0: Certo.
6: Let's close os calvos aí pra você. Tudo de bom. DBC, FM, Rádio Carinho, chama passarinho.
0: Rádio Amor, Denilson aí mandou aqui, já tá fazendo comida.
6: Barrinha de cereal.
0: Barrinha de cereal aí, ó.
6: E do quintal.
0: Hoje vai sair um torreminho lá, ó. Aí.
6: Isso é benção, hein? Esses peãozinhos macios comer, caga tudo na roupa.
0: É verdade, né?
6: É peão velho, peão bruto.
0: Esses miojinhos velho falar.
6: Macio não entra, não.
0: E aí, Denilson, fazendo favor. Rapaz, isso aqui é bom. Faz tempo que eu não como, hein? Canela de boi, hein? Você pega a canela de boi assim, você serra ela no meio. Aí você bota na churrasqueira com temperinho, rapaz. Aí também os miojinhos caem pra roupa também. É, comida de caboclo arrojado. Chega junto, essa vai pro mim então no Ferro Velho. 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

0: Gente, tem jeito não.
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0: Tô demais.
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0: Maraí Francis Júnior, pé de cedro. Fala, Natália, e não vem falado do Saltão.
1: Fala, compadre Sabiá.
0: Oi.
1: Eu tô aqui, ó.
0: Olha.
1: Olha no pôr do sol lá, hein?
0: Ei, coisa bonita.
1: Compadre, manda uma moda aí do Ronaldo Viola e João Carvalho.
0: É.
1: Velho Pianga.
0: Certo.
1: Radinho bom, né? Só
0: bom.
1: Que não. Tô no aplicativo aqui, ó. Mas não fico sem ouvir a TVC. Abraço, meu compadre Sabiá.
0: Abraço, Natalino. Tá fazendo um monte de obra lá no sol. Então a coisa tá bonita por aí, Natalino. O rei do café, meu amigo Natalino, velho falado e respeitado. Grande abraço, dia 11, festa junina lá no Saltão. Todo mundo convidado, hein? DBC FM e Saltão vai ser bom demais, meu amigo Natalino. Vai ser chique na trás, meu parceiro. Fala aí.
2: Tarde, meu amigo Sabiá.
0: Oi.
2: Tamo mais escuteiro, hein?
0: Chique na trás.
2: Tamo mais escuteiro por aqui, hein? Pra ter um pedrinho. Ai, uma boa tarde abençoada aí.
0: Amém, nós tudo.
2: Tô chegando, hein?
0: Tá chegando.
2: Pra aquele motivo. Tô chegando.
0: Um abraço aí, meu amigo Gibizinho da Icofap. Um abraço, grande Gibi. Dá um retorno aí, tá louco pra tomar um suco de cana, grande Gibi. Um abraço e ótima semana, boiadeiro errante. Vamos rezar um pouquinho, manda lá pro seu Ronaldo Piovesan da Casa São Bento, a Sol, Ripiadinho também.

0: O meu compadre e minha comadre, aí do outro lado do rádio. A nossa tarde de terça-feira, 30 de junho de 2026, está indo embora. E com ela chega a nossa noite. E com a noite, a nossa hora santa, hora sagrada. Pra gente parar um minutinho, elevar o pensamento às alturas. E agradecer a Deus, o nosso arquiteto do mundo. Agradecer a nossa mãe, a nossa padroeira, a nossa rainha chefe senhora Aparecida, de Aparecida do Norte, a nossa mãe da Sala dos Milagres. Por mais um dia que nos oferece, por mais um dia em que nos concede a graça de abrirmos os olhos e viver. Fica agora no nosso momento de fé, nosso momento da Ave Maria. Daqui a pouquinho tem muito, muito mais.
1: Pai nosso que estás no céu, santificado seja o teu nome. Venha o teu reino. Seja feita a tua vontade, assim na terra como no céu. Dá-nos hoje o pão nosso de cada dia. Perdoa as nossas dívidas, assim como perdoamos aos nossos devedores. E não nos deixe cair em tentação, mas livra-nos do mal. Porque teu é o reino, o poder e a glória para sempre.

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0: no pé do eito pra fazer direito, agradecendo o carinho e audiência desse interior paulista lindo, maravilhoso, que ama, curte, conhece, entende modão, vem comigo, 30 de junho com os grandes patrocinadores, 35 anos sertanejo classe A.
1: Sabiá Reis, o cowboy manga larga do rádio.
0: É nós do pé do eita. Alô, Natalino, com esse pôr de sol lindo ali no saltão. Tocando Ronaldo Viola e João Carvalho, velho pinga, pra dar mais emoção.

0: no violão, João Carvalho, velho pinga, moda linda, hein? 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Bom demais, povo surdo. Vamos que vamos. Manda um abraço pro Luizinho lá do Laticínios Bonura. Alô, Luizinho! Aquele abraço, você mandou aqui, sabe? Agora acabou as feiras, bora! Aí sim, Luizinho, manda um abraço pro Petrão Bonura aí. Abraço, Luizinho, Laticínios Bonura, o rei do queijo. Bom demais, vamos dar um abraço pro meu amigo Rafael da Acupuntura. Alô, Benjamin! Ótima semana, Benja! Um abraço aí, Rafinha! Tá também no Pega na Audiência, mandar um abraço também aqui de Rádio Ligado. Reginaldo Didone, fala aí.
1: Boa tarde, Sabiá.
0: Tarde.
1: Reginaldo Didone, Tito Didone.
0: É.
1: Se tiver, joga o modão pra na caprichada aí. Joga o irmão do Orvalinho, né, com o Lourenço e Lorival aí.
0: Certo.
1: Ah, obrigado, vamos rir, vamos rir. CFM, Rádio Carinho.
0: Rádio Amor, outro aqui, fala, Ninja. Prozeia com nós.
2: Sabiá, que é o José Fernando, estão na rodagem aqui, sentido aí, o capitão da fumaça aí, ó.
0: É.
2: Manda aí pra tudo, Prata Vieira aí.
0: Família Prata Vieira, né, José? Um abraço pra você, José, vai com Deus e boa viagem, Dirceu Matoso na audiência, Abílio Banzato também. Ô, gente, tem acidente aí, ó, quem mora na chacraiada lá do 29, atenção, atenção, acidente, hein? Pessoal aí da estrada do 29, ó.
3: Sabiá Reis, boa noite.
0: Boa noite.
3: Tem alguém sentido o 29 aqui, ó.
0: É.
3: Pede pra avisa por aí que tem um acidente descendo a serra ali, ó. Cigando a represa. Tá meio parado o trânsito lá.
0: Certinho. Obrigado mais uma vez, José Lopes Filho. Obrigado, José Lopes Filho. Obrigado, pessoal, sempre comunicando com a gente. Então, atenção você aí que mora aí na chacraiada do 29. Cuidado, o acidente. Tá meio parado as coisas por lá, hein? Tá certo? Manda um abraço pro Vardão. Alô, Vardão. Um abraço, Vardão. Tá aí no pé do Sabiá, é o Vardão. Um abraço, Vardão. Chique na trai, meu parceiro. Mandar aqui pro Reginaldo Souza também. Fazenda Barra, pessoal do 29. Vaguinho da Fazenda Jacutinga. Um abraço, abraço eu também a todos aí de Rádio Ligado. Então cuidado aí, gente. Pessoal que vai aí pra chacreada do 29 aí. Vamos diminuir a pedaleira aí que tem um acidente lá, tá certo? Fechou o Queiroz, meu parceiro? Vamos de moda então? Essa é pedido de ouvinte, ó. Vamos ver, viu? Eu falo, vai acompanhar o Sabiá, hora que nós conseguimos dar uma encaixadinha aqui, às vezes a gente consegue, né, filho? A Viola e a Saudade Goiânia e o Paranaense. Agora são 6 horas 16 minutos.
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0: feia, bom demais.
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0: Alô, Danilão Passarelli! Fala pro seu Zé Roberto, já tá apartada, vai segurando, já tá no pé do eito aqui. Mandando a música, filha do Tio Jacó, Jacózinho, pro João Longuinho e pro Zé Valentim. Chegando aqui, Zezé de Camargo, mais Luciano. Cama de capim.

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0: Madeira na veia, paixão desenfreada, Ronaldo Viola, mais praiano por aqui. 6:35 no Sistema Bruto e Diferenciado, boiadeiro. Deixa eu mandar um abraço aqui também. O Zé Valentim, só mandou uma veia, ô Zé. A próxima agora aqui é pra você aí, hein? Seu Zé Valentim mandou pra você e pro João Longuinho, tá certo? Olha o Fravinho.
1: Fala, oi, passarinho.
0: Alô, Yasmin.
1: Ei, passarinho.
0: Oi, Yasmin.
1: Ótima segunda-feira pra nós.
0: Pra nós, Fravinho.
1: Vamos que vamos.
0: Ah, só no suquinho de cana.
1: Abraço.
0: Abraço pra nós todos, grande Flavinho. Abraço, Yasmin. Você faz bagunça que nem minha filha, hein, Yasmin? A minha também joga tudo pra, pro chão. Um abraço aí, outra. Oh, e a churrasqueira lá, quem é? O Anacleto.
2: Boa noite, aqui é o Anacleto.
0: Alô, Anacleto.
2: Era aquela foguinha, né?
0: Opa.
2: Passando uns espetinhos aqui.
0: Ah, tem que fazer
2: aí
0: isso.
2: Aí, ó. Porta fechada, tinha um carreiro partinho.
0: Certo.
2: Vai pra todos que estão ouvindo lá pra Zena Moreno, aqui pro Luiz Antônio, pra vocês aí, Rádio Carinho.
0: Rádio Amor, obrigado, Anacleto. Fala, Celino Rogério. De Botucatu na audiência também, meu muito obrigado a todos vocês da linda Botucatu, do Acamelo.
3: Vai falando daí que eu vou escutando daqui.
0: Alô, Docamelo!
3: Boa noite. E aí, torceu muito ontem pro Brasil?
0: Torci nada.
3: Chegou a sair lágrima do zóio? Hoje sem pedido, só agradecimento.
0: É isso aí.
3: A Deus por mais uma semana aí continuando.
0: É isso aí.
3: E deixa eu contar um trem pra você.
0: É.
3: Semana que vem tô agarrando pra Aparecida do Norte de bicicleta, hein?
0: Olha!
3: 4 dias de viagem.
0: Aí
3: vamos
0: sim.
3: Que vamos. Rezar por nós lá. Falou, meu amigo.
0: Falou então, Doc.
3: Quinta vez que eu vou.
0: Olha que legal.
3: Depois que eu voltar de lá, eu com o Daniel vamos fazer uma visita pro você aí, hein?
0: Chique na trave. Chique na trave, meu parceiro.
3: Ah, vai ser de surpresa. O senhor aguarde.
0: Alô, Docamelo. Um abraço. Vai com Deus, hein? Que a mãezinha do céu te guia aí, te leve até... né, a nossa lá Aparecida do Norte, que dê tudo certo a viagem de bike, aí sim, Doquinha. Gustavinho na audiência, boiadeiro, um abraço, Gustavinho, Maria Helena por aqui também.

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A gente corre tanto que não percebe as coisas, as flores na beirada do caminho. Às vezes a gente quer que o fruto amadureça antes do tempo. A gente tem muita pressa, mas somente o tempo sabe dar as coisas pra gente na hora certa. O tempo sabe o momento exato de dar o presente que a gente merece.

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0: Rio Negro e Solimões, tocando em frente, moda linda demais, né, Sandrinha? Sandrinha do Jacobus.
1: Boa noite, Sabia Reis.
0: Boa noite.
1: Aqui é sua amiga Sandrinha do Jacobus.
0: Chegue na traia.
1: Se der tempo, toca pra nós. Leandro, Talismã, eu ofereço especialmente pra você.
0: Certinho.
1: Pra toda a galerinha que tá na escuta.
0: Chegue na
1: Beijão.
0: Traia.
1: Beijão, fica com Deus. BBC FM, Rádio Carinho.
0: Rádio Amor.
1: Excelente noite abençoada pra você. Pra
0: amém a nós todos, minha comadre.
1: Fica com Deus. Até amanhã.
0: Até amanhã. Arnaldo Pedroso na audiência, Celino Rogério de Botucatu também, Sidão Bombeiro.
2: Nego velho.
0: Aui.
2: Lembra de nós, rapaz.
0: Opa.
2: Nós somos boiadeiros.
0: Não é boiadeiro, errante.
2: Nós somos chique no último.
0: Chique na trave, meu parceiro.
2: Toca aquela modão lá dela. Elas gostam do mais do chapeludo. Deve ser. Rádio Carinho.
0: Rádio Amor, Sidão.
2: Por sua conta.
0: Deixa com nós, Sidão Momir.
2: Que Deus abençoe.
0: Amém a nós todos, boiadeiro. Um abraço pro Jorge também, o Jorge aí da Pimenta com Maria. Alô, Jorge aí. Eu já vou ficando por aqui agradecendo a você de perto, a você de longe. Aos grandes amigos patrocinadores pela credibilidade e confiança de cada dia, hein? Daqui a pouquinho a voz do Brasil. Logo em seguida o baluarte da comunicação, meu amigo Marcelão Renato. Até uma da manhã no Emoções, hein? Estaremos de volta amanhã a partir das 4 horas da tarde no Arena DBC. Se o Papai do Céu permitir, fica aqui. Um abraço e um beijo carinhoso deste locutor da emoção.
3: Sabia Reis.
0: Alô.
3: O cowboy manga larga do rádio.
0: Até amanhã, se Deus. Se Deus. Se Deus quiser.

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0: Em Brasília, 19 horas. Está no ar a Voz do Brasil. As notícias do governo federal que movimentaram o país no dia de hoje.
1: Olá, boa noite.
0: Boa noite para você que nos acompanha em todo o país.
1: Terça-feira, 30 de junho de 2026.
0: Vamos ao destaque do dia. Plano Safra 2026-2027.
1: São mais de 525 bilhões de reais em crédito para ampliar a produção agropecuária e fortalecer a renda no campo.
0: Para a agricultura familiar serão destinados mais de 97 bilhões de reais.
1: Um valor recorde para incentivar o cultivo de alimentos saudáveis. Graziele Bezerra.
2: O dinheiro poderá ser aplicado em programas de crédito, seguro agrícola, compras públicas, assistência técnica e extensão rural.
0: E ainda, cúpula do Mercosul.
1: Brasil defende financiamento em obras de infraestrutura na região e combate ao crime organizado.
0: Em reunião no Paraguai, presidente Lula reforça o fortalecimento da integração entre os países sul-americanos.
3: O projeto de integração sul-americano deve estar acima de qualquer divergência ideológica.
1: Vamos falar também sobre ações de saúde para enfrentar efeitos da mudança climática.
0: Ampliação da Força Nacional vai permitir que as equipes alcancem qualquer emergência em até 12 horas. Márcia Fernandes.
4: O Brasil passará a contar com mais 8 bases da Força Nacional do SUS, distribuídas por todas as regiões do país.
1: Hoje, na apresentação da Voz do Brasil, Luciana Vasconcelos e Luciano Seixas.
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1: Mais recursos para a agricultura familiar, aquela que produz os alimentos que chegam à mesa dos brasileiros.
0: O governo do Brasil anunciou o Plano Safra 2026-2027 da agricultura familiar com um recorde de financiamento, 97 bilhões e 300 milhões de reais.
1: A repórter Graziele Bezerra acompanha o anúncio do plano neste momento e traz para a gente os detalhes ao vivo. Boa noite, Graziele.
5: Boa noite para você também, Luciano. Boa noite para a Luciana e para o ouvinte da Voz do Brasil. Dos 97 bilhões de reais destinados para fomentar a agricultura familiar, mais de 85 bilhões serão destinados ao PRONAF, que é o Programa Nacional de Fortalecimento da Agricultura Familiar, um aumento de quase 9% do crédito comparado à última safra. O dinheiro poderá ser aplicado em programas de crédito, seguro agrícola, compras públicas, assistência técnica e extensão rural. A ministra do Desenvolvimento Agrário e Agricultura Familiar, Fernanda Machiavelli, destacou as operações de crédito que terão juros reduzidos.
6: Eu estou falando que agora quem quiser produzir alimento nesse país tem juros de 2% para contratar crédito para a agricultura familiar para quem quer produzir alimentos. E se quiser produzir alimento orgânico agroecológico, a taxa de juros, presidente, agora é 1%.
5: E o plano também amplia o limite de crédito para a unidade familiar de 53 para 74 mil reais. Outra novidade dessa edição é o PRONAF de habitação. Quem vive no campo vai poder fazer financiamentos com limite de 10 mil reais para reformar a casa ou fazer instalações sanitárias. Serão 5 anos para quitar, além de desconto de até 40% para quem pagar a conta em dia. Outra novidade é o Terra à Mesa Garantia Safra, com mais de 400 milhões de reais destinados à inclusão produtiva, adaptação climática e fortalecimento da produção para melhorar a governança no campo e agilizar a regularização fundiária de imóveis rurais, públicos e privados. Devolvo para vocês, Luciano, Luciana.
0: Obrigada, Graziele, pelas informações ao vivo aqui na Voz do Brasil.
1: E para o agronegócio, o governo do Brasil anunciou um plano safra também com valor recorde.
0: São mais de 525 bilhões de reais com taxas de juros reduzidas.
1: O plano traz incentivos também para os produtores comprometidos com a agricultura sustentável.
7: O Plano Safra 2026-2027 é o maior da história destinado à agricultura empresarial. Ao todo, o governo do Brasil anunciou nesta terça-feira 525 bilhões e 100 milhões de reais em linhas de crédito para médios e grandes produtores rurais. São quase 9 bilhões de reais a mais que na safra anterior. O objetivo é fortalecer a produção agropecuária, ampliar a oferta de alimentos e manter o Brasil entre os maiores produtores e exportadores produtores do mundo. Do total anunciado, 384 bilhões e 900 milhões de reais serão destinados ao custeio da produção e à comercialização da safra. Outros 140 bilhões e 200 milhões de reais vão financiar investimentos em irrigação, armazenagem, inovação tecnológica, compra de máquinas e equipamentos, recuperação de áreas produtivas e geração de energia renovável. O presidente em exercício, Geraldo Alckmin, disse que os números representam o compromisso do governo com a produção de alimentos e investimentos no campo.
8: Ano passado, batemos recorde de produção e a expectativa esse ano é de 353 milhões de toneladas.
7: Outra novidade é a redução das taxas de juros em linhas estratégicas de financiamento. No PRONAMP, programa voltado aos médios produtores rurais, a taxa caiu para 9% ao ano. Também houve redução em programas voltados à irrigação, agricultura sustentável, armazenagem e inovação. A expectativa é ampliar o acesso ao crédito e estimular novos investimentos no campo que já exporta e produz números recordes, disse André de Paula, ministro da Agricultura e Pecuária.
9: O agronegócio brasileiro representa hoje cerca de um quarto de toda a riqueza produzida no país. O PIB da agropecuária cresceu 11,7% o ano passado. Um entre cada quatro empregos de brasileiros está ligado ao agro.
7: O Plano Safra também amplia os incentivos para práticas sustentáveis. É mais oportunidade para quem produz, destacou o ministro da Fazenda, Dário Durigan.
10: Tivemos também os bônus que incentivam sustentabilidade no agronegócio, que podem dar um prêmio de 0,5 pontos percentuais, seja para quem tem o CAR normalizado, seja para quem adota boas práticas agropecuárias no sentido da sustentabilidade.
7: Desde 2023, o governo do Brasil tem ampliado os recursos à agricultura empresarial. Nos últimos quatro anos, foram quatro recordes, saindo de 364 bilhões para mais de 525 bilhões de reais. Reportagem Pablo Mundim.
0: Brasil, Argentina, Uruguai e Paraguai. Esses países formam o Mercosul, que reúne 73% do território sul-americano.
1: Responsável por 65% do PIB da região, o bloco se reuniu hoje em Assunção, no Paraguai, para definir

0: estratégias que fortalecem os países.
1: Reúne líderes dos países membros e associados do Mercosul em Assunção, no Paraguai. Nesta cúpula do bloco, o objetivo é discutir medidas para aprofundar a integração regional, fortalecer o comércio, a agenda social e o desenvolvimento. Durante o discurso, o presidente Lula defendeu o fortalecimento da integração entre os países sul-americanos.
2: O Mercosul permanece como o principal espaço institucional em uma região cada vez mais polarizada. O projeto de integração sul-americano deve estar acima de qualquer divergência ideológica.
1: Lula anunciou também que fará uma proposta de aumento da contribuição brasileira ao FOSEM, fundo que financia obras de infraestrutura e projetos sociais para reduzir desigualdades entre os países do bloco.
2: O Mercosul precisa fazer diferença na vida das pessoas. Desde a sua criação, o FOSEM já financiou mais de 1.000 quilômetros de rodovias, 680 quilômetros de ferrovias, 750 quilômetros de linha de transmissão elétrica, 100 quilômetros de rede de saneamento básico. Estamos prontos para lançar o FOSEM 2 e aumentar a contribuição brasileira com aporte de 100 milhões de dólares anuais ao longo de uma década.
1: Na área de segurança, Lula defendeu a cooperação internacional para o combate ao crime organizado e ao tráfico de drogas.
2: Em parceria com a Interpol, estamos implementando nova iniciativa para o enfrentamento do crime organizado na América do Sul, cuja sede será o escritório regional da Interpol em Buenos Aires. O Brasil vai custear a presença de delegados dos 12 países da região na capital argentina por um ano para ampliar a coordenação no combate ao tráfico internacional de drogas e crime organizado.
1: Durante o encontro, foi aprovado o reconhecimento de meios de autenticação e identificação digital entre os países membros. Com essa medida, pessoas que moram na Argentina, Uruguai e Paraguai poderão acessar a plataforma gov.br para autenticação de documentos nos países estrangeiros, por exemplo. Para entrar em vigor, os legislativos de cada país terão de aprovar a iniciativa. Reportagem Luciana Colares de Holanda.
3: E durante a cúpula do Mercosul em Assunção, no Paraguai, o presidente Lula prestou solidariedade ao povo da Venezuela, afetado por um forte terremoto na semana passada.
0: Ele pediu um minuto de silêncio e disse que momentos como esse, com tantas vidas perdidas, demonstram a importância da solidariedade e da cooperação regional.
3: Para ampliar a cooperação humanitária do Brasil com a Venezuela, o ministro da Defesa, José Múcio Monteiro, chegou hoje à capital Caracas, onde se reuniu com a presidente encarregada do país, Delcy Rodrigues.
0: Múcio visitou também o hospital de campanha montado pela Marinha do Brasil, que é especializado em assistência cirúrgica de emergência.
3: A unidade de saúde tem capacidade para realizar cirurgias e intervenções ortopédicas sob anestesia, além de oferecer suporte avançado de vida e cuidados intensivos em até 30 leitos.
0: O ministro José Múcio Monteiro disse que o Brasil vai atuar em duas frentes. Inicialmente com apoio humanitário para o momento de emergência e posteriormente, ajudando na reconstrução do país.
4: Hoje está chegando aqui o nosso quinto KC-390, trazendo mantimentos, trazendo ajuda. E nós estamos querendo ver onde é que nós podemos ajudar mais, fazer uma coisa ordenada. Por isso que o presidente nos mandou os três, para que nós conversássemos, para ver quais as prioridades nesse momento.
3: Fim do conflito Estados Unidos e Irã e a situação do petróleo se normalizando internacionalmente, o governo do Brasil começou a retirada gradual de incentivos que tinham sido concedidos a produtores.
0: A partir de amanhã, deixa de vigorar um deles, a subvenção de 35 centavos por litro de diesel.
5: Depois de quase 2 meses de medidas para conter o impacto da crise no Oriente Médio sobre os combustíveis, o governo começa a desmontar o pacote criado durante o conflito entre Estados Unidos e Irã. Nesta terça-feira, foi anunciada a retirada de uma das medidas de apoio que estava em vigor, a subvenção de 35 centavos por litro concedida ao diesel. O desconto havia sido criado para impedir que a alta no preço preço internacional do petróleo afetasse os preços aqui no Brasil. De acordo com o ministro da Fazenda, Dário Durigan, com o fim do conflito, não há mais sentido manter o benefício.
6: A gente foi atento e pronto para colocar as medidas de pé para não ser sócio da guerra e mitigar preço, também seremos atentos e teremos prontidão na retirada e na reversão das medidas. Nós estamos hoje com o Brent, que não está exatamente no mesmo patamar do período pré-guerra, mas também já diminuiu bastante em relação ao período mais dramático ali da guerra, que mais nos impactou.
5: O governo avalia agora a retirada de outra subvenção, de R$ 1,12 por litro de diesel e do desconto de 44 centavos no preço da gasolina, também adotados para diminuir os impactos da crise. O ministro do Planejamento e Orçamento, Bruno Moretti, disse que a retirada desses benefícios será gradual.
7: A gente vai se adaptando, retirando gradualmente as subvenções para que a gente tenha todas as condições para manter a nossa meta de resultado primário para o exercício sendo naturalmente perseguida. Nós vamos cumpri-la de maneira então que a gente preenche todas as condições que a gente falou desde o começo aqui. Proteger a população é o primeiro ponto, acomodar e amortecer choques de preço com a responsabilidade fiscal, com neutralidade fiscal.
5: O ataque dos Estados Unidos ao Irã levou o país persa a fechar o Estreito de Hormuz, rota por onde passa a quantidade expressiva de petróleo. A tensão elevou o preço do barril e gerou preocupação com o abastecimento mundial. No Brasil, o diesel é essencial para o transporte de cargas. Há duas semanas, Estados Unidos e Irã assinaram um acordo de paz, finalizando o conflito. Reportagem Luana Karen.
3: O Brasil está em alerta com a volta do fenômeno climático El Niño ao país.
0: As ondas de calor são apontadas como um risco a quase todo o território nacional.
3: As projeções para os próximos 2 anos indicam secas severas no norte e nordeste e chuvas intensas com risco de inundações no sul.
0: O El Niño é um fenômeno climático que ocorre quando as águas do Oceano Pacífico se aquecem de forma anormal.
3: As mudanças trazem impactos diretos na saúde pública, como prematuridade de bebês e surgimento de comorbidades maternas.
0: Um estudo da Fiocruz estima que nos últimos 20 anos, 120 mil mortes estavam diretamente relacionadas ao aumento da temperatura média do planeta.
3: E para conter os impactos, o Ministério da Saúde anunciou hoje um pacote de ações para reforçar medidas de prevenção a desastres.
8: Para ampliar a capacidade de resposta do SUS aos efeitos do El Niño e de outros eventos climáticos extremos, foi anunciado um pacote de medidas nesta terça-feira. Entre elas, o Brasil passará a contar com mais 8 bases da Força Nacional do SUS distribuídas por todas as regiões do país. Com o reforço, as equipes terão capacidade de chegar a qualquer emergência em menos de 1 dia. O anúncio foi feito pelo ministro da Saúde, Alexandre Padilha.
9: Com a base regional, nós vamos poder botar 47 pessoas e equipamentos em 12 horas. Então, nós estamos aumentando 20 vezes mais a nossa capacidade de pronta resposta.
8: As iniciativas incluem ainda a implantação de centros de informação em saúde e clima nas 5 regiões do país, para ajudar no monitoramento de riscos em tempo real, e o lançamento do painel nacional de calor extremo, que vai disponibilizar previsões diárias para todos os municípios brasileiros. O ministro Alexandre Padilha destacou a importância da integração entre essas informações e os dados de saúde da população.
9: Permite cada vez mais o planejamento antecipado, saber que você vai ter nos próximos 5 dias uma onda de calor e ter certeza que tem na unidade de saúde os produtos, medicamentos, a preparação para os pacientes para reduzir o risco de óbitos, de danos à saúde.
8: As medidas integram o AdaptaSUS, que prepara o Sistema Único para Emergências e propõe a para proteger a população. Estão previstas quase 100 metas para serem executadas até 2035, com investimentos de cerca de 10 bilhões de reais. Reportagem Márcia Fernandes.
0: A lei que restringe o uso de celulares nas escolas entrou em vigor no ano passado. De lá para cá, algumas mudanças já são perceptíveis no ambiente escolar.
3: É o que aponta o levantamento do Ministério da Educação, divulgado hoje, e que mostra aumento na participação dos estudantes e na concentração durante as aulas.
10: Os dados revelam que 92% das escolas públicas e privadas da educação básica já aderiram à lei que restringe o uso de celulares nas instituições escolares. De acordo com a diretora de apoio à gestão educacional da Secretaria de Educação Básica do MEC, Anita Stephanie, a restrição segue um movimento mundial e busca o uso saudável dos celulares no ambiente escolar.
11: É um movimento mundial a questão do uso mais cuidadoso. A gente vem apoiando os municípios e os estados para conseguirem a implementação dessa lei.
10: A pesquisa também mostra os principais desafios de aplicar a restrição. 39% das escolas relatam dificuldade para conquistar a adesão dos estudantes às novas regras. 31% das instituições também dizem ter dificuldade para realizar a fiscalização contínua durante aulas e intervalos. 97% concordam que a medida contribuiu para aumentar a participação dos estudantes nas atividades pedagógicas. Segundo Kátia Schweikart, secretária de Educação Básica do Ministério da Educação, a medida é uma forma de posicionar o lugar da tecnologia no fazer educacional.
12: A lei que trata da restrição do uso de celulares, ela tenta ser uma forma da gente posicionar o lugar da tecnologia no fazer educacional, especialmente de crianças, adolescentes, mas não só, de jovens e adultos também. E essa relação dos adultos com as crianças é que ainda é o nosso maior desafio.
10: Os resultados também indicam que 71% discordam que a restrição do celular limita o desenvolvimento de habilidades digitais. Para o professor Rodrigo Alves Basílio, a medida restritiva contribui para melhorar a concentração e a socialização e também reduz conflitos e a ansiedade dos estudantes.
13: Eles tinham excesso de informação. No decorrer do tempo, eles foram aprendendo a conviver. A melhora é evidente a nível de aprendizado, a nível de concentração, a nível cognitivo.
10: Os pais também concordam que um ano depois da implementação da lei, as mudanças já são perceptíveis.
14: Tirando o celular de cena, né? Isso com certeza vai agregar em amizade, boas conversas.
15: Elas têm que ter contato com outras crianças ao vivo, então elas só têm um ambiente escolar para se interagir.
10: Nesta etapa foram divulgados os resultados referentes à percepção dos gestores escolares. Os dados relativos aos professores serão apresentados no segundo semestre desse ano. Reportagem Thaís Antônio.
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0: O Brasil abre mais de 70 mil vagas de emprego com carteira assinada em maio.
3: O destaque ficou com o setor de serviços, responsável por mais da metade dos novos postos de trabalho.
0: Resultado do novo CAGED, divulgado hoje pelo Ministério do Trabalho e Emprego.
3: Nos últimos 12 meses, o saldo é a criação de mais de 1 milhão de vínculos formais.
17: Em maio deste ano, foram criados 72.960 postos de trabalho com carteira assinada no país, de acordo com dados do novo CAGED, Cadastro Geral de Empregados e Desempregados. Os cinco grandes grupamentos de atividades econômicas registraram saldos positivos no mês, sendo que o maior crescimento foi no setor de serviços. Apesar disso, o desempenho para o mês foi inferior ao dos anos anteriores. O ministro do Trabalho e Emprego, Luiz Marinho, falou dos impactos da política internacional na economia brasileira e destacou que o Brasil tem conseguido ainda assim permanecer com resultados positivos.
18: Mas não podemos esquecer também das tarifas e do efeito guerra que criou um transtorno danado no mercado global. Felizmente, nós estamos conseguindo manter a economia positiva. Não fosse os mais em ordem de 500 novos mercados abertos, seguramente as consequências teriam sido muito, muito maior do que foi para a economia brasileira. Isso levou com que a gente consiga estar gerando empregos e estarmos no menor índice de desemprego da história do Brasil.
17: No acumulado do ano, o mercado gerou pouco mais de 767 mil novas vagas, um crescimento de 1,6%, alcançando um estoque de 47.877.000 vínculos formais de trabalho na economia. Nos últimos 12 meses, no recorte entre junho de 2025 e maio de 2026, o saldo é de 1.132.000 novos empregos com carteira assinada gerados no país. Reportagem Natália Koslick.
0: E destaque para a criação de empregos formais de brasileiros que...

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1: Em entrevista a emissoras de rádio, Boulos disse que a pauta precisa avançar no Congresso.
2: Nós estamos falando de dar tempo de descanso para as pessoas. Nós estamos falando de tirar milhões de brasileiros da exaustão, de garantir que possam ter mais tempo com a sua família. Não foi por acaso que essa pauta ganhou força. Não foi por acaso que essa pauta tomou as redes sociais, tomou as ruas. É porque é uma pauta que ela significa um grito de liberdade para o trabalhador brasileiro.
0: Boulos disse ainda que o governo do Brasil está comprometido com os direitos de motoristas e entregadores que trabalham por aplicativos.
1: Os financiamentos de motos pelo Move Brasil poderão ser contratados a partir do dia 13 de julho.
0: Inscrições para o ENAMED, o Exame Nacional de Avaliação da Formação Médica, foram prorrogadas até quarta-feira, dia 1º de julho.
1: O novo prazo também vale para os pedidos de atendimento especializado e de uso do nome social.
0: As provas estão marcadas para o dia 13 de setembro.
1: O exame é obrigatório para estudantes que estão concluindo o curso de medicina e inscritos pelas instituições de ensino.
0: As inscrições devem ser feitas exclusivamente pelo sistema disponível em enamed.inep.gov.br.
1: E essas foram as notícias do Governo do Brasil.
0: A realização da Secretaria de Comunicação Social da Presidência da República.
1: Com produção da empresa Brasil de Comunicação.
0: Fica agora com as notícias do Poder Judiciário e do Congresso Nacional. Boa noite.
1: Boa noite para você e até amanhã.
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5: Em cumprimento à decisão do STF, grupo criado para aperfeiçoar o sistema remuneratório da magistratura realiza primeira reunião.
6: STJ define que pensão por morte e auxílio reclusão a menores de 16 anos não retroagem se pedido é posterior ao prazo legal.
5: Trabalhadores portuários avulsos vão poder ter as horas de descanso entre uma jornada de trabalho e outra flexibilizada.
6: Boa noite, eu sou Marcela Luiza.
5: E eu sou Walter Lima.
6: O presidente do Supremo Tribunal Federal e do Conselho Nacional de Justiça, o ministro Edson Fachin, abriu hoje os trabalhos do grupo criado para aperfeiçoar o sistema remuneratório da magistratura em cumprimento à decisão do Supremo Tribunal Federal.
5: A primeira reunião foi no Conselho Nacional de Justiça. Marta Ferreira.
7: O grupo tem a atribuição de analisar questões relacionadas à remuneração da magistratura, com foco na uniformização, padronização, transparência e previsibilidade das parcelas remuneratórias, além de propor soluções normativas voltadas à superação de obstáculos identificados na aplicação do sistema constitucional de remuneração. O grupo terá prazo de 180 dias para concluir as atividades.
6: O ministro Flávio Dino, presidente da primeira turma do STF, apresentou na sessão desta terça-feira um balanço das atividades do colegiado no primeiro semestre de 2026.
5: A turma realizou 37 sessões, sendo 10 presenciais e 27 virtuais, e julgou 3.973 processos.
6: Já o ministro Gilmar Mendes, presidente da segunda turma do Supremo Tribunal Federal, apresentou um balanço dos trabalhos do colegiado durante a gestão dele, iniciada em agosto do ano passado. A sessão marcou o encerramento da presidência do decano da Suprema Corte, que será sucedido pelo ministro Luiz Fux.
5: Em 15 sessões presenciais e 42 sessões virtuais ordinárias e 4 extraordinárias, o colegiado julgou 8.740 processos. O ministro Gilmar Mendes reforçou ainda o compromisso da turma com a proteção dos direitos e das garantias individuais na análise de processos de natureza penal.
6: Pensão por morte e auxílio reclusão para menores de 16 anos de idade não retroagem se o pedido para os benefícios for feito após o prazo legal.
5: Esse entendimento foi firmado pelo STJ em recurso repetitivo e, com isso, deve orientar juízes e tribunais de todo o país.

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1: De acordo com a relatora na primeira sessão do STJ, ministra Maria Tereza de Assis Moura, a alteração feita pela Lei 13.846 de 2019 passou a prever o pagamento retroativo dos valores se o pedido for feito em até 180 dias após o óbito, no caso de pensão por morte, e após a prisão, no caso de auxílio-reclusão. Fora do prazo, o pagamento vai retroagir apenas à data do pedido no INSS. A ministra ainda destacou que, se o fato aconteceu antes de 18 de janeiro de 2019, a norma nova não se aplica, ainda que o benefício tenha sido requerido na vigência da mudança legislativa.
2: Trabalhadores portuários avulsos vão poder ter as horas de descanso entre uma jornada de trabalho e outra flexibilizadas.
0: Diferente da contratação regular, esses profissionais se oferecem para trabalhar de acordo com a demanda nos portos. Rocine Gomes.
3: A decisão por flexibilizar a interjornada da categoria foi definida hoje no Tribunal Superior do Trabalho. Para que ocorra essa alteração, sindicatos, administradoras e o Ministério Público alinharam 8 fatores. Dentre eles, eventos climáticos, insuficiência de trabalhadores e atraso do navio. A próxima etapa é definir numa nova audiência o valor da hora extra que será pago se o portuário tiver um descanso inferior às 11 horas entre uma jornada e outra.
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2: Uma boa noite.
0: E até amanhã.
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1: Eu sou Marluce Ribeiro.
2: E eu sou Humberto Pinheiro.
1: E estes são os destaques de hoje do Jornal do Senado, que começa agora.
2: Senado começa a discutir PEC dos agentes de saúde e de endemias.
1: Comissão aprova restrição a ultraprocessados em cantinas escolares.
2: Avança a inclusão de educação financeira nos currículos dos ensinos fundamental e médio.
1: Boa noite.
2: Boa noite.
1: Refrigerantes, salgadinhos e outros alimentos ultraprocessados podem perder de vez o espaço nas escolas.
2: Avançou no Senado uma proposta que proíbe a venda e a publicidade desses produtos nas instituições de ensino e determina que as cantinas ofereçam ao menos uma opção de lanche saudável. O repórter Rodrigo Rezende explica.
3: A publicidade e a venda de alimentos ultraprocessados ou com alto teor de calorias, gordura saturada, gordura trans, açúcar livre e sal podem ser proibidas em estabelecimentos de ensino. Esse é o objetivo de proposta do senador Jacques Wagner, do PT da Bahia, aprovada pela Comissão de Educação. O projeto, relatado pela senadora doutora Eudócia, do PSDB de Alagoas, ainda aponta que as cantinas deverão oferecer para consumo, diariamente, pelo menos uma opção de lanche que contribua para a saúde dos escolares e que valorize a cultura alimentar local. Para a doutora Eudócia, essa é uma questão que envolve saúde, aprendizagem e qualidade de vida dos estudantes.
4: Porque não adianta o PNAE estabelecer com nutricionistas, com colegas que têm responsabilidades de promover a alimentação saudável nas nossas crianças e adolescentes e, de uma forma contrária, nós temos dentro dessa escola cantinas que vendem alimentos que não são saudáveis.
3: As cantinas ainda deverão disponibilizar, pelo menos, uma opção de alimento ou preparação e uma opção de bebida aos estudantes que tenham necessidades alimentares especiais, tais como diabetes, doença celíaca, intolerância à lactose e outras alergias. Fica ainda proibida nas escolas de educação infantil que atendem crianças menores de 2 anos a oferta de preparações ou produtos que contenham açúcar. A proibição da publicidade nas escolas inclui a promoção dos produtos por meio do patrocínio de atividades escolares, inclusive extracurriculares, divulgação de apresentações especiais e distribuição de brindes ou prêmios. A proposta segue para análise da Comissão de Assuntos Sociais.
1: E seguiu para o plenário a proposta que determina o ensino de educação financeira nas escolas.
2: Segundo o texto aprovado hoje na Comissão de Educação do Senado, o assunto deverá ser tratado de forma articulada em outras matérias do currículo escolar. Repórter Márcio Maturana.
5: Alunos do ensino fundamental e do ensino médio podem passar a receber educação financeira, segundo um projeto aprovado pela Comissão de Educação e Cultura, que segue para a votação no plenário do Senado. O relatório foi lido pelo senador Humberto Costa, do PT de Pernambuco.
6: Em um país marcado por elevados índices de endividamento das famílias e por uma cultura em que o diálogo sobre finanças permanece com frequência um tabu nos diversos ambientes, inclusive o doméstico, a escola assume papel relevante na disseminação de competências financeiras básicas.
5: Pelo projeto, a educação financeira fica incorporada à Lei de Diretrizes e Bases da Educação Nacional como um tema transversal. Isso significa que não vai ser criada uma disciplina específica, mas o assunto vai ser tratado de forma articulada em outras matérias do currículo.
1: O senador Humberto Costa, do PT de Pernambuco, criticou o excesso de publicidade das bets durante as transmissões da Copa do Mundo. Segundo ele, a divulgação intensa das apostas esportivas incentiva os jogos de azar, com impactos negativos, especialmente para crianças e adolescentes. O parlamentar também citou a investigação aberta pela Secretaria Nacional do Consumidor sobre a publicidade das empresas durante o torneio.
2: Humberto Costa defendeu regras mais rígidas para o setor e lembrou que apresentou um projeto de lei que prevê o aumento da idade mínima dos apostadores para 21 anos, limites à publicidade e medidas para evitar o superendividamento. A proposta está em análise na Comissão de Transparência e Defesa do Consumidor.
7: A paixão pelo esporte, pelo nosso futebol, não pode ser associada e confundida com esse câncer social que são as apostas promovidas pelas bets.
1: Na mesma linha, o senador Eduardo Girão, do Novo, do Ceará, defendeu regras mais rígidas para as plataformas de apostas esportivas e afirmou que apoiaria uma proposta para proibir as bets no país.
2: Segundo ele, os prejuízos envolvem endividamento, problemas de saúde mental e impactos sobre as famílias.
8: É um assunto que transcende muito eventuais divergências do campo da direita, da esquerda, contra governo e a favor do governo. É humanidade. Se o governo Lula fizer a proibição, encaminhar um projeto para proibir, eu sou o primeiro a votar e parabenizar o presidente por esta medida.
1: Os soldados da borracha, trabalhadores recrutados para extrair látex na Amazônia durante a Segunda Guerra Mundial, podem passar a receber um abono natalino.
2: O benefício foi aprovado pela Comissão de Assuntos Econômicos em decisão terminativa. Se não houver recurso para análise no plenário, a proposta seguirá para a Câmara dos Deputados. A repórter Marcela Cunha traz mais informações.
9: A proposta beneficia os seringueiros recrutados pelo governo brasileiro para trabalhar na Amazônia durante a Segunda Guerra Mundial, na extração de látex. Eles já têm direito a uma pensão de 2 salários mínimos por mês e passariam a receber em dezembro uma espécie de 13º no mesmo valor. Para o relator senador Alan Rick, do Republicanos do Acre, a medida corrige uma desigualdade, já que o bônus de fim de ano só era pago aos pracinhas, os militares que lutaram em campos de batalha na Itália.
10: O seringueiro tinha que sair com seu terçado, de madrugada com a sua poronga na cabeça, que era a lanterna do seringueiro, com a sua espingarda para se proteger das onças e dos outros bichos. Eles se esforçaram, lutaram para produzir a borracha para o esforço de guerra do Brasil na Segunda Guerra Mundial.
9: Entre 1943 e 1945, cerca de 60 mil brasileiros, principalmente jovens do Nordeste, foram levados para a Amazônia para produzir borracha para os aliados. O autor da proposta, senador Confúcio Moura, do MDB de Rondônia, disse que o impacto financeiro da medida é inferior a R$1.500.000 por ano.
1: E o Senado Federal iniciou hoje as discussões sobre a proposta de emenda à Constituição que estabelece o direito à aposentadoria diferenciada aos agentes comunitários de saúde e aos agentes de combate às endemias.
2: A PEC ainda regulamenta o vínculo funcional da categoria. Repórter Douglas Castilho.
11: Na prática, a proposta estabelece a idade mínima de 57 anos para mulheres e 60 anos para homens, condicionada à comprovação de 25 anos de tempo de contribuição e de efetivo exercício profissional, com regras de transição para os agentes que já ingressaram no serviço público ou estejam em atividade. O texto também assegura a estabilidade, vedando a contratação temporária ou terceirizada desses profissionais, salvo na hipótese de emergências em saúde pública. O relator da proposta, senador Irajá, do PSD do Tocantins, ressaltou a importância da PEC, relembrando a atuação dos agentes na pandemia de Covid-19.
12: Se não fosse a atuação dos nossos agentes de saúde, nós teríamos ultrapassado a casa de milhões de brasileiros que teriam morrido naquela tragédia. Sem contar o trabalho dioturno que os agentes fazem, a saúde preventiva nas famílias.
11: O texto determina ainda que a União prestará assistência financeira aos estados e municípios para compensar o aumento das despesas com essas aposentadorias. O senador Irajá chegou a propor um rito especial para a votação, em que a decisão final seria tomada hoje. Mas o presidente do Senado, a quem cabe a última palavra, ponderou que o rito tradicional seria o mais indicado, mantendo a discussão em 5 sessões de primeiro turno e mais 3 em segundo turno e 2 votações.
1: E seguiu para a sanção presidencial o projeto que autoriza a venda e o uso de sprays de pimenta para a defesa pessoal de mulheres. A proposta também cria um programa nacional de capacitação sobre o uso do item e os limites da legítima defesa.
2: Mulheres maiores de 18 anos poderão adquirir o spray e adolescentes de 16 a 18 anos com a autorização dos responsáveis. O texto seguiu para a sanção presidencial. Mais detalhes sobre esse projeto você acompanha ao longo da programação da Rádio Senado.
1: Edição de Paula Groba e trabalhos técnicos de João Lira, o Jornal do Senado fica por aqui. Acompanhe agora as notícias da Câmara dos Deputados. Boa noite.
2: Boa noite e até amanhã.

0: série de atividades para informar população sobre fibromialgia.
1: Relator de propostas sobre faturamento dos microempreendedores individuais quer incluir reajuste automático anual no texto.
0: E aumento do faturamento dos MEIs deve ser debatido pelo plenário.
1: Boa noite. Aprovada a proposta que estabelece atividades para conscientizar a população sobre fibromialgia. A repórter Paula Bittar acompanhou a votação e explica mais sobre essa doença e o texto aprovado.
0: A Comissão de Constituição e Justiça da Câmara aprovou uma proposta que cria ações de conscientização sobre a fibromialgia. A fibromialgia é uma síndrome que se caracteriza por dores generalizadas, principalmente na musculatura. Também pode causar fadiga, distúrbios no sono, alterações de memória e atenção. Ansiedade, depressão e alterações intestinais podem ainda acometer os pacientes. Segundo a Sociedade Brasileira de Reumatologia, a doença é relativamente comum e afeta cerca de 2 a 3% da população brasileira. A incidência é maior em mulheres entre 30 e 50 anos. A proposta insere as ações na lei que criou o Dia Nacional de Conscientização e Enfrentamento da Fibromialgia, comemorado anualmente em 12 de maio. O texto aprovado estabelece que durante o mês de maio será realizada a campanha Maio Roxo de conscientização sobre a fibromialgia. A campanha incluirá, entre outros pontos, a publicação de informações em redes sociais e sites em linguagem simples e acessível sobre dor crônica, fibromialgia, direito a tratamento adequado, acesso à assistência farmacêutica e benefícios de práticas integrativas e complementares e o incentivo à educação continuada para profissionais de saúde, com foco no atendimento humanizado, no diagnóstico precoce e no tratamento adequado. Durante a discussão do texto na comissão, o deputado Pompeu de Matos, do PDT do Rio Grande do Sul, ressaltou o caráter silencioso da fibromialgia e a necessidade da tomada de ações.
2: Essas pessoas não estão sozinhas. A doença é silenciosa, mas nós estamos vendo, ouvindo, acolhendo, sentindo a manifestação dessas pessoas. Elas não são isoladas no mundo. E quanto mais nós avançarmos no sentido de reconhecer, de apoiar, de fazer o enfrentamento, melhor será o tratamento, o amparo e a proteção a essas pessoas.
0: A proposta que cria ações de conscientização sobre a fibromialgia já pode seguir para análise do Senado, a menos que haja recurso para votação pelo plenário da Câmara. Da Rádio Câmara, de Brasília, Paula Bittar.
3: Segurança Pública.
0: Delegado Palumbo, do Podemos de São Paulo, solicita a aprovação de seu projeto para extinguir a progressão de regime a presos. Critica a lentidão na votação de outras propostas que buscam acabar com o auxílio reclusão e as saídas temporárias e cobra o endurecimento de leis penais.
1: Na opinião de delegado Palumbo, a segurança pública eficaz exige a união dos três poderes, o fim das audiências de custódia e o apoio às guardas municipais. Para ele, a falta de punições rigorosas penaliza diretamente o trabalhador que fica exposto à violência urbana diariamente.
0: Ranieri Paulino, do PL, lamenta a morte do engenheiro civil Rubens Fernando da Costa Filho, morto a tiros em Guarabira, na Paraíba. O deputado presta solidariedade aos familiares e amigos da vítima e defende a rápida apuração do caso pelas autoridades competentes.
1: No entendimento de Ranieri Paulino, o episódio reforça a necessidade de promover a cultura da paz e o enfrentamento de todas as formas de violência. Segundo o parlamentar, o caso mobiliza a população paraibana em torno do pedido por justiça.
3: Relações Exteriores.
0: Helder Salomão, do PT do Espírito Santo, critica declarações e iniciativas atribuídas a integrantes da família Bolsonaro nas relações com os Estados Unidos. Ele alega que medidas como a defesa de tarifas sobre produtos brasileiros e ataques ao PIX contrariam a soberania do país.
1: Helder Salomão sustenta que representantes públicos devem priorizar a defesa dos interesses do Brasil nas relações internacionais. Segundo o parlamentar, a atuação política deve estar voltada à proteção da economia nacional e ao fortalecimento das instituições brasileiras.
0: Chico Alencar, do PSOL do Rio de Janeiro, presta solidariedade à população da Venezuela afetada por um terremoto. O deputado defende a mobilização da comunidade internacional para apoiar os milhares de atingidos.
1: Chico Alencar também exalta a assistência do Brasil ao país vizinho e acrescenta que a cooperação internacional tem função importante na reconstrução das áreas afetadas. Segundo ele, a solidariedade deve orientar a resposta a qualquer crise humanitária.
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3: Transportes.
0: Nas palavras de Jorge Araújo, do PP da Bahia, as obras de mobilidade urbana e serviços públicos do governo estadual não têm atendido às expectativas da população. O deputado cita a implantação do VLT de Salvador e reclama da demora na conclusão do projeto.
1: Jorge Araújo também aponta problemas nas áreas da saúde e da infraestrutura rodoviária da Bahia. Segundo o parlamentar, é necessário ampliar os investimentos para melhorar o atendimento na rede pública de saúde e as condições das estradas que cortam o estado.
0: Ricardo Maia, do MDB, celebra a liberação de 66 milhões de reais para a construção do primeiro viaduto do sertão da Bahia, viabilizada pelo DENIT, e que vai ligar Heliópolis a Cícero Dantas. Segundo ele, a obra reforça o compromisso do Executivo Federal em melhorar a vida das pessoas.
1: Ricardo Maia também anuncia a entrega de um hospital de câncer em Alagoinhas e de vans de saúde para as cidades de Fátima, Ribeira do Pombal, Tucano e Jeremoabo. Os repasses têm origem nas emendas destinadas pelo parlamentar para socorrer pequenos municípios baianos.
0: Durante viagem ao norte e noroeste de Mato Grosso, Rodrigo Dazaeli, do PL, relata que cidadãos apontaram dificuldades em vários setores. Entre elas, ele cita que a condição ruim das rodovias atrapalha a logística e impede o desenvolvimento regional.
1: Rodrigo Dazaeli também cobra maior agilidade na liberação de licenças ambientais para obras de infraestrutura. Segundo o parlamentar, a burocracia atrapalha atividades produtivas e prejudica a população.
3: Economia.
0: Benedita da Silva, do PT do Rio de Janeiro, destaca o lançamento do programa Desenrola Adimplentes, do governo federal. A deputada informa que a iniciativa permite que trabalhadores com dívidas de até 15 mil reais e histórico de pagamentos em dia tenham acesso à renegociação de crédito com juros reduzidos.
1: Benedita da Silva também ressalta o FIES empreendedor, voltado a estudantes que quitaram regularmente o financiamento estudantil. Ela entende que a medida amplia o acesso ao crédito para a abertura de pequenos negócios e incentiva o empreendedorismo.
0: Messias Donato, do União do Espírito Santo, condena o anúncio de mais de 520 milhões de reais em publicidade e propaganda, afirmando que o investimento visa mascarar a falta de resultados do governo positivos nas áreas de segurança pública e saúde.
1: Em sua leitura, o Brasil passa por uma instabilidade tributária e sofre um desgaste crescente no cenário internacional. De acordo com Messias Donato, o setor produtivo, especialmente o agronegócio, também está desamparado, resultando em impactos negativos para a economia nacional.
0: Pastor Henrique Vieira, do PSOL do Rio de Janeiro, questiona o patrimônio do líder religioso Edir Macedo e a expansão de seu grupo empresarial. Para o deputado, é necessário acompanhar a apuração sobre possíveis irregularidades e garantir transparência na gestão desses recursos.
1: Segundo o pastor Henrique Vieira, o crescimento de conglomerados econômicos ligados a instituições religiosas exige fiscalização. Ele afirma que a defesa das investigações não representa um ataque à fé, mas uma forma de preservar a credibilidade das instituições religiosas.
0: Bom Gás, do PT do Rio Grande do Sul, defende a proibição das bets no Brasil, sob o argumento de que as apostas online podem levar ao vício e ao endividamento das famílias. O deputado lembra que a chamada ludopatia é reconhecida pela Organização Mundial da Saúde como um transtorno.
1: Bom Gás aponta que a proposta apresentada pela bancada do PT proíbe a oferta, a promoção e a exploração de apostas de cota fixa no país. Ele explica que o texto também prevê prevê o bloqueio de acessos, a remoção de aplicativos e a interrupção de fluxos financeiros ligados às bets.
0: Jorge Guetem, do Republicanos de Santa Catarina, defende a atualização dos limites de faturamento do MEI, das microempresas e das empresas de pequeno porte. Para ele, a defasagem da legislação tem levado empreendedores a perderem benefícios mesmo sem aumento real de renda.
5: O limite de faturamento do MEI permanece congelado em R$ 81 mil desde 2018. Nesse intervalo, a inflação corroeu significativamente o poder de compra do empreendedor brasileiro. Em termos reais, muitos faturam praticamente o mesmo que faturavam anos atrás, mas são tratados pela legislação como se tivessem enriquecido. Atualizar esse teto não significa criar privilégios, significa apenas restabelecer o valor real originalmente previsto para essa categoria.
1: Jorge Guetem acredita que a proposta facilita a transição entre regimes tributários, amplia a possibilidade de contratação e reduz a informalidade. Ele também argumenta que a medida fortalece o empreendedorismo, estimula a geração de empregos e diminui a burocracia.
0: E o deputado Jorge Guetem também participou de um encontro no Ceará em que representantes do setor produtivo defenderam o reajuste automático anual do MEI. O repórter Murilo Souza acompanhou o evento, que fez parte do programa Câmara pelo Brasil.
6: Representantes do setor produtivo cearense defenderam a criação de um mecanismo de reajuste automático para o teto de faturamento do microempreendedor individual, o MEI. A proposta foi apresentada durante seminário promovido em Fortaleza pela Comissão Especial da Câmara dos Deputados, que analisa o aumento do limite anual de faturamento da categoria. Hoje, o teto é de R$ 81 mil reais por ano e está congelado desde 2018. Para empresários e entidades, a falta de atualização pela inflação prejudica milhares de pequenos empregos e pode estimular a informalidade. O relator da proposta, deputado Jorge Guetem, do Republicanos de Santa Catarina, afirmou que vai incluir no parecer um mecanismo de correção anual do teto do MEI. Segundo ele, já existe entendimento com o governo para elevar o limite de faturamento de R$ 81 mil para R$ 130 mil por ano e permitir a contratação de mais um funcionário. Jorge Guetem também anunciou que o relatório vai prever uma medida para reduzir os impactos da eventual mudança nas regras da jornada de trabalho sobre micro e pequenas empresas. Pela proposta, empresas que precisarem contratar novos funcionários durante a transição terão isenção da contribuição previdenciária desses trabalhadores por 2 anos.
5: Nós queremos incluir no nosso relatório uma forma de mitigar o impacto que vai causar principalmente nos pequenos negócios, essa alteração da jornada e da escala. Então, nós queremos, no mínimo por 2 anos, que quando a empresa tiver que contratar mais funcionários por causa da mudança da escala da jornada, que ela tenha isenção da contribuição previdenciária.
6: As sugestões apresentadas no seminário de Fortaleza serão incorporadas ao relatório final do projeto, que ainda será votado pela comissão especial antes de seguir para análise do plenário da Câmara. A reunião faz parte do programa Câmara pelo Brasil, que faz reuniões estaduais para discutir assuntos que estão na pauta do Parlamento. Da Rádio Câmara de Brasília, Murilo Souza.
1: O aumento no faturamento dos MEIs deve ser debatido pelo plenário da Câmara. Uma proposta do Executivo sobre o tema foi entregue pelo presidente Luiz Inácio Lula da Silva ao presidente da Câmara, Hugo Mota, ontem.
0: A entrega da proposta ocorreu durante encontro no Palácio do Planalto. Segundo Mota, o texto do governo amplia o limite do MEI para R$ 110 mil já no próximo ano e R$ 140 mil em 2028. O aumento pode ser debatido em comissão geral no plenário amanhã. A repórter Silvia Munhato tem as informações.
7: O presidente da Câmara, deputado Hugo Mota, do Republicanos da Paraíba, anunciou a pauta do plenário para esta semana, ainda sem alguns projetos que ele considera importantes, mas que dependem de acordo entre os líderes partidários.
8: Porque nós queremos votar o projeto que aumenta o valor de faturamento dos MEIs, dos microempreendedores individuais, nós queremos votar o projeto que regulamenta a inteligência artificial, nós queremos votar o projeto da misoginia e tantos outros temas que são muito importantes e de interesse interesse das bancadas aqui da casa.
7: A correção dos limites de faturamento de pequenas empresas vem sendo negociada com o governo, mas deve entrar no debate de plenário em sessão solene, em homenagem ao Dia das Micro e Pequenas Empresas, marcada para quarta-feira. Já o projeto que punha misoginia ou ódio contra mulheres não tem consenso entre os líderes, como explicou o líder da oposição, deputado Cabo Gilberto Silva, do PL da Paraíba.
9: Primeiro que o texto aprovado no Senado Federal está péssimo em vários pontos e posteriormente não foi atendida às solicitações da bancada feminina da oposição e nesse tema, obviamente eu como líder da oposição tenho que obedecer estritamente a elas e daí não teve acordo.
7: A deputada Talíria Petroni, do PSOL do Rio de Janeiro, vice-líder do PSOL, diz que a oposição quer penas mais específicas para o crime de misoginia, com garantias para a liberdade religiosa.
10: A Constituição já prevê liberdade religiosa, então, mas há um desejo da bancada da extrema-direita em especial de garantir, no meu entendimento, a liberdade para agredir mulheres, porque nem no âmbito das igrejas, nem no espaço de culto, é possível agredir mulheres. Isso não é um tema de esquerda ou direita, é um tema que tem a ver com dignidade das mulheres brasileiras.
7: A pauta do plenário para essa terça-feira conta com um requerimento de urgência para o projeto que reduz a área de proteção ambiental da Baleia Franca em Santa Catarina. Entre os projetos estão o que institui o Programa Nacional de Assistência Integral às Pessoas com Epilepsia e o que autoriza a instalação em todo o território nacional de câmeras de reconhecimento facial nas estações ferroviárias e rodoviárias. Outro projeto amplia o controle sanitário e as punições para fraudes e publicidade enganosa em torno dos suplementos alimentares. Também pode ser votado o projeto que trata do tempo máximo de espera para atendimento de crianças e adolescentes no sistema de saúde. O plenário ainda pode votar uma proposta de emenda à Constituição que permite que a entidade de representação de municípios de âmbito nacional possa propor ação direta de inconstitucionalidade e ação declaratória de constitucionalidade. Da Rádio Câmara de Brasília, Silvia Minhato.
1: As informações sobre o resultado das votações de hoje estarão na edição de amanhã.
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12: Otone de Paula, do PSD do Rio de Janeiro, presta solidariedade à ex-primeira-dama Michele Bolsonaro e à senadora Damaris Alves diante de críticas e ataques públicos. O deputado condena as declarações dirigidas às duas lideranças políticas e pede mais respeito no debate público.
1: Otone de Paula avalia que divergências envolvendo integrantes do campo conservador podem enfraquecer a atuação da oposição ao longo do ano. De acordo com o parlamentar, é necessário preservar a unidade política e evitar conflitos que prejudiquem o debate democrático.
12: Charles Fernandes, do PSD da Bahia, registra a comemoração dos 40 anos do Rotary Club de Guanambi e a posse da nova diretoria da entidade. Ele destaca a trajetória da instituição e a sua atuação contínua em ações voltadas ao desenvolvimento da comunidade.
1: Charles Fernandes relata que, ao longo de 4 décadas, o Rotary promoveu iniciativas nas áreas de saúde, educação e assistência social. O deputado também menciona o passeio ciclístico que a organização promove para arrecadar recursos destinados a projetos beneficentes.
3: Cultura.
12: Aloísio Mendes, do Republicanos, parabenizou São Pedro dos Crentes pela realização da 15ª Cavalgada, ocorrida entre os dias 27 e 28 de junho. Na avaliação do parlamentar, o evento contou com o maior público já registrado e se consolidou como a maior festa do sul do Maranhão.
1: Aloísio Mendes agradeceu a recepção que recebeu na cidade, elogiou a gestão municipal pela organização da festa, cumprimentou as lideranças regionais presentes e reforçou que vai continuar apoiando o município para manter o alto padrão das festividades e o desenvolvimento local.
12: Termina agora o jornal Câmara dos Deputados, produzido pela Rádio Câmara, com trabalhos técnicos de Everson Urani e apresentação de José Carlos Andrade e Paula Bittar. Boa noite.
1: Uma ótima noite para você. A Voz do Brasil volta amanhã. Você ouviu A Voz do Brasil. Boa noite.
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1: Boa noite, corujinhas e morcegões, morceguinhas e corujões. Está no ar o Emoções.
2: Marcelo Renato.
1: Terça-feira, dia 30 de junho de 2026. Muito bem. Temperatura predominante na região, 19 graus. O vento a 6 km por hora. Umidade relativa do ar, 73%. E a probabilidade de chuva, Meca de Quitibiriba. E hoje eu digo que a lua tá mais bonita que ontem, hein? É, lua cheia, Marcelo, eu acho que é, né? Lua cheia, cheíssima, até na boca. Muito bem. E já vamos começar aqui com informações do futebol. A França acaba de vencer o seu jogo por 3-0. França 3, Suécia 0. E o Tartaruga Ninja empatou com o Messi na artilharia da Copa com 6 gols, né? É, Mbappé 6, Messi tem 6, mas o Messi ainda vai jogar nessa rodada, né? O Haaland tem 5, Vini Júnior 4 e o Dembélé tem 4. Então nós temos aí do primeiro ao quinto, dois atacantes da França e somados 10 gols. Hã? A França é a favorita, né? Muito bem. Vamos começar já com um pedido aqui. A Creuza com R. Boa noite, Marcelo. Quero ouvir com Durval e Aladim, Espelho Quebrado. Estamos à escuta. Obrigada. Beijos. Beijos a você. E um abração, maridão Marcelão.

0: Muito bem, agora 8h11, vamos aqui a mais participações. A Creuza já agradeceu ali. Ok, muito bem. Deixa-me ouvir aqui o negócio. Ok, é o nosso querido Fino, né? Ele gostou desse modão aí. Olha lá, até gravou um pedaço. Eita, nós, hein?
1: Aô, MR, boa noite, meu querido. Eita, espelho quebrado. Não tem modão pra ninguém, hein? Nem vou pedir música. Vou mandar só um abraço pro Normando, pro Zetinho, pro Luiz Roda, pro Pepe e pro nosso Zé de Oliveira e o Rick Baba. Abraço, tudo de bom, tudo de bom. DBC FM 106.3, DBC Rádio Carinho.
0: Rádio Amor, muito bem. Ô Fino, dá uma olhada no seu PV, que eu tenho dois perfis seu. Perfis, e eu mandei uma mensagem, um deles, vê se você recebeu aí pra mim, aí no seu PV, por favor, ok? Abraço, meu querido, obrigado por estar com a gente aí. Cowboy também com a gente, alô Cowboy. O Cigano, Cigano do final, 0052, área 14, alô Cigano, um abraço pra você também. BHC, o BHC trabalha no Russito também, né, BHC? Abraço, meu querido. Ricardo!
2: Boa noite, Marcelo Renato, beleza?
0: Beleza.
2: Toca pra nós, milionário José Rico, tudo bem. Interessante pra todo mundo escutar aí, hein? Rádio Carinho!
0: Rádio Amor! Bam, bam, bam. Maria Aparecida da Vila Prado, boa noite!
3: Boa noite, Marcelo! Toca pra mim, Irresistível Paixão! Beijo no seu coração! Maria Aparecida da Vila Prado, Rádio Carinho.
0: Rádio Amor e o ciúme canino do Theo. Ela não pode falar comigo que o Theo se manifesta, ele fica...

0: Gustavo e Latte. Muito bem. Nossa querida Mari Mendes, a prima da Simone Mendes. Boa noite, Marcelo. Ótimas emoções para todos nós. Valeu. O Gui, fala Gui. Fala comigo.
1: Sim. Fala, Marcelo, Renato. Boa noite, meu amigo. Tudo bom ou não? Bom. Já que tá uma lua cheia, toca aquela do Tião Carreiro pra nós. A lua cheia está no céu brilhando.
0: Opa.
1: É um modão, hein?
0: Eita, não.
1: Se eu não me engano, é Canção da Madrugada o nome da música.
0: É a própria.
1: Beleza?
0: Beleza.
1: Valeu, meu amigo.
0: Valeu, meu querido. Bela moda. Meu filho adora, o Andrezinho também gosta. Eita, nós, essa música é muito bonita. É, quem é aqui, Marcelo? Newton Lujan. Agora tá com uma foto de empresário que eu vou falar pra você, hein?
2: Boa noite, Marcelo Renato.
0: Boa noite, meu querido.
2: Toca uma aí pra gente do Paulo César e os Garotos de Ouro. Terça-feira hoje com a cara de segunda que dá até medo, né, rapaz? Vamos tomar uma achando que já é véspera de quarta, então.
0: Pra mim foi o contrário. Ontem tava com cara de terça, rapaz. Eu até brinquei lá com a Nanu, né? Ela falou assim: eu participei com você ontem à tarde. Eu falei, ontem à tarde? Não, você participou domingo. Ela falou, então, ontem não foi domingo? É conversa de ontem, segunda-feira. Comigo foi o contrário, viu, Newton? E aqui, quem é Marcelo? Aqui é o José Lopes. Fala, Zé.
3: Boa noite, Marcelo Renato.
0: Boa noite.
3: Tudo bom? Bom. Ótima noite, abençoada para todos vocês da rádio.
0: Amém, amém.
3: E toca para nós, de Paulo, de Paula, pela quarta de mansão. Favor. E dá um Zé Piranga, galera do Estirpo. Tchau, obrigado. Rádio Carinho, Rádio Amor.
0: Valeu, meu querido. Valeu mesmo. Zé Roberto de Cravinhos. Boa noite, Zé.
4: Ô, Marcelão, tamo na área aqui, hein? Na escuta aí do seu programa já, beleza?
0: Beleza.
4: É, ô Marcelo, toca pra nós aí, qualquer uma aí, ó. Escolhe aí, ó. Pergunte a ela, Prisioneiro, João Renes Reni, Adalberto Adriano, qualquer uma delas que tocar pra nós, tá bom. Falou, meu amigo. Vai pra toda a galera aí te ouvindo aí. Ouvindo a DBCFM, eu ouvindo a 106.3, é Rádio Carinho.
0: Rádio Amor, já escolhi Ausência, João Renes e Reni. Boa noite, meu jovem. Que Deus abençoe sempre seu caminho e família. Abraços, meu querido. Lupércio Filho, é lá de Brotas, né, Lupércio? Sempre ele manda essas mensagens pra gente aí. Obrigado. O nosso querido Luiz Roda. Boa noite, Marcelo. Curtindo Espelho Quebrado, hein? Vamos juntos até o final. Valeu. E aqui o Valmir. Fala, Valmir.
5: Boa noite, Marcelo Renato.
0: Boa noite.
5: Manda uma música aqui pra nós aqui no bairro Valmir, Guarapuã. Tá eu, a Rita, o João e o Zé Maria tomando uma gelada aqui. Manda uma musicão aqui pra nós aqui, fazendo um favor. Rádio Carinho.
0: Rádio Amor, obrigado, meu querido. Quem é? Hoje tem bilhete do tio Pavan, José Augusto Pavan. Marcelo Renato, é o tio, toca a música Eu sou o Beija-Flor, Você é Meu Jardim. Vou ver se... Cida, procura aí, Eu Sou o Beija-Flor, Você é Meu Jardim. É, com Victor e Léo. Ah, deve ser Borboletas, então. Será que é isso? Vamos ver, depois a gente vai ver. BBC, Rádio Carinho, Rádio Amor. Eu não entendi esse house aí, o Rick. que é esse house aí? Esse house aí é perigoso, hein? Extra pote. É, ele tirou foto do bilhete que o tio dele escreveu e colocou um house em cima. Esse house aí é do carro do Rick, Marcelo. É? Quem? Você falou? Quem é?
6: Boa noite, Marcelo Renato!
0: É o Rick Baba,
6: aqui
0: filho.
6: É ele. Vai, adivinha.
0: Rick Baba, filho.
6: Tem cada tio pra você aí, ó. Presta atenção, hein? DBCFM, Rádio Carinho.
0: Rádio Amor. Depois ele, agora que eu comentei do house, ele mandou outro áudio aqui.
6: Eu pus o house que tá ventando, rapaz, pra segurar o bilhete.
0: Eu falei, ué, será que é alguma indireta? Eu não entendi. Muito, eu sou meio burrinho, sabe? Daqui a pouco eu volto com mais participações. Eu vou só colocar o Cipriano aqui. Cipriano, hoje ele mudou a música, hein? Hoje ele lembrou do Rony Von.
7: Na mesma praça, no mesmo banco, A mesma flor, o mesmo jardim, mas estou triste porque não tenho Marcelo perto de mim.
0: Tô dentro do rádio aí, ó.
7: Boa noite, Marcelo, meu irmão, meu companheiro. Deus te abençoe aí, sua terça-feira aí, irmão.
0: Amém.
7: Fica com Deus, um abraço. A França tá mentindo. Mentiu três, irmão. Abraço, fica com Deus, irmão.
0: Valeu. A França é a equipe mais. É a melhor, né? A favorita dessa Copa aí, por enquanto, é a França. Não tem conversa. A favorita não quer dizer que vai levar, né? Que o Brasil já foi favorito em outras e não levou. E aqui não era, levou. De 94 mesmo, eu não achava que o Brasil fosse favorito. Ok? 1-0 aqui, 1-0 lá. Agora a França é 3, é 4. Impõe a diferença, né? Muito bem. Já que o senhor cantou a praça.

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3: Durante a Copa de 1990, Bebeto e Romário ficaram no banco durante todo o torneio. Romário declarou assim que voltou ao Brasil, que aquela seria sua primeira e a última vez em um Mundial. Bebeto era mais otimista. Ainda bem que o baixinho mudou de ideia, porque 4 anos depois tornou-se protagonista do Tetra Brasileiro.
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6: Muito bem, agora 8h32, vamos que vamos em frente, que atrás vem gente. O Márcia Aragão tá com a gente, boa noite Márcia. O Valmir da Cidade Sem Limites, Bauru, caminhoneiro, cargueiro pesado, na estrada e na nossa sintonia pela rodovia.
7: Boa noite, Marcelo Renato, Valmir passando por aqui. Marcelo, como é que você tá, meu amigo, tudo bem aí?
6: Bom.
7: Marcelo, toca pra nós aí, qualquer um aí do Zoom, escolhe uma pra nós aí e manda bala. Esquece não, Marcelo. Toca aí, DBC, Rádio Carinho.
6: Rádio Amor. Valmir, eu vou tocar agora a Patrícia e Manuela e logo em seguida tem o pedido do Ricardo, Milionário e José Rico. Tudo bem, ok? Já vai sair já já. Que bom. Aí o senhor já ouve, tá bom? Leva o Zoom na boleia aí. Além de levar no coração e na memória, né? Célia Arruda, boa noite, Marcelo, querido, boa noite. Francisco Francescoli, franciscano, não esqueça não, o homem do não esqueça não.
8: Boa noite, Marcelão, tudo bom, Marcelão?
6: Bom.
8: Não esqueça não, Marcelão, de mandar uma música do Amado Batista agora hoje. Manda aí pra Juju, pra Ana, e pro Afone, e pra Capela do Alto Alegre, não esqueça de mandar não. Para estar ouvindo sua voz. Falou, Marcelão?
6: Rádio Carinho, Rádio Amor. E ele criou um bordão sem querer, né? Eu peguei o bordão dele. Agora todo mundo, não esqueça não. A Roberta é direta, não esqueça não. Dri!
9: Boa noite, Marcelo.
6: Boa noite.
9: Aqui é a Dri. Passando aqui para desejar uma boa noite. Que Deus abençoe cada um de nós.
6: Amém.
9: E que nos faça ter paz, serenidade, amor e alegria essa noite. E amanhã é um novo dia. Eu gostaria muito de ouvir a música Evidências. Se você puder tocar para mim, eu agradeço. E um beijo, ótima noite para todos. Sigo daqui na Rádio Carinho, Rádio
6: Amor. Depois eu toco Evidências, é evidente. Pablo Gesso também com a gente. Zé Carlos do Jardim Paulistano, ele quer ouvir. Deus lhe pague. Ok, meu querido, um abraço para você. Obrigado, viu? Boa noite também. O Adilson, boa noite, Marcelo Renato. Manda aí um alô para Nilza. É, Natália, Zé de Oliveira, Zezinho também, o Sabá, Zé Brilhante, Osmar Ângelo, Marcelão Rodrigues, o Marcos Salsicho, Marcelão do Point. Ok, abraço, meu querido. Cida, oi, Marcelo, toca, por favor, Como Esquecer, Um Amor, com Ed Brito e Samuel. Cida, obrigado, Cida. José Paiva, o Pando, Teodoro e Sampaio. Boa noite, Marcelo, estamos na programação. Abraço, meu querido, vou tocar uma deles aí pra você, mesmo que você não pediu. Selma, boa noite, Marcelo, tudo bem? Tudo bem, Selma. Natanael, Ribeirão dos Bonitos, boa noite, boa noite. Gente, eu tinha combinado com o Pino dele fazer a oração hoje, mas acontece que o Cristiano mandou aqui a oração do paizão Zé de Oliveira. E o Pino, gentilmente, respeitosamente, orgulhosamente e amistosamente, cedeu a vez para o nosso querido Zé. Então o Zé fará a oração na virada do dia e na outra o Pino fará, né? Obrigado, viu, Pino, pela compreensão, pelo carinho, pela atenção. Esse é o Pino que eu conheço. Muito bem. Então o Zé de Oliveira é quem fará o Pai Nosso na virada do dia aí, nosso querido Zé. Pode avisar o paizão aí, viu, Cris? Ele é quem fará a oração. Chama o Samu, Patrícia e Manuela.

0: 14 minutos para as 9. Que maravilha, hein? Olha, redondinho até agora o nosso Emoções, hein? Muito bem, Marcelo Renato. Pois é, rapaz. Tudo pedido da galera aí, né? O melhor programador é o ouvinte da DBC, o Ricardo, que pediu Tudo Bem, do Milionário José Rico, deu um positivo. Nosso querido Valmir de Bauru, que também queria ouvir o Zoom, aproveitou, pegou carona na música. Valeu, MR, muito obrigado. Valeu, meu querido. Luzia Ribeiro, minha querida, boa noite.
1: Boa noite, meu querido, ótimo trabalho, que Deus te abençoe grandemente. Por favor, toca para nós Aprendi a Viver. Obrigado, DBC FM, Rádio Carinho.
0: Rádio Amor, obrigado, Lu, em Santo André com a gente. Maria Fresque, mais perto, aqui pertinho, Romeu Tortorelli. É um bairro perto de Ibaté, né? Bem perto. Muito bem. É porque você pega ali, sai do Romeu Tortorelli e já pega a Miguel Petroni, já tá no Imbaré, já pega a pista e chega em Baté em menos de 10 minutos. Né, Maria? Um beijo, minha querida. Obrigado. Agora tem o pedido do Newton Lujan, Paulo César e os Garotos de Ouro. Depois o pedido do Lopes, né? Quarto de Mansão, Paulo de Paula. Já, João Renes e Renis, é, Roberto?

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0: 9:03, abrindo a segunda hora da nossa noite de emoções, abençoados com uma lua maravilhosa. Eu tenho aqui um recado da área 64, vamos ouvir aqui.
1: Ô, Rádio DBC, Rádio Carinho, Rádio Amor, terça-feira, hein? Coisa boa. Toca aí pra nós, Olha Ela Aí, de Eduardo Costa. Aqui é o William, eu mando para o Monge, o Ronaldo e o Chicão, que já foi dormir. Nós estamos preocupados com a Carrie Mary. O que aconteceu com a Carrie Mary?
0: Que será, hein?
1: Nós sempre escutamos a DBC por causa da Carrie Mary. A Carrie Mary não falou mais na rádio? O que aconteceu? Rádio Carinho, Rádio Amor, uma boa noite a todos os ouvintes e Deus abençoe a nós.
0: O que vocês não pedem pra gente sorrindo, que a gente não faz nem chorando, né? Tá com saudade da Carrie Mary, tá? É, escuta aí.
2: Oi, Marcelo, boa noite.
0: Boa noite.
2: Tudo bem? Tô com tanta saudade de vocês, pessoal.
0: Eita,
2: da rádio, os nossos ouvintes. Você sabe que dia 11 a gente tem uma festa linda que vai acontecer na Cachoeira do Saltão, que é a nossa festa junina que tá todo mundo esperando, né?
0: Exato.
2: E nós estamos aqui, nos bastidores, organizando esse evento maravilhoso para todo mundo comparecer e prestigiar mais um grande evento da nossa Rádio Carinho, da nossa Rádio Amor. Mas amanhã...